0: Quem gostou faz barulho aí. Vamos ver aqui.
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2: 21 horas e 5 minutos.
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2: 21 horas e 14 minutos.
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2: 21:35.
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2: 21:36.
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0: 21h37.
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0: 21h38.
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0: 21h39.
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0: 21h40.
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4: 21 horas e 41 minutos.
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2: 21:55.
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2: 22:25.
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2: 22:39.
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1: 22:52.
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2: 23:18.
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1: 23:32.
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1: 23 horas e 47 minutos.
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2: Meia-noite e dois minutos.
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2: 1 hora.
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1: E a hora certa.
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1: Quem gostou?

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0: Guilherme Santiago.
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0: Edson Limões. Que saudade, ex.
1: Ex não é brincadeira, não, hein?
2: Vai doer! 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
1: 5 horas e 35.

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2: Alô, Itumiara, alô, região, alô, amigos, o meu bom dia. Está iniciando aqui pela Paranaíba mais um programa, o Bom Dia Sertanejo. Hoje, segunda-feira, dia 31 de agosto de 2026, né? Chegamos ao último dia do mês de agosto. E vamos juntinhos até às 7 da manhã com muita música para você. A apresentação é minha, Franklin Gaspar. Vamos seguindo em frente com o nosso programa, trazendo agora Damasco e Damasceno, Andorinha Mensageira. Depois o Zilizalo, o Mineiro Italiano. Depois o Sérgio Reis, Coração Estradeiro. E fechando com Tião Carreira e Pardinho, As Águas do São Francisco. Abraçando aí minha amiga Joana de Araporã e também o Oswaldo em Centralina.

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2: 5:50.
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11: Você está na sintonia da Paranaíba, 94,7, programa O Bom Dia Sertanejo. São 5:51, né? Quero abraçar meu amigo Jadir de Oliveira, né? Que tá pedindo uma música com o Nenete Dorinho. Daqui a pouquinho eu rodo pra você, viu, meu amigo? A Roseli do Recanto Sertanejo, bom dia. Ela tá me ouvindo lá, tá ouvindo a música, tá pedindo a música Pé de IP, né? Com André Andrade. Daqui a pouquinho também eu rodo para você, minha amiga. O pessoal lá da São Jet, também ligado no nosso programa. A Dirce do Jucarantes, bom dia para você, minha amiga. Tudo de bom, viu? E vamos de música, trazendo agora o Praião e Prainha, a música Linda Uberlândia, né? Ele, meu amigo Edson Gonçalves, tá pedindo essa música. Tá falando que é aniversário hoje de Uberlândia, né? Grande abraço para você, meu amigo Edson, né? Boa lembrança. Depois tem o Leôncio Leonel, vai de roda. Em seguida, Silveira e Silveirinha, Moreninha e fechando com Tibagi Miltinho, saudade.

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2: 6:04.
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11: Você está na sintonia da Paranaíba 94.7, programa Bom Dia Sertanejo. São 6:06, 6:06. Vamos seguindo em frente com o nosso programa, abraçando meu amigo Décio Eustáquio, da rua Arlindo Vilela, está lá na sintonia, né? A Salma da rua Goiás, bom dia para você, minha amiga. Quero abraçar também minha amiga Maria da Horta, lá em Araporã, ligadinha no nosso programa. Alô, minha amiga Sileuza, da Avenida Pitangui. A Rita Balier, da Fazenda Santa Maria, seu esposo Alaide Paula Júnior. Também eu quero abraçar o meu amigo Hélio, da Rua Leopoldo de Bulhões, né? O Heleno, do Morado dos Sonhos, ligadinho no nosso programa. Alô, meu amigo Luciano, do Frango Assado, também curtindo o nosso programa. Grande abraço. Meu amigo Valdemar, daqui Pé Calçado, né? O popular Lanzudo, lá na sintonia, né? Bom dia para você, meu amigo. Eu quero abraçar também a minha amiga, a Joana, lá de Araporã, né? Ligada no nosso programa. Meus amigos, eu, Ricardo e o Marcos, lá na panificadora Pedacinho do Céu, em Araporã, ligadinho no nosso programa. Grande abraço. E vamos de música, então, trazendo agora Tião Carreiro e Pardinho, A Volta que o Mundo Dá. Essa música vai lá para meu amigo Edson Gonçalves, da Chácara Arizona. Depois, lá para minha amiga Roseli, do Recanto Sertanejo, né, que já está na sintonia, tem o André Andrade, Flor do IP. Em seguida, o Zé Tapera e Teodoro, Caboclo e Tereza, e fechando com Carlita e Baduí, Chore Comigo.

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2: 6:20.
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5: Você está na sintonia da Paranaíba, 94.7, programa Bom Dia Sertanejo. São 6:22, 6:22. Vamos seguindo em frente com o nosso programa, trazendo mais música, né? Abraçando meu amigo Luiz Cabeção, bom dia pra você lá do bairro Planalto, né? Abraçando aí também o Peninha do Morado dos Sonhos, o Heleno, aliás, o Peninha do bairro Afonso Pena, o Heleno do Morado dos Sonhos, né? Também curtindo o nosso programa. Grande abraço! E eu quero abraçar também, deixa eu ver aqui. Ah, sim. É, a minha amiga Célia Maria do Alcides Rodrigues, bom dia para você, minha amiga. Meu amigo Niltinho também, ligadinho no nosso programa. E chegando agora, tem o Zé Henrique Gabriel, Peito de Aço. Vai lá para minha amiga Neucina do bairro Planalto, né? Tá se preparando para o serviço, né? Grande abraço, bom trabalho, minha amiga. Depois tem o Nenete Dorinho, Penas de Minha Alma. Essa música vai lá para o Jadir de Oliveira, que tá lá curtindo o nosso programa, né? Grande abraço para você, meu amigo. E vai para você então agora. Depois tem o Tião Carreiro e Pardinho, Raiz do Amor. Essa música vai lá para minha amiga Joana de Araporã, tá oferecendo lá para o Oswaldo em Centralina. E fechando, tem o Zé Fortuna e Pitangueira, A Palavra Ladrão.

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3: É a Paranaíba de Itumbiara, 94.7, programa Bom Dia Sertanejo. São 6 horas e 37 minutos. Eu quero abraçar agora meu amigo Peninha, do bairro Afonso Pena. Bom dia para você, meu amigo.
4: Bom dia, Fran Gaspar. Tô na escuta. Manda música para nós. Manda para a Alice, Fernanda, Daniel, Fatinha, Bebeto, Fabrício Coliseu, Zé Humberto, parece que nós somos Daniel, Ferraz Pneu, Otávio Rastela, tá na escuta todo dia. Dona Alice, Helena, Madonna Brasilina, muito obrigado, então, bom dia, fica com Deus.
3: Grande abraço para você, meu amigo, tudo de bom, uma ótima segunda-feira, meu amigo. Essa próxima sequência para você. Quero abraçar também o meu amigo Heleno do Morada dos Sonhos. Bom dia para você, meu amigo.
5: Bom dia, meu grande amigo Frank Gaspar. Bom dia, coleguinha. Feliz segunda-feira para todos. A canção hoje, Coração Quer Te Encontrar, com Leandro Leonardo, 1990. Obrigado, obrigado, das 5 da manhã, seus filhos antigos, Edson Secretário de Mirval, Manezão da Açougue, Sérgio Novos e a Zona Ponte Fundos, Comandante Alençal, Capitão do Alencismo, que ainda saiu do experiente, Toninho Jorge Viagem, meu amigo Vandoval Parnaíba, Juquim da Saúde, meu experiente, já falei. Região da Fazenda Trindade, meus irmãos Pedro Igor, Chiquinho Marilene. Casimiro, Celso Rosa, Lulu do Frango Assado 27 na Batalha e Família. Chicão da Altivo Max, Neném do Panamá. João Pai da Peu, Cantor das Multidões. Magueira Lanzudo e meu primo João Batista Fernandes, tocador de violão do Bairro Juca 3. Baixa Lula, Camada Boca. Frank, eu esqueci do seu João. Sou João Vaqueiro, lá da Fazenda Corvo Grande. É seu ouvinte de todos os dias. Manda pra ele.
3: Grande abraço pra você, meu amigo. Boa segunda-feira. Vamos seguir em frente, então. Deixa eu ver se tem mais gente aqui. Tem, sim. A minha amiga Suene Aparecida de Brito, na sintonia, né? Grande abraço pra você. A Elaine Machado, né? A filha da Dorinha, tá lá curtindo nosso programa. Um abração pra Dorinha também, né? Lá na sintonia. Bom dia pra você, minha amiga. Tudo de bom. Também abraçando a sua amiga Lena, né? Quero abraçar também a minha amiga Nivalda e Ricardo, lá em Pontezinhas, né? Eu sou a Nivalda, é irmã da minha amiga Nelsina, né? Também curtindo o nosso programa. O Milton Elisete no Sarandi, também ligado no nosso programa. Obrigado pela audiência. Vamos ir de música, trazendo agora o Zé Rico, né? Com a música Mentira Também é Verdade. Essa música vai lá para minha amiga Maria da Horta, lá em Araporã. Tá lá na

Maria. Depois o Leandro Leonardo, Coração Quer Te Encontrar. Em seguida, Moreno e Moreninho, Cabelos Compridos. E fechando com o trio Parada Dura, Dei um Beijo na Vizinha.

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1: E a hora certa.
2: 6:52.
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13: Bem, gente, assim chegamos ao final de mais um programa, o Bom Dia Sertanejo, né? Que estará de volta amanhã novamente a partir das 5 da manhã, na apresentação do seu amigo Franklin Gaspar. Daqui a pouquinho, a partir das 7 horas, tem o horário político, né? E às 7:25, né? Às 7:30 tem o Jornal da Paranaíba com o amigo José Carlos Carol. Vamos agora com a última música do programa. Eu quero abraçar meu amigo Otávio Rastrello. Bom dia pra você, meu amigo.
14: Fala, meu amigo Frank Gaspar, bom dia. Manda uma música aí, se puder. Tô meio atrasadinho, mas se der pra você, fala aí, todos nossos amigos aí, no Peninho, no Bafons Pena, no Juquinho da Saúde. Eu estive lá ontem, lá no Seré, lá encontrei meus amigos, encontrei o Pedrada, todo mundo tava lá. E eu cheguei lá, foi bom demais da conta. Passei a parte da manhã com eles, lá no Seré, com todos nossos amigos aí, o Pedrada da Rádio e mais um amigo lá. Então, manda uma música pra nós de Chico Rio Paraná, de lá pra cá. Para todos que estão com o rádio ligado.

0: pro Zezão da Bota Bar, pro Tchãozinho da 16 do Mestre de Obra, para ele também, pro Paulo, o Paulo Pedreira também, o irmão do Tchão lá, do Marolina, do Tino também, lá no Colégio Zé Gomes, do Pregão, do Igão Berranteiro, e mais amigos que nós não lembra, mas para todos nós, vamos ouvir de lá para cá, com o Chico Rei Paraná. Bom dia, meu amigo.
1: Grande abraço para você, meu amigo. Então, assim, chegamos ao final de um programa, né? E eu estarei de volta às 11 horas com o programa O Paranaíba dos Esportes. Eu e o Jajá Maravilha, né? Jair Rezende, né? Um grande abraço, fique com Deus e até amanhã.

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4: 7:25.
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0: 7:27, 7:27. Olá, bom dia. Hoje, segunda-feira, 31 de agosto de 2026. Confira as principais manchetes de hoje do Jornal da Paranaíba. Venezuela concede aos Estados Unidos controle de 65 bilhões de barris de petróleo. Congresso faz esforço concentrado para votar pautas nesta semana. Aumenta o número de denúncias de violência contra a mulher. Começa amanhã comemorações da Semana da Pátria. Brasileirão tem rodada com muitos gols e clássico movimentado. 7:28 e está começando o Jornal da Paranaíba.
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0: Bom dia, 7:28. Dia do Nutricionista é comemorado no dia de hoje e homenageia os profissionais da nutrição. A data marca a fundação da Associação Brasileira de Nutricionistas em 1949. Também comemorado de hoje o Dia Internacional de Pessoas Afrodescendentes, data oficial da ONU, que reconhece as contribuições das pessoas afrodescendentes e combate o racismo. Dia do Samba Rock, também celebrado no dia de hoje, que celebra esse ritmo musical e estilo de dança genuinamente brasileiro. E também comemora-se o dia de São Raimundo Nonato, data litúrgica dedicada a este santo, considerado o padroeiro das gestantes e das parteiras. 7:29. De acordo com o site climatempo.com.br, a previsão do tempo para hoje em Tumbiara é de sol com muitas nuvens à tarde. À noite, o céu fica ainda com mais nebulosidade, mas não chove. Temperatura mínima variando entre... Aliás, na madrugada foi de 24 graus e a máxima pode chegar a 38. Umidade relativa do ar variando entre 23% e 65%. Ventos com velocidade média de 10 km por hora. O sol nasceu hoje às 6:26. Irá se pôr às 18:09. 7:30.
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0: A Coreia do Norte afirmou nesta segunda-feira que a política hostil dos Estados Unidos não mudou e prometeu continuar fortalecendo seu arsenal nuclear, rejeitando os pedidos repetidos de Washington para que o país abandone as suas armas nucleares. Em comunicado divulgado pela agência estatal KCNA, um porta-voz do Ministério das Relações Exteriores acusou Washington de manter uma postura de confronto por meio de seu compromisso com a desnuclearização completa da Coreia do Norte. Das críticas ao histórico direitos humanos de países e dos exercícios militares conjuntos planejados com a Coreia do Sul e Japão. O governo Trump confirmou plenamente sua política hostil e imutável de violar deliberadamente a soberania, o sistema político e os interesses de segurança da República, afirmou o porta-voz, usando as iniciais do nome oficial da Coreia do Norte, República Popular Democrática da Coreia. O porta-voz afirmou que as armas nucleares norte-coreanas são uma garantia absoluta para defender sua soberania, o que status nuclear do país não será enfraquecido pelas repetidas exigências dos Estados Unidos por desnuclearização. Ele também afirmou que esperar uma redução das tensões na região seria inútil. Da mesma forma, segundo o funcionário, não há mudança na política da Coreia do Norte em relação aos Estados Unidos. O comunicado foi divulgado depois que o presidente americano Donald Trump ordenou neste mês uma redução significativa dos exercícios militares anuais realizados pelos Estados Unidos e pela Coreia do Sul. 7:32. Venezuela concede aos Estados Unidos controle de 65 bilhões de barris de petróleo. Daniela Longuinho.
7: A Venezuela anunciou nesta sexta-feira um acordo com o governo dos Estados Unidos que permitirá à Casa Branca controle majoritário de 65 bilhões de barris de petróleo de reservas venezuelanas. Em uma postagem no Instagram, a presidente interina da Venezuela, Delcy Rodríguez, afirmou que o acordo é histórico, pois terá um impacto significativo no renascimento do país. A medida, segundo ela, vai facilitar o fluxo de investimentos destinados à recuperação de infraestruturas estratégicas para o desenvolvimento da indústria de hidrocarbonetos da Venezuela. Também pelas redes sociais, o presidente dos Estados Unidos, Donald Trump, avaliou o acordo como o maior negócio de petróleo da história mundial. Trump informou que as tratativas foram conduzidas pelo secretário de Estado, Marco Rubio, e pelo secretário de Guerra, Pete Hegseth, com a colaboração de Delcy Rodríguez, por meio de uma parceria com o setor privado. Segundo Trump, a transação não terá custo para o contribuinte norte-americano. Os 65 bilhões de barris de reservas comprovadas de petróleo da Venezuela dobram o volume das reservas dos Estados Unidos, ainda segundo Trump. Por fim, diz que o acordo reduzirá os preços dos combustíveis para os norte-americanos. A Venezuela possui uma das maiores reservas de petróleo do mundo, estimada em 303 bilhões de barris de petróleo bruto, o que representa cerca de 17% da oferta mundial, segundo a Administração de Informação Energética norte-americana. Com informações da Agência Lusa, da Rádio Nacional em Brasília, Daniela Longuinho.
0: 7:34. Rússia e Israel espalharam e amplificaram a desinformação relacionada à entrada em massa de migrantes no enclave espanhol de Ceuta, no norte da África. No mês passado, afirmou o primeiro-ministro Pedro Sánchez, nesta segunda-feira, citando uma pesquisa de serviços europeus de ação externa, braço diplomático da União Europeia. Sánchez afirmou

o que era evidente que os dois países haviam usado a crise para criticar o governo espanhol, já que estavam em desacordo com Madrid sobre sua posição em relação às guerras da Ucrânia e no Oriente Médio. O primeiro-ministro também anunciou que a Espanha destinará mais de 168 milhões de euros, o equivalente a cerca de 195 milhões de dólares, para reativar a economia de Ceuta,

0: registrar e identificar migrantes no enclave norte-africano de Ceuta, quase um mês depois que dezenas de milhares atravessaram a fronteira vindo de Marrocos. 7:35.
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0: Uma ala do governo federal defende taxar ou até proibir a exportação de terras raras consideradas insuficientes refinadas em uma tentativa de obrigar empresas a agregar mais valor aos minerais antes de enviá-los ao exterior. As medidas estão entre alternativas mais duras em estudo pelo Executivo para a futura regulamentação da Política Nacional de Minerais Críticos e Estratégicos. Ainda não há decisão tomada e até mesmo o que seria considerado um produto refinado, não refinado ou com processamento suficiente permanente em discussão. O debate ganhou força com o texto do projeto de lei que é aprovado pela Câmara dos Deputados e agora em análise no Senado. A proposta foi incluída na ordem do dia de quarta-feira, dia 2, e o senador Eduardo Braga foi designado relator de plenário. A interpretação de integrantes do governo é que o artigo 8 do texto aprovado pelos deputados abre margens para uma regulamentação bastante ampla sobre as exportações. O dispositivo determina que o regulamento poderá criar instrumentos regulatórios e administrativos destinados a estimular o beneficiamento, a transformação mineral e a industrialização no Brasil. Entre esses instrumentos, o texto cita expressamente o estabelecimento de parâmetros, requisitos técnicos ou compromissos de agregação de valor vinculados à exportação. Também permite exigir informações sobre o grau de processamento, compensação mineralógica, volume de destino e uso econômico dos minerais exportados. É justamente esse trecho que, na avaliação dessa ala do governo, poderia dar sustentação para a adoção de regras que tornem mais cara ou restringem a saída de determinados produtos minerais quando o executivo concluir que existe espaço para avançar em etapas adicionais à da cadeia dentro do Brasil. 7:38. Congresso faz esforço concentrado para votar pautas nesta semana. Gésio Passos.
2: Esta semana será de esforço concentrado no Congresso Nacional. A partir desta segunda-feira, deputados e senadores farão uma pausa na campanha eleitoral para votar pautas importantes. O presidente do Senado, Davi Alcolumbre, determinou que as sessões serão presenciais. Duas propostas de emenda à Constituição serão prioridades na Comissão de Constituição e Justiça do Senado. O fim da escala 6-1 e a PEC da Segurança Pública já têm relatórios favoráveis e podem ser votadas em plenário ainda nesta semana. Os senadores também devem votar o projeto que cria uma política para exploração de minerais críticos. Outra proposta que deve ser apreciada cria incentivos para instalação de data centers no país. Já a Câmara dos Deputados deve votar 3 medidas provisórias nesta semana. Uma que acaba com a taxa das blusinhas, outra que simplifica regras para atividades de mototaxistas e uma terceira que cria uma linha de financiamento para entregadores comprarem motos e bicicletas elétricas. O esforço concentrado no Congresso começa nesta segunda e vai até sexta-feira. Da Rádio Nacional em Brasília, Gésio Passos.
0: A campanha do presidente Luiz Inácio Lula da Silva pediu ao TSE direito de resposta por declarações feitas pelo candidato a presidente, Flávio Bolsonaro, durante entrevista exibida após o Jornal Nacional da TV Globo na última sexta-feira. A ação foi apresentada pela coligação Brasil Pronto para Mais, que reúne partidos da candidatura de Lula e também inclui a Globo no processo como responsável pelo espaço em que a entrevista foi vinculada. A coligação afirma que Flávio fez declarações falsas e gravemente descontextualizadas sobre fatos relacionados à eleição e à candidatura do presidente. Na representação, os advogados contestam, entre outros pontos, declarações de Flávio sobre as urnas eletrônicas, a homenagem concedida a Adriano de Nóbrega, os atos de 8 de janeiro, a relação do Senado com o ex-banqueiro Daniel Vorcaro, o tarifácio salário mínimo. A campanha de Lula pede que, caso o direito de resposta seja concedido, a manifestação seja vinculada preferencialmente no mesmo programa jornalístico em até 48 horas após a decisão. O pedido prevê tempo

0: de resposta de pelo menos o dobro da duração de cada trecho considerado ofensivo ou sabidamente inverídico pela Justiça Eleitoral. 7:40. Uso indiscriminado de remédio para dormir traz sérios riscos à saúde. Márcia Vieira.
1: O uso indiscriminado do Zolpidem, que faz parte das drogas sedativas e hipnóticas usadas para o tratamento da insônia, tem aumentado significativamente. O medicamento pode promover várias reações adversas, principalmente quando recomendações da bula são ignoradas. A farmacêutica Ana Cláudia de Brito Passos, coordenadora do Centro de Informação e Documentação sobre Medicamentos, projeto de extensão vinculado ao GEPUIN, Grupo de Prevenção ao Uso Indevido de Medicamentos da UFC, explica o que é o Zolpidem e fala sobre os perigos do uso indiscriminado do remédio.
2: É um medicamento hipnótico indicado para o tratamento de curta duração da insônia. Ele deve ser utilizado na menor dose eficaz e pelo menor tempo possível, sempre, claro, com orientação de um profissional da saúde. É importante salientar que o uso inadequado ou prolongado ele pode causar sonolência, tontura, prejuízo da atenção e da coordenação motora, alterações de memória e comportamento, além também de aumentar o risco de quedas e acidentes. Ele também pode levar a tolerância, dependência e sintomas de abstinência ou insônia rebote, quando esse medicamento ele é interrompido de maneira brusca.
1: A farmacêutica Ana Cláudia de Brito Passos relata outros riscos importantes relacionados ao uso do Zolpidem.
2: Levantar, comer, dirigir ou realizar outras atividades sem estar completamente desperto e posteriormente não se lembrar do que aconteceu. Embora sejam eventos raros, eles podem causar acidentes e lesões graves. O risco de sedação também aumenta quando o Zolpidem é associado ao uso de, por exemplo, álcool, ou outros medicamentos que deprimem o sistema nervoso central. Sobre o uso prolongado, não é recomendado. De um modo geral, a bula brasileira, essa bula ela é validada pela Agência Nacional de Vigilância Sanitária, que é a Anvisa, ela orienta que o tratamento não deve ultrapassar 4 semanas.
1: A farmacêutica fala sobre outras alternativas para o combate à insônia, principalmente se esta for crônica.
2: Os estudos têm mostrado que a terapia cognitiva comportamental para insônia, conhecida como TCCI, ela é considerada a principal abordagem não medicamentosa e ela é recomendada como tratamento inicial de importantes diretrizes. Além disso, é importante avaliar os fatores que podem estar contribuindo para essa insônia, como consumo de cafeína, álcool, nicotina, horários irregulares de sono, uso de telas em demasiado, ansiedade, depressão e outras causas.
1: Em síntese, o Zolpidem pode ser útil quando utilizado de maneira correta, mas como todo medicamento, não está isento de risco. Da Rádio Universitária FM, Fortaleza, Márcia Vieira.
0: 7:43.
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0: Manter os lotes e terrenos sem limpeza pode pesar no bolso dos proprietários em Anápolis. Quem descumprir as regras municipais está sujeito a uma multa que começa em 10% do valor do IPTU ou ITU e pode chegar até 50% em caso de reincidência. Se a prefeitura precisar executar a limpeza, o responsável ainda pode ser cobrado em R$ 3,00 por metro quadrado. Em 2026, 4.011 proprietários de terrenos com necessidade de limpeza foram comunicados pela gerência de endemias. Segundo dados divulgados pelo município, cerca de 85% atenderam a orientação e realizaram o serviço dentro do prazo estabelecido. Outros 15% dos casos precisaram ser encaminhados ao setor de posturas, considerando os percentuais informados pela prefeitura. Isso representa aproximadamente 600 proprietários que não solucionaram a situação após o primeiro comunicado. O procedimento começa com a identificação do terreno e a comunicação ao responsável sobre a necessidade de limpeza. Nessa primeira etapa, caso o proprietário regularize a situação dentro do período estabelecido, o processo é encerrado sem necessidade de encaminhamento para outras providências. Caso o serviço não seja realizado, a ocorrência segue para o setor de posturas. O proprietário, então, é formalmente notificado e recebe um prazo de 15 dias dias

0: para fazer a limpeza. Se a irregularidade persistir, a legislação municipal prevê aplicação de multa inicial correspondente a 10% do valor do IPTU e ITU do imóvel. Em caso de reincidência, esse percentual passa para 30% e pode alcançar 50% caso o problema continue. 7:45. Aumento do número de denúncias de violência contra a mulher mostra confiança nas polícias de Goiás e na justiça. Emanuele Winder.
1: Depois de passar 5 dias amordaçada e presa em cativeiro pelo companheiro, Emiliane Tâmara Nunes de Carvalho, de 24 anos, recebeu o resgate da Polícia Militar. Os parentes dela registraram uma denúncia de desaparecimento. O principal suspeito era o ex-companheiro Ailton Rodrigues de Souza. E é através de denúncias que os números de prisões por agressões aqui no estado de Goiás têm aumentado.
2: Nós estamos diante aí de números preocupantes. Obviamente, as polícias têm cada vez mais se comprometido nesse enfrentamento, mas é óbvio que a gente está falando de violências que muitas vezes eram varridas para debaixo do tapete, né? Mulheres hoje estão mais informadas, mais conscientes dos seus direitos e estão, sim, denunciando mais as agressões sofridas. Houve também uma definição de outras violências que anteriormente não eram tipificadas como crimes, né? A violência psicológica, o próprio crime de perseguição, que antes era tratado com pouca relevância no ordenamento jurídico e hoje é um crime, sim.
1: Os números de registros de agressões têm aumentado no estado de Goiás e cerca de 80% dos casos de violência ocorrem dentro de casa. Um dos motivos desse aumento é a confiança de que a Polícia Militar está ao lado da mulher para protegê-la.
3: Tem que denunciar mesmo.
4: Por quê?
3: Porque é impensável a pessoa bater numa mulher e ficar isso por isso mesmo. Então tem que denunciar.
4: A mulher não pode ser agredida, tá? De jeito nenhum, né? Em hipótese alguma, né?
5: Tem que manter preso.
6: Uma das medidas que seria muito a favor e que eu penso é aumentar a pena para esses caras.
2: Os agressores têm sim sido presos, muitos inclusive em flagrante. As mulheres aqui na delegacia já podem obter de imediato a possibilidade de uma medida protetiva de urgência. É importante deixar claro que apesar dos prazos estabelecidos em lei, a lei fala em 48 horas de prazo, essas medidas protetivas estão sendo deferidas, né, decretadas em pouquíssimas horas. Muitas vezes a mulher ela comparece à delegacia pela manhã e já no final do dia ela já tem uma medida decretada em favor dela, uma medida protetiva.
1: Além dos canais habituais de denúncia que já são conhecidos pela população, como por exemplo 190 ou 180, que é um número específico para denúncias de agressão contra a mulher, existe também o aplicativo Mulher Segura, que foi criado pelo governo do estado de Goiás e que traz mais segurança e também mais agilidade nas denúncias. Através do aplicativo, a mulher pode fazer registros de ocorrência, pode acionar uma viatura e até registrar provas contra o agressor. Denunciar é preciso para que o agressor seja encontrado e preso.
7: Se faz necessário falar da importância da denúncia, não apenas da vítima se posicionar, mas de toda a sociedade que tem ciência ou mesmo suspeita da violência, deve denunciar. Não podemos ser omissos mais. Estamos diante de uma sociedade que oferece suporte, oferece apoio.
1: Emanuele Winder, da Agência Brasil Central.
0: 7:49.
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0: Continua a campanha Fralda Solidária do Rotary Clube Itumbiara. Se você quer fazer a doação de fraldas, chame no WhatsApp 649-9662-8878. Crie impacto duradouro. Matrículas abertas para o EJA Semipresencial Noturno, etapa 2, do 6º ao 9º ano, etapa 3 da 1ª a 3ª série. Colégio Estadual Namores Amaral Medeiros, na Rua Atenas, bairro Nossa Senhora da Saúde. Procure e faça já a sua matrícula. Terço das Crianças vai acontecer no próximo dia 5, na Rua Lucília Araripe, número 2, bairro São João. leve sua criança para participar. Quarto Pedal MTB vai ser realizado no próximo dia 13 de setembro, com um percurso de aproximadamente 43 quilômetros, saindo ali do Clube Recreativo Beira Rio. Vem aí, nono Costelão do Bode, também no dia 13 de setembro, na cidade de Iaraporã. Compre já o seu ingresso. No dia 20 de setembro, vamos ter em Centralina o quinto Seminário Cultural Afro.

0: celebrando nossas raízes, fortalecendo identidades, construindo futuros. Prepare-se para participar. Jesus Está Vivo também está sendo programado para o mês de setembro, os dias 26 e 27, no Centro Social Dom Antônio Lino. E você também está convidado a participar. Encerrou-se ontem em Centralina a 39ª Festa em Louvor a São Benedito e Nossa Senhora do Rosário. Um grande evento com vários ternos de congado de várias cidades da região, inclusive todos os ternos de Itumbiara. Também foi realizado ontem o churrasco beneficente da AME, Assistência ao Menor de Itumbiara, num grande evento também que contou com expressiva participação. E no sábado foi realizada a 10ª Noite Poética e Cultural lá na UBRA, que teve como tema Bondade, Justiça e Verdade. 7h51.
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0: Campeonato Goiano da Série B, divisão de acesso, teve resultados surpreendentes. O São Luís venceu em casa o Grêmio Anápolis por 2-1, com 52 pagantes. O Goianese e o Goiano empataram em 0-0 lá no Valdeir José de Oliveira, com 1.000 pagantes nesse jogo. O Bom Jesus perdeu em casa para o Mineiros, viu? Isso mesmo, 770 pagantes. O placar foi de 2-1 para o Bom Jesus, que caiu aí mais um invicto. E o Morrinhos também foi surpreendido em casa. 728 pagantes, 3-1 para a equipe do Tupi. E o Rio Verde vai jogar amanhã, já conhecendo o resultado, e pode passar para a primeira posição do campeonato. O Rio Verde tem 16 pontos, é o terceiro colocado, ainda não jogou, né? E o Bom Jesus está aí, portanto, com 18 pontos. Goianese também chegou a 18. O Morrinhos, que perdeu em casa, permanece com 14. O Goiânia tem 13. O Tupi de Jussara tem 9. O Grêmio Anápolis tem 7. São Luís, 7. Ainda ali na situação está o MEC, né? O time do Mineiros. E o Trindade. Trindade já está bem encaminhado aí, né? Para Série B, né? Da Série C, né? A terceira divisão do Campeonato Goiano. Brasileirão tem rodada com muitos gols e clássico movimentado. Marco Aurélio Franco.
5: Rodada recheada de gols no Campeonato Brasileiro. Na abertura da rodada de domingo, Atlético Paranaense e Fluminense empataram em 3-3 na Arena da Baixada, em Curitiba. Foi um jogão com direito à virada no placar e gol nos acréscimos. O Furacão ficou duas vezes na frente. O Fluminense virou, mas um gol de pênalti de Viveiros no final deixou tudo igual. O Furacão está em terceiro na tabela e o Flu é o quarto. No clássico carioca da rodada, deu Flamengo contra o Botafogo. 3-0, com dois gols de Samuel Lino e um golaço de Carrascal. O Fla dominou todo o primeiro tempo e matou a partida. Foi a 14ª vitória rubro-negra no Brasileirão. O Flamengo segue na cola do líder Palmeiras. O técnico Leonardo Jardim atribui ao cansaço a queda de rendimento no segundo tempo da partida, situação que tem sido frequente nos últimos jogos.
6: Não é relaxou, os jogadores entram convencidos e não querem fazer as coisas. Não, não é bem isso. E depois, o cansaço que pode acontecer na segunda parte não é logo no início, porque vem 10 minutos de paragem. Eu acho que o cansaço é mais a partir dos 60. E aí a gente tem que jogar com os nossos jogadores que nós temos no banco.
5: No terceiro jogo da rodada de domingo, o Santos venceu o Corinthians em São Paulo e quebrou um tabu de 15 anos sem vencer o adversário como visitante no Campeonato Brasileiro. E Neymar foi decisivo para a vitória. A falta batida pelo atacante pegou na trave e no rebote, Christian Oliva mandou para o fundo da rede. O Peixe respira 5 pontos do Z4. O Timão fica na 10ª posição. O líder Palmeiras enfrentou o Mirassol fora de casa e arrancou um empate por 1-1. O time da casa saiu na frente no início da segunda etapa. Maurício empatou para o Verdão aos 29 minutos. Agência Rádio Web, produção e reportagem, Marco Aurélio Franco.
0: 7h55. Mais informações em mais uma edição do seu Jornal da Paranaíba, amanhã, 7h25. Eu volto logo mais às 12h25 com o Itumbiara ao meio-dia. Vem aí, Lindomar Pedrada e o Show da Manhã.
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1: 7:55.
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2: 7:56.
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1: 8 horas e 2 minutos.

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0: Vai começar o programa que está mexendo com toda a cidade e região. Show da Manhã. Utilidade Pública. Rádio Serviço. Informações. É a força do rádio chegando até você. Bom dia.
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2: Alegria em seu rádio chegando para te desejar, meu amigo, minha amiga, um

0: alegria.
1: Bom dia, mãe.
0: Bom dia para a mãe natureza.
1: Bom dia, ao Pai Salvador.
0: Bom dia, ao nosso Pai, nosso Salvador, Criador do céu e da terra. Bom dia para todas as criancinhas. Principalmente o meu bom dia vai para quem só planta o amor, só planta o carinho, né? É, só planta a fé, o otimismo, só planta a caridade, né? Faz o bem, se olhar a quem. Bom dia para você, meu amigo. Estamos começando aí em seu rádio nessa segunda-feira. Começando mais uma semana e começando também mais um dia, né? Segundou, moçada. Segundou comigo até às 11 horas. O show da manhã entre em seu rádio. Bom dia para você, amigo trabalhador. Bom dia, amigo dono de casa, onde quer que você esteja. Aquele abraço e obrigado pelo carinho. Recordando o passado, matando saudades. Aqui é o Lindomar Pedrada, hein? Esqueci de me apresentar, né? Aqui é o seu amigo Lindomar Pedrada. Pode me chamar de amigo. Matando saudades, recordando o seu passado. A primeirinha de hoje, para ele, o cantor de Morrinhos, Odair José. Bom dia, cidade! Bom dia, região! Bom dia! É o show da manhã! Alegria, seu rádio!

0: A primeirinha de hoje, nesta segunda-feira, dia 31 de agosto. Adeus, agosto. Que vem o setembro de saúde, paz e amor para todos nós, né, meus amigos? Tá acabando o mês de agosto, né? E aproximando o mês de setembro, que maravilha. Segundo, 8h15, abrimos o programa com o cantor Odair José. Cadê você? Bom dia, já já. A oração da manhã para você, meu amigo, para você, minha amiga.
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2: 8h14.
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4: 8:16, 8:16 na Paranaíba. É o nosso programa Show da Manhã, abraçando você de rádio ligado, onde quer que você esteja, nas fazendas, nas chácaras, nos sítios, né? Obrigado pelo carinho. A partir de agora está no ar o nosso Show da Manhã comigo, Lindomar Pedrado. O amigo Gesmar Ricardo se encontra de férias, né? Um abraço, Gesmar. Boas férias para você, amigo.

Senhor, obrigado por mais um dia. Amanhã é um momento especial para renovar as energias, alinhar os pensamentos e começar o dia com positividade, com fé, com esperança. É um tempo de reflexão, gratidão. Olha, como é bom acordar, ver a luz do dia, né? Abrir os olhos, ver a luz do dia, o sol da manhã, como é bom. Querido Pai Celestial, agradeço-te por mais um novo dia. Sou grato pelo sono tranquilo que me concedeste, né? E pela tua proteção vigilante, Senhor. Seu cuidado me enche de contentamento e alegria. Ofereço louvor ao teu santo nome e coloco o meu nome, vida e família em tuas mãos neste novo dia que está começando, Pai. Que a tua santa palavra seja o nosso guia na vida, no estudo e na nossa jornada, para que possamos caminhar na tua vontade por toda a vida. Estou grato e continuarei a louvá-lo para sempre. Ó Senhor, pedimos a proteção da nossa igreja, das nossas famílias, do nosso trabalho, da nossa saúde. Onde houver mal, defendei-nos e protegei-nos, ao mesmo tempo que nos ilumine contra toda a tentação do demônio, Pai. Cede os nossos companheiros e amigos na caminhada rumo ao céu. Por nosso Senhor Jesus Cristo, amém. Senhor, abençoa todas as famílias desamparadas, Pai. Não tem onde comer, não tem onde dormir. Estão sem teto, sem destino na vida, né? Abençoa, meu Pai. Faça uma visita aos hospitais de nossa cidade e toda a região. Visita aqueles irmãos que estão nos leitos, acamados. Muitos deles entregues nas mãos do nosso Pai. Só Ele pode dar a vida, a salvação. Abençoa o meu local de trabalho, meu Pai. Abençoa todos os meus colegas de trabalho. Abençoa a diretoria desta emissora, Pai. Dê a eles saúde, proteção. Abençoa aqueles que estão nas fazendas trabalhando, nas chácaras, nos sítios. Derrama uma bênção, meu Pai. Abençoa os caminhoneiros que estão no mundo, né? Trabalhando, buscando o pão de cada dia, arriscando as suas próprias vidas. Abençoa, Pai. Abençoa todos nós, hoje e sempre. Em teu nome eu te agradeço, agora e sempre. Glória e paz para todos nós. Bom dia com alegria, com Deus no comando. Deus é bom o tempo todo Deus é bom. Oh, Senhor, maravilhoso.

30 minutos, Daniel, Nossa Senhora. Bom dia pra você de rádio ligado, meu amigo, minha amiga. É o show da manhã, né? 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Também com a gente, Lip Clean. E também com a gente, né? A Inilza Perfumaria, né? Um abraço a todos aí. E obrigado pelo carinho, obrigado pela companhia de todos, tá bom? Este é o show da manhã, que está só começando em seu rádio.

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0: 8h31, bom dia.
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0: Bom dia, bom dia. Bom dia para Eliane do Cleidival, né? Eliane do Cleidival, bom dia para você. Olha, atenção, João Batista Mendes. Atenção, João Batista Mendes. A sua carteira foi encontrada, viu? Está aqui na recepção, tá bom? Foi encontrada a carteira de João Batista Mendes. Pode vir cá na rádio buscar, tá bom? Rosinete do Marolino tá ligadinha. Lá na Fazenda Lagoa Seca, eu encontrei no sábado à noite, na feira, meu amigo William, tava na feira, e ele tá ouvindo a gente todos os dias, lá na Fazenda Lagoa Seca. William e a irmã dele, a Cleusa. Alô, Cleusa e William, na Fazenda Lagoa Seca. Um abraço a vocês, um bom dia, viu? Obrigado pelo carinho de vocês aí, tá bom? É, o William e a Cleusa são dois irmãos, é? Os filhos do saudoso Positivo. Um abraço, William. Bom dia, Cleusa. Obrigado pelo rádio ligado. Vamos com o lançamento aqui na Paranaíba?

0: nesta manhã gostosa, né, de segunda-feira. Um abraço a todos, obrigado pelo carinho da companhia, tá bom, turma? A gente volta depois dos nossos comerciais.
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2: 8:36.
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Deixa eu mandar um bom dia aqui lá para minhas amigas da Limp Clean, né? Tá lá trabalhando, ouvindo a gente, a Elaine, a Cecília e a Esther lá da Limp Clean, na Rua Paranaíba. Bom dia para vocês, obrigado pela audiência. O nosso bom dia também para a Erta, lá na Rua Cachoeira Dourada, a Erta ligadinha comigo. E o Joaquim também, né, da Fazenda. Joaquim, um abraço a você. E eu quero aqui agradecer todas aquelas pessoas que estiveram ontem lá no Sereia, né? Prestigiando o nosso Sereia de Itumbiara, 49 anos, né? Foi uma manhã maravilhosa, muita música, muita alegria, muita diversão, né? É, o auditório ficou cheinho de convidados, né? Que bom. Também quero agradecer todas as cozinheiras, né? Fizeram aquele almoço gostoso. Muito obrigado, viu? Muito obrigado de coração a todos os cozinheiros aí do Sereia. Obrigado pelo carinho, né? Obrigado pelo almoço, maravilhoso, viu? E abraçando toda a diretoria do Sereia também, o presidente Walter, né? É, Walter Santos, o Geraldinho, né? A de Sereia, toda a equipe do Sereia, diretores, obrigado pelo carinho, viu? Foi linda a transmissão, tá bom? Depois ele recebeu vários elogios, né? Pessoal ligando pra gente, foi uma maravilha. E agradeço os artistas também, né? Que abrilhantaram o programa, todos os violeiros, né? Que estiveram com a gente lá ontem no Sereia, aquele abraço e obrigado. Os convidados também que estiveram com a gente, o Daniel lá da Caridade. Alô, Daniel da Caridade e a filha Vilma. O Daniel foi conhecer a gente, né? Um abração, Daniel e a filha Vilma, aí na Caridade ouvindo a gente. O Baroninho Sanfoneiro, o Baroninho e a Sônia, lá na Rua Mutirão. Alô, Baroninho e a Sônia, aí da Rua Mutirão. Um abraço a vocês também, viu? O senhor Milton do Bairro da Saúde, o senhor Milton. O senhor Milton teve lá, foi levar roupa usada pro bazar nosso. Levou uma botina novinha, um rádio, né? Um rádio novinho também. Muito obrigado, senhor Milton do Bairro da Saúde.

0: e a dona Sueli, aí no Bairro da Saúde. A Gerza também ouvindo a gente, né, Gerza? Aquele abraço a você, amiga, e obrigado pela companhia. Vamos no WhatsApp da rádio? Vamos aqui no WhatsApp da rádio, atendendo com carinho aqui. A primeira participação, muita gente participando comigo, né? O Augustinho. Alô, Augustinho. Bom dia, Augustinho. Tá aí curtindo o programa. Bom dia, Augustinho. Bom dia pra Joyce, na Fazenda Águas da Prata. A Joyce, o Adenilson, a Maria Eduardo, na Fazenda Águas da Prata. O meu amigo Ricardo Eustáquio, lá em Tocantins, lá em Palmas. Tá ligadinho comigo, lá em Palmas. Alô, Ricardo, bom dia.
1: Bom dia, meu amigo Lindomar Pedrada. Bom dia a todos de Itumbiara. Estamos aqui lhe ouvindo. Sempre. Manda um abraço aí pra minha esposa, Ferliette. Estamos aqui na Chácara RS, só ouvindo a melhor. Bom dia.
0: Bom dia, Ricardo Eustáquio em Tocantins. Obrigado pelo carinho, amigo. Ricardo Eustáquio, tá ouvindo a gente lá em Tocantins, né? Um abraço, amigo. Obrigado. O Edécio lá em Brasília, Edécio. E Brasília também. Tá acompanhando a gente, o Edécio em Brasília. Tá aqui participando comigo a Joyce, né? O Denilson, a Maria Eduarda. A Suênia Aparecida. O Nilvan, da Vila Vitória 2. O Nilvan Pereira Alves. Bom dia, Pedrada. Estamos te ouvindo aqui na Vila Vitória. Obrigado, Nilvan Pereira Alves, pelo carinho. Edineide do bairro Planalto. Alô, Edineide do bairro Planalto. Rita Peixoto e o Chico da 17. Aquele abraço. Maria Divina, da rua 13, do bairro Santos Dumont. Minha amiga Divina, também tá ligadinha, Divina. Aí da rua 13, um bom dia pra você, amiga. Jandirinha do Jardim Liberdade.
2: Bom dia, meu irmãozinho, não dá
0: bom
2: mais
0: dia.
2: Nada. Jandira já tá te ouvindo. Que Deus abençoe, que oração bonita, hein, Pedro?
0: Amém.
2: Tava ouvindo, bonita demais. Então, bom dia, que Deus abençoe nós, né? Deus derrama as bênçãos sobre nós.
0: Amém. Amém.
2: Fica com Deus.
0: Fica com Deus também, amiga. Uma segunda-feira abençoada pra você, viu? Jandirinha do Jardim Liberdade, né, grande amiga? Meu amigo Agostinho. Alô, Agostinho.
3: Bom dia, Pedradinha.
0: Eu?
3: Deixa eu te falar, Pedrada. Por isso a gente consegue ganhar o bloco diamante lá, rapaz. Mas como eu te falei, tá dormindo lá no banco de Paulo, lá no feio. Aí se puder aí, dar uma força, aí se puder poder falar todo dia no seu programa aí, meu amigo. Até nós ganhar esse banco. Vê isso aí pra nós. Ajuda o diamante, por favor. Fica com Deus, meu grande.
0: Amém, Agostinho. Fique com Deus também, meu amigo. Um dia abençoado pra você no seu trabalho, viu, Agostinho? Tá aí, gente, o apelo do Agostinho, né? Meu apelo também. Quem puder dar um banco de cimento pro nosso amigo Diamante, ele tá, né, no banco de madeira, não tá aguentando ele, né? Então, vamos pedir aí, ó, que de repente aparece uma pessoa aí, né, Agostinho? Pode doar um banco aí de cimento pro nosso amigo Diamante. Um abraço, Diamante. Obrigado pelo carinho. Agostinho, aquele abraço. Leandro Frete.
4: Bom dia, Pedrada. Bom dia,
0: Chico.
4: Pedrada, estou pelas ruas da cidade, ligado na 94.7, curtindo o seu programa, Pedrada.
0: Obrigado, meu amigo Leandro, do Frete, ouvindo a gente. Aquele abraço, amigo. Maria Helena Claudino também está me ouvindo. Bom dia, irmão. A paz, Jesus. Tudo bem com você? Além das férias merecidas, o Gesmar melhorou a saúde. Dá notícia para nós, por favor. Eu não tive com o Gesmar ainda, viu, Mariana? Vou falar com ele mais tarde, tá bom? E passo aí para vocês aí. Tá? Mas ele tá bem, graças a Deus, né? Zé de Brito!
5: Verdade. Bom dia, meu abençoado, iluminado. Passa os 10 mandamentos do amor. Vai para Neide Costureira, França da GM, Cecília Luciano do Fangaçá, Doripão, Tubulação, João de Fioso, Zé Bulúdio, Juquinha da Saúde, Buda Marolina, Dona Negra, Aleta, Socorro Feira da Costa e Naí Flamenguista. Um ótimo dia.
0: Pra você também, Zé de Brito, toda a família, aquele abraço. Vai lá pra minha amiga Fátima, a Fátima, o Luiz, né? Aí na pasta aí do Luiz também, aquele abraço. A Fátima adora as ruas do Eduardo Costa, né, Fátima? Pra você, o primo Luiz, e pra secretária também, né?

0: 8h49, a hora certa, 8h49. 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Bom dia.
1: 8 horas e 50 minutos.
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3: Bom dia com alegria, meus amigos de Áries, né? Touro e Gêmeos. Ô Áries, bom dia. Sucesso, se depender dos astros, você começa a semana e fecha o mês com mais sorte. Criatividade e sabedoria, em paz com Saturno, Júpiter promete um período perfeito para consolidar seus planos e organizar o serviço e colocar as contas em dia. No bem-estar, hoje a Lua segue ao seu lado e deixa sua energia lá em cima. Reserva um tempinho para fazer as coisas de que mais gosta, viu? Mas se pensa em mudar algo no visual, haja rápido. À tarde, nem tudo pode agradar. No amor, sozinha na pista, consagrada, hein? Então prepara porque pode pintar atração irresistível por alguém sedutor e cheio de carisma. O melhor é que você terá charme de sobra para ganhar o crush. Na vida a dois, aposte no diálogo e na conciliação. Sua cor para hoje, Áries, magenta. Seus números 45, 03 e 18, meu amigo e minha amiga de Áries. Alô, Touro! Bom dia, Touro! Família, hoje você deve se entrosar muito bem com os parentes e pode resolver uma porção de coisas em casa, viu? Júpiter forma aspecto positivo com Saturno e deixa o astral blindado no seu lar. Familiares mais velhos, experientes, podem ensinar lições valiosas. No trabalho e saúde, com sua determinação, a concentração em alta, amanhã deve ser muito produtivo no serviço. Já à tarde, evite se sobrecarregar. A Lua se estressa com Vênus, recomenda pegar mais leve para não prejudicar seu bem-estar. Já no amor, seu lado tímido e contido continua forte, mas com boa vontade e um pouco mais de desenvoltura, você pode mudar os rumos da vida amorosa, viu? Confie em seus encantos para envolver e cativar quem deseja. Sua cor é violeta, seus números 30, 03 e 9. Agora para você de Gêmeos, né? Bom dia, Gêmeos. Sucesso. Segundou. O mês acabou. E você como fica, hein? Esbanjando confiança, otimismo e vontade de vencer na vida. Júpiter e Saturno deixam seu pique mais nas alturas e prometem um período redondinho para alcançar vitórias. Seus planos vão andar e o dinheiro vai entrar, viu? Que maravilha, hein? No bem-estar, os astros despejam ótimas vibes e você vai contar com energia física e mental abundante para realizar tudo o que pretende. De quebra, um probleminha antigo pode ser superado, viu? Já no amor, se está na pista, use e abuse a sua boa lábia e simpatia para conquistar o crush dos sonhos. Já à tarde, Vênus conselha abrir o olhão e não misturar contatinhos com amizades, porque pode não dar liga. A dois, noite ótima sintonia com Love. Sua cor é preto, seus números 14, 31 e 41, meu amigo e minha amiga do signo de Gêmeos. Bom dia! Vamos em frente com o show da manhã. 8h55, bom dia para a Ziza ligadinha comigo, né, Ziza? Amanda Vitória, um abraço a você, do Ferreira da Costa. Cléo Cavalcante, bom dia, Cléo Cavalcante, do Ferreira da Costa também, né, Cléo Cavalcante? Um bom dia para você, minha amiga. Valdirene, lá do Santa Helena.
4: Bom dia, meu amigo. Eu quero ouvir a música dos quatro cantos da casa. Quero oferecer para o meu esposo, Zeca Pagodinho, para você da rádio, para a Kátia, para minha sobrinha Luísa, para todos que gostaram da música, para minha amiga Isabel, para todo mundo.
3: Falou, minha amiga Valdirene. Um abraço a você, sua família. Obrigado pelo carinho, tá bom, Valdirene? Aí, o Solani canta pra Valdirene, do Conjunto Santa Helena e toda a família.

0: Minha amiga Valdirene, bom dia pra você, amiga.
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2: 8:59.
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7: 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Aqui é a Júlia de Panamá. Eu também estou ligada no seu programa.
0: Obrigado, minha amiga Júlia de Panamá. Toda a cidade de Panamá ouvindo o show da manhã, né? Muito obrigado aí. Na região, na Chácara Santa Clara, os meus amigos feirantes, a Cleudes e o Maurício. Alô, Cleudes e o Maurício. Aí na Chácara Santa Clara, pertinho do Panamá, né? Um abraço a vocês. E um bom dia para toda a equipe da Lipe.

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Bom dia, dona Maura. Dona Maura, João da Cabrita. Alô, dona Maura, João da Cabrita. Bom dia para vocês. Senhor José Luiz do Peixe. Alô, senhor José Luiz do Peixe. E a dona Maria Cândida. Bom dia. Minha amiga Eliana, do Cleidival. A Eliana tá no trabalho, ouvindo a gente, Eliana. Aí do Cleidival. A Eliana também tá ligadinha comigo. Um abraço, meu amigo Cleidival também. Sempre acompanhando o nosso programa, né? Aquele abraço a vocês aí, tá bom? Eliana. Banda. Enigma, para Eliane, bom dia!

0: Minha amiga Eliane, do Cleidival, pediu, toquei pra ela, né, Eliane, no seu trabalho, né? Banda Íniga, Sigo Te Amando. 97 na Paranaíba, 97. 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Óticas Vista, nossa missão é te ver bem. 98, bom dia para você de rádio ligado, aqui na Paranaíba. Bom dia ao Mozair, bom dia para a Vera, na Rua da Máquina. A Yolanda, o Chiquinho também curtindo a gente. Aquele abraço.
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2: 9 horas e 8 minutos.

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1: 9:10 da Paranaíba, 9:10. Um bom dia, nosso amigo Geso, construtor. Alô, Geso. Bom dia pra você, Geso, construtor. Tá ligadinho comigo, né, Geso? Um abraço a você, amigo. 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

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Bom dia, Emanuele, o Everton e o Paulo, na NC, na Rua da Máquina, ouvindo o show da manhã. 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Atenção, João Batista Mendes. Seus documentos foram encontrados, estão aqui na portaria, viu, João Batista Mendes. Eduardo Costa, cantando aqui na Paranaíba, para Sibeli Martins, né? Também para Leandra, o Waterloo, lá no Norma Gibaldi, ouvindo a gente, aquele abraço. Nosso amigo Geso, alô Geso, construtor, um abraço Geso, obrigado pelo carinho, tá bom, amigo? 9h13.

0: Imagina eu, Eduardo Costa e seu rádio. Música linda, hein? Aqui na Paranaíba, no Show da Manhã. Vamos com mais três signos, né? Aqui no Show da Manhã, nessa segunda-feira, comecinho de semana. E abraçando você, amigo trabalhador, minha amiga dona de casa. E agradeço pelo carinho da companhia de vocês, tá bom? Aquele abraço todo especial aí para você de rádio ligado aqui no Show da Manhã. Agora eu falo de câncer, né? Agora é câncer. Cadê os cancerianos, né? Cancerianas. Vamos ver como é que tá o seu dia de hoje.
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0: Bom dia, câncer. Olha, câncer, a sua sorte está assim, ó. Quer segundar com notícias boas hoje? Claro que quer, né, câncer? Não seja por isso. Júpiter sorri para Saturno e revela que as portas da prosperidade podem se abrir para o seu signo, se tiver foco, fé em seu taco e determinação. Você deve fechar o mês com ótimas perspectivas na vida profissional e dinheiro extra na sua continha, viu, câncer? Relacionamento? Sua popularidade e seu prestígio vão aumentar. E o período é indicado para expandir sua rede de contatos. Pode até pintar treta em família à tarde, mas será passageira e logo você voltará às boas com seus queridos, tá bom? No amor, hoje os contatinhos vão fervilhar e há sinal aí de surpresa deliciosa na pista, viu? Todos que querem pegar podem se interessar por você. Todas aquelas pessoas que você tanto quer, né? Podem interessar por você. No romance, planos para o futuro devem decolar, viu? Sua cor é branco, seus números 33-08-53, tá bom? Agora falando com você de Leão. Bom dia, Leão. Sucesso! Agosto termina com vibes maravilhadas, né? E quem traz é Júpiter, que segue todo poderoso em seu signo e forma aspecto espetacular com Saturno. Tudo deve caminhar do jeitinho que espera. A sorte vai soprar em sua direção e você pode alcançar grandes conquistas e realizações, tá bom? Contatos. Leodivos e Leodivas vão segundar com ótimas promessas e devem mandar muito bem nos contatos. Você contagiará os outros com o seu otimismo, sabedoria e simpatia. Pode até surgir aí algum perrenguinho à tarde, mas nem vai arranhar o bom astral, tá bom? No amor, se está afim de alguém, vá com fé e confiança. Use e abuse dos seus encantos para cativar quem deseja. Agora, se o coração está vago, mais vivido, experiente, pode cair de amor por alguém, viu? Sua sorte, olha, seus números, 52-07-11. Sua cor, rosa. Para você, do signo de Virgem. Ô, Virgem, trabalho. Júpiter e Saturno mandavam vibes benéficas e garantem um período de mais foco, clareza e dedicação no serviço. Você pode render mais em atividades individuais do que em tarefas que dependam de interação com os outros ou contato com o público. Dinheiro, hoje os frutos do seu empenho virão para a conta bancária, mas procura aí ter mais cautela com o din-din à tarde, viu? Vênus revela que as tentações de consumo não serão poucas e você não quer fechar o mês no vermelho, né? Não é mesmo? Olha, no amor, se a meta é impressionar alguém e carimbar o passaporte para a conquista, aposte alto em seu poder de sedução. Só procure ter paciência e invite pressionar aí o seu amor. A dois, clima mais envolvente com o seu xodó. Sua cor amarelo, seus números 41, 53, 59, meu amigo e minha amiga de Virgem, bom dia! É o Show da Manhã pela Paranaíba.
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3: 9:20.
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1: Olha, mais uma vez um bom dia lá para os irmãos, o William e a Cleusa da Fazenda Lagoa Seca. Alô, William e a Cleusa da Fazenda Lagoa Seca, bom dia para vocês. Obrigado pelo carinho, viu? Olha, a Maria Aparecida, ela precisa de telhas Eternite. Telhas Eternite, caibos, tanquinho, né? Quem puder doar para ela aí, a casa dela tá, né? Tá daquele jeito, com a peneira, viu? Então, se você tem telha Eternite aí, não tá utilizando mais, caibos, tanquinho, entre em contato com a Maria Aparecida, ela busca, viu? 99293-4865. 99293-4865, tá bom? Daniel e a Vilma na Caridade, bom dia. O Baroninho Sanfoneiro e a Sônia da Rua Mutirão, aquele abraço, né? Muito obrigado pela audiência. O Chico Cumbuca, né? O Chico Cumbuca também tá me ouvindo, né? Um abração para vocês aí. Muito obrigado pela audiência, viu? Tá, aquele abraço. A minha amiga Célia, do Alciso Rodrigues. Alô, Célia! Tá ligadinha comigo, hein, Célia? Tá lá curtindo o nosso programa, minha amiga Célia. Bom dia, Célia!
2: Meu amigo Pedradinho.
1: Segundo!
2: Bom dia! Nosso amigo Jesmar Ricardo, melhorou, não?
1: Tá melhor.
2: Meu Deus do céu.
1: Ele tá de férias agora, Célia. Pegou férias.
2: Ele tem que tomar muito carqueja.
1: É verdade.
2: Romã. E desinfeccionar essa garganta dele.
1: É,
2: né?
1: Verdade. É verdade.
2: O meu amigo Lindomar Pedrada. Passa a música do programa e oferece pro meu irmão lá na Fazenda Vitória da Conquista. E tá lá te ouvindo. Tô te falando. Se escuta todo dia.
1: Qual o nome dele, Célia? Qual o nome dele? Em Vitória da Conquista. Qual o nome do seu irmão? Manda pra mim o nome do seu irmão, mandar um alô pra ele, tá bom? Seu irmão tá lá ouvindo a gente, né? Aquele abraço. Deixa eu ver aqui, o professor Vanderlei também tá ligadinho comigo, né, professor Vanderlei? Um abraço a você. Minha amiga Maria, da Rua Tiradentes, né? Tá lá ouvindo a gente, professor Vanderlei e a Maria, ali na Rua Tiradentes, curtindo a gente. A Dirce, João Ismael também, o Brechó, a Luzia, né? Lá da cidade de Jardim, aquele abraço. A minha amiga Alessandra, a minha amiga Alessandra. A Alessandra é a esposa do Jonil, do Baixote, né? A Alessandra também tá ligadinha comigo, né, Alessandra? Bom dia, Alessandra!
3: Bom dia, Pedrada, tudo bem?
1: Tudo.
3: Hoje é aniversário da minha mãe, amanhã é do Jonildo. Depois você passa umas músicas aí pra minha mãe, tá? Vou falar pra ela ligar o rádio lá, por favor. E que a gente pede pra ela é muita saúde, né? Que ela se recupere logo dessa fase, volta a andar logo, vai dar tudo certo.
1: Se Deus quiser, né, Alessandra? Se Deus quiser. Alô, Marilda Pascoal, hoje é aniversário da Marilda Pascoal, né? Parabéns de toda a família Pascoal, viu, Marilda? Da sua filha Alessandra, do seu genro Baixote, né? Do seu neto João, da Maria das Graças Pascoal, do Donizete. Toda a família Pascoal hoje abraçando a Marilda Pascoal pelo seu aniversário hoje, né, Itarumã?

0: Parabéns a você, Maria das Graças Pascoal, parabéns de toda a sua família. Amanhã é o Baixote, né? Da Paraíba Tulatas, né, Baixote? Amanhã é seu aniversário, né? Obrigado, Alessandra. Dá um abraço na sua mãe por mim aí, tá bom? Meu amigo professor Vanderlei também, o nosso convidado.
1: Fernando, meu amigo, bom dia.
0: Bom dia.
1: É um prazer falar contigo.
0: Todo nosso.
1: Boa semana de trabalho.
0: Amém.
1: Faça aí pra nós com o Barrinha. Adeus, papai, adeus, mamãe. Oferece a todas as pessoas que nunca mais ouviram o que é uma poesia, um poema cantado. Oferece para minha família, para Ângela, para Dirce, para Josiane, para minha esposa Maria. Um abração para você, que Deus te abençoe sempre.
0: Amém. Para você também, a Maria, toda a família.

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1: Mais um lançamento na Paranaíba, né? Bom dia pra você, bom dia minha amiga, bom dia meu amigo, né? 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E juntos até às 11 horas, eu levo até você o melhor da música, eu levo até você a alegria, alegria, né? Geso Construtor, sempre ligadinho comigo, né Geso? Me dando a carona, aquele abraço, amigo.
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3: 9 horas e 30

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4: Mais uma vez, o nosso bom dia lá pra Pastelaria do Luiz, o meu primo na rua 10 ali, né? Tá lá trabalhando, ouvindo a gente. Tá lá o Luiz, a Fátima e a

Lohane, né? É Lohane, né? Agora esqueço o nome dela mais não. É Lohane, a Fátima Luiz, aí na Rua 10. Bom dia pra vocês, tá bom? Minha amiga Marilene, mandando música, sua esposa Joel.

0: Paulo, já te passo já já. Marilene, um abraço a você. Alô, Joel, aí na fazenda, o Joel também tá ligadinho comigo, né, Joel? Aí na fazenda, um abração, Joel, obrigado pelo carinho da companhia, nosso amigo Joel, né? A minha amiga Jacilma de Araporã também tá ligadinha comigo. Alô, Jacilma, bom dia.
1: Fernando.
0: Bom dia.
1: Bom dia.
0: Tudo bem, Jacilma?
1: Tudo bom. Tudo ótimo.
0: Pois não, amiga, fica à vontade.
1: É, o rapaz veio buscar a cadeira aqui, ó.
0: Ele me falou mesmo, ele levou a cadeira, agora faltou uma rodinha. Parece que tá faltando a rodinha aí, viu? Tá aí?
1: Ah, eu vou ver aqui se tá aqui, Pedrada, depois eu te aviso.
0: Avisa aí, porque ela veio só com três rodinhas, faltando uma do lado, tá bom? Dê pra mim aí.
1: Tá bom, então. É, para aqui, está aqui. Então, eu liguei pra pedir uma música aí.
0: Qual a música?
1: É, Folha Seca com o Amado Batista, eu ofereço pra o Matheus, Divino, Mar, Fátima, Diana, Dona Maria, Joana, Dark... E pra você também.
0: Obrigado, Jacilma. Dá um abração na família aí, viu?
1: Amém, você também.
0: Que Deus te abençoe.
1: Amém, que Deus te abençoe também.
0: Obrigado aí pelo empréstimo da cadeira, viu?
1: Tá ok, vou ver se eu acho a rodinha aqui.
0: Então tá, você me fala pra mim, o rapaz vai buscar, tá bom?
1: Tá, tchau.
0: Um abraço, fica com Deus.
1: Pronto, com Deus.
0: Então tá aí, daqui a pouquinho o Amado Batista pra Jacilma de Araporã, né? Tá ligadinha comigo. Deixa eu ver outra pessoa que quer falar comigo aqui. Depois da Jacilma, 9h39, né? Programa corrido. É, deixa eu ver aqui. Lá em Araporã, minha amiga Joana, abraçando aí o Oswaldo de Centralina, viu, Oswaldo? Aí Centralina, a Joana de Araporã. Daqui a pouquinho eu vou tocar sua moda, viu, Joana? É, deixa eu despachando aqui porque a coisa aqui tá feia, viu? Deixa eu ver aqui, acho que é minha amiga Sueli do Remy Martins, né? Alô, Sueli do Remy Martins, minha grande amiga Sueli, tá ligadinha comigo. Oi, Sueli.
2: Bom dia, Pedrada,
0: bom dia.
2: Meu amigão.
0: Tudo bem?
2: Bom dia, bom dia.
0: Bom dia.
2: Estamos aqui, ouvindo o seu programa, tá
0: obrigado.
2: Bom?
0: Obrigado, obrigado.
2: Que Deus abençoe vocês aí.
0: A todos nós.
2: A todos os ouvintes que
0: estão
2: ouvindo o programa, tá bom?
0: Amém.
2: Então tá, que Deus abençoe.
0: Amém. Deus abençoe você também, Sueli do Remy Martins, a Gorete do Marulino, né, Gorete? Um abraço a você também, boa semana. Gessi do Hortaliça, grande amigo Gessi do Hortaliça.
3: Bom dia, meu amigo Pedrada.
0: Bom dia, Gessi.
3: Bom trabalho pra você.
0: Obrigado.
3: Um final de mês.
0: Amém.
3: Abençoado, que o setembro seja iluminado pra você e toda a família.
0: Muito obrigado.
3: Pedrada, se tiver um tempinho, passa por aqui. O Divino deixou um valinho de R$100 pra você aqui.
0: Ó. Oh.
3: Você passa aí pra pegar comigo.
0: Vai, rapaz.
3: Não dá até tempo de ir lá.
0: É, tem aí nada não.
3: Aqui, você passa pra pegar com a gente aqui.
0: Tá bom, amigo. Tá
3: bom trabalho, Deus abençoe.
0: Amém.
3: Muita saúde pra todos nós, com Deus.
0: Muito obrigado, viu? Eu quero te agradecer também, Gessi, pelo presente que você mandou pra mim no sábado, né? Mandou presente pra mim lá em casa. Muito obrigado aí pelo saco de carvão, pelas verduras, viu? Muito obrigado de coração, viu? Aquele abraço. Quero agradecer a você, o Divino. Que Deus multiplica pra você, amigo, viu? O Divino também, o Divino e o Zinho, né? O Divino e o Zinho tá lá ouvindo a gente. Um abraço, Divino. Um abraçozinho. Bom trabalho a vocês. Obrigado pelo carinho. O senhor Milton, bairro da saúde, sou Milton, foi no Sereia, né? Levou roupa usada pra nós, pro nosso bazar, levou a botina novinha, um radinho novinho, né? Obrigado, senhor Milton, e a Sueli, lá do bairro da saúde. Sotião de Lima, alô, Sotião de Lima, dona Aparecida, aquele abraço. Leandro Waterloo, alô, meus amigos, Leandro Waterloo. A Selma, do Norma Gibaldi, a minha esposa Bebel em casa, a Neuza, o Oswaldo da Vila Vitória. Nosso abraço a vocês, a Marta Costureira também, ouvindo a gente, né? Ele, o amado do Brasil. Pra Jacilma de Araporã e todos os amigos de Araporã, bom dia! Canta, amado, canta!

0: pessoal de Arapuã. Nosso abraço, obrigado pelo carinho da companhia, tá bom? 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
2: Alô, Lázaro Neto, bom dia a você. Alô, Alânio, um abração a você, meu amigo Alânio, gente boa, muito educado, né? Muito atencioso, nosso amigo Alânio, é o secretário lá do Gás Mussurana, é o gerente do Gás Mussurana, né? 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Um abração, Alânio, Lázaro Neto, muito obrigado pelo carinho, viu? Aquele abraço. 9h52 na Paranaíba, 9h52, a minha amiga Jacilma, ouviu aí o Amado Batista, né, Jacilma? Um abraço a você, minha amiga. Minha amiga Edivaldo, Azilmar também, são meus amigos, está ouvindo o nosso programa, né? O Edivaldo e a minha amiga Zilmar. Oi, Edivaldo, bom dia, Edivaldo.
3: Bom dia, Pedrada. Bom dia. Feliz segunda-feira para cada um de nós.
2: Amém.
3: Tudo na glória de Deus com você, com a família.
2: Tudo
3: com
2: bem.
3: Nós também está tudo bem. Eu, a Silmar, meu filho Wesley está aqui curtindo o seu programa. Eu e ele aqui, né?
2: Que bom.
3: Sebastião de Moura. A Silmar está lá no trabalho dela.
2: Alô, Silmar.
3: Manda um alô para nós aí. Manda uma música apaixonada para ela aí também. E pra nós também, viu?
2: Isso, certo.
3: A música que você mandar pra ela serve pra nós.
2: Tá bom, meu amigo.
3: Somos amigos há muitos anos, né, Pedro?
2: Graças a Deus, né?
3: Eu e o Wesley tá aqui em casa e ela tá lá no trabalho dela. Que Deus nos abençoe sempre. Obrigado, Pedro.
2: Amém. Uma semana abençoada pra você, viu, Edivaldo? Pra você, pro Wesley e pra Zilmar também, né? Que Deus abençoe a todos nós, hein, amigo? Muito obrigado pela amizade, viu?
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2: O Valdemar Marques de Oliveira. Valdemar Marques de Oliveira, comunicando que perdeu a sua carteira com todos os documentos pessoais nas mediações do bairro Flamboyant. Pede quem encontrou, quem encontrar ali próximo ao bar do Márcio William, viu? Pede quem encontrar o documento de Valdemar Marques de Oliveira, ligar 99662-5597, que será gratificado. 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Já, mais um bloco de horóscopo em seu rádio. Bom dia.

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3: 9:58.
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10: Bom dia para você de Libra. Atenção, Libra. Progresso. As estrelas desenham no céu o cenário ideal para transformar as suas esperanças em realidade. O Libra, Júpiter sorri para Saturno e garante que você vai terminar o mês com os planos encaminhados. Objetivos alcançados e saldo positivo no serviço e no bolso também, né? Relacionamento? Também deve contar com aliados importantes para alcançar seus sonhos. E de quebra, você pode descobrir afinidades com pessoas mais velhas e experientes. Amizades leais e duradouras podem começar neste período. No amor, as paqueras podem reservar gratas surpresas e alguém que já admira é bem capaz de despertar sentimentos mais fortes em seu coração, viu? Na união, Vênus aconselha a deixar caprichos e diferenças de lado para se entender numa boa com seu love. Noite mais harmoniosa na vida a dois, hein? Que bom, hein, Libra? Sua cor para hoje é cinza. Seus números 24, 06 e 42. Escorpião. Carreira. A segundona chega com as melhores promessas e você tem razões de sobra para glorificar, bebê. Júpiter faz um belo trígono no céu e avisa que chegou a sua vez de se destacar e triunfar. Suas iniciativas devem trazer excelentes resultados e a chefia pode premiar seus esforços. Promoção e aumento podem entrar no seu radar, viu? Saúde. Você vai contar com proteção extra na saúde e Saturno garante que nada deve afetar o seu bem-estar, viu? Ao contrário, hoje a sua resistência física estará em ótima forma. No amor, há possibilidade de enfrentar algum contratempo ou desencontro à tarde, mas depois tudo vai fluir de acordo com seus anseios da paixão. Você deve fazer o maior sucesso nos contatinhos e pode fisgar um peixão na pista, viu? Sua cor azul esverdeado, os seus números 40, 05 e 13, viu, Escorpião? Agora para nós de Sagitário, né? É.

0: A pedradinha do Sagitário, né? Sagitariano, Sagitariana, bom dia. Finanças. O último dia de agosto vem com grandes promessas e, se depender das estrelas, você não vai só fechar o mês no azul, como pode ficar com uma grana extra no caixa, viu? Maravilha, hein? Isso sem falar que a sorte segue sorrindo para o seu signo. Então, já fez sua fezinha hoje? Acredite, faz sua fezinha aí, viu? No trabalho, Júpiter e Saturno formam um aspecto super positivo e ampliam seus horizontes, anunciando um dia perfeito para se destacar e conquistar mais realizações profissionais. Fazer o que sabe e que gosta será o segredo do seu sucesso. No amor, seu carisma e sudocência ficam tinindo na maior parte do período e seu amor não vai resistir aos seus encantos. Imprevistos podem adiar seus planos à tarde, mas depois tudo deve fluir de acordo com seus sonhos. A nossa cor para hoje, amarelo, ouro. Os nossos números 39-5701, meu amigo e minha amiga de Sagitário. Bom dia!
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0: Bom dia com alegria. Né? Morreu aí o jornalista Carlos Monforte. Morreu hoje, dia 31, aos 77 anos, né? Então, era um grande jornalista, um grande profissional, né? Mais um da imprensa que vai morar com Deus, né? Jornalista Carlos Monforte morreu nesta segunda-feira, hoje, aos 77 anos. É, a vida continua, né, meus amigos? Bom dia para você. 10h04, olha, atenção, meu amigo Jiguerê. Meu amigo Jiguerê, pessoal do, aí da prefeitura, né? Reclamações aqui vem do bairro Ladaro Cardoso de Paula. Segundo moradores, a pracinha está esquecida. A praça Ana Cardoso está esquecida. O matagal invadiu, os brinquedos estão todos quebrados, danificados, né? Então pedimos aí às autoridades competentes, meu amigo Jiguerê, na parte de roçagem com você, né, Jiguerê? É Praça Ana Cardoso, lá no Ladaro Cardoso de Paulo. Jiguerê, dá uma passadinha por lá, viu? Dá uma roçada lá, viu? O mato tá grande lá. E então a Praça Ana Cardoso está esquecida, está abandonada, né? Segundo os moradores do bairro Ladaro Cardoso. Brinquedos quebrados, o matagal invadiu, né? Vamos, se Deus quiser, vai dar tudo certo, viu? Jiguerê, um abraço a você, amigo, toda a sua equipe da Ação Urbana. Um bom dia para Valquíria. Valquíria é namorada de Jiguerê, né, Valquíria? Bom dia para você, para os seus filhos também. João Batista, do bairro Santinês. Alô, João Batista. Domingas, da Vila Beatriz. Bom dia, Domingas. Luiz Cabeção, do bairro Planalto. Aquele abraço. Minha amiga Célia, como é que chama o seu irmão lá, Célia?
4: Ô, meu amigo Lindão Apedrado, é Ronaldo Bochecha.
0: Ah, Ronaldo Bochecha.
4: Amigo do meu amigo Gesmar Ricardo Narquia.
0: Isso, minha amiga Célia. Alô, Ronaldo Bochecha. Um abraço a você, Ronaldo Bochecha. É irmão da Célia, Maria, né? Amigo Gesmar Ricardo, Ronaldo Bochecha. Um abração, viu, Ronaldo Bochecha. Célia da Vila Vitória. Bom dia, Célia da Vila Vitória. Um abraço a você, viu, Célia. Aí da Vila Vitória também tá me ouvindo, né? Deixa eu ver o que a Célia quer comigo aqui, a Célia, lá da Vila Vitória.
5: Bom dia, meu amigo Carol. Bom dia, com alegria.
0: Mas... Ah, esse aqui não foi pra mim, não, né? Ah, não foi, não. Tá certo. É, minha amiga Célia, um abraço a você. Deixa eu ver aqui. Luciano Jucarança tá ligadinho comigo também, né, Luciano? Deixa eu ver aqui. A Nelcina também, do bairro Planalto. A Ilma Sônia, minha grande amiga Ilma Sônia. Bom dia, Ilma Sônia. Boa semana pra você, Ilma Sônia. Muito obrigado pela amizade. Neucina do bairro Planalto. Alô, Neucina. Romildo chama gás. Alô, Romildo.
6: Bom dia, meu amigo Pedrada. Yeah. Bom dia, Show da Manhã. Bom dia, Itumbiara. Tamo junto. Pedrada, eu assisti onde quase todo o Seré lá ontem. Bom demais. O Júnior se usa mais que ele canta com força, hein? Tamo junto.
0: Tá certo, meu amigo Romildo chama gás. Foi boa a festinha lá ontem, né? Muita gente compareceu. Foi muito bom mesmo, viu? Maravilha. É, deixa eu ver o que a Neucina quer falar comigo. Alô, Neucina.
7: Cinco meia, tá ligado. Também estou te ouvindo. Você não lembra dos amigos mais, né? Só se ligar. Pedra, faça uma música pra mim. Quem vai fazer o seu programa da tarde, por favor?
0: Falou, minha amiga baixinha Nelcina, do bairro Planalto, tá do trabalho, né? A Naísa também tá ouvindo a gente, no nome Gibal. Naísa, bom dia a você, Naísa, aí do nome Gibal também, curtindo a gente, né? Aquele abraço. Lá nas Pontezinhas, Ricardo Anivalda, nas Pontezinhas. Luciano Jucarantes, alô, Luciano.
8: Ô, meu amigo Pedrada, aqui é o Luciano, rei da Riscraia, do bairro Jucarantes 2. Manda uma música apaixonada pra nós aqui, do Renan e Raí. Luciano, rei da Riscraia, do bairro Jucarantes 2.
0: Renan e Raê, pra você, Luciano, e sua esposa, né? O Luciano da Reciclagem. Vai também pra essa música pra Margarida, do bairro do Veloso, né, Margarida? Tava no Sereia ontem, né, Margarida? Um abraço a Margarida, a minha amiga Fia do Veloso, a Maírdes, Maírdes Lorival, lá do bairro Dom Bosco, o André e a Carminha do bairro Dom Bosco, Jandirinha do Jardim Liberdade, professora Sinomar, aquele abraço. Professor Alzírio Marquinhos da rua Jacinto Brandão, a Erta e o Joaquim da rua Caixa Dourada, a Célia do bairro Paranaíba, também está ouvindo a gente, a Rita Peixoto e o Chico, lá da rua 17, aquele abraço, o Vanilson Pintor, o Paulo Pintor, também a minha amiga também ligadinha comigo, a Selma, do Norma Gibaldi também, né, Selma? Um abraço a vocês aí, muito obrigado pelo carinho de vocês, tá bom? Tá aí o pedido aí do Renan e Raí, né? Pra muita gente que adora aí, Renan e Raí, seu rádio. Coração Ferido, Luciano da Reciclagem e a esposa, bom dia.

0: demais!
1: Muito bom, muito bom, muito bom! 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
3: 10:15.
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2: 10 horas e 17 minutos.

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4: Com muita alegria, mais uma vez, eu agradeço meu amigo Divino pelo presente, meu Divino. Divino e Ozinho. O Divino e Ozinho estão lá trabalhando. Eles fazem frete, né? Na cidade. Um abraço, Divino. Um abraço, Ozinho. Bom trabalho a vocês. Gessi do Hortaliça, aquele abraço amigo. O Vanderlei, a Filomena, a Francinete também. Nosso abraço, nosso carinho, né? São 10 horas mais 20 minutos, 10h20. Vamos com mais um bloco de classificados em seu rádio. Aqui no Show da Manhã, nessa segunda-feira, o último dia do mês de agosto. Bom dia.
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4: Valdemar Marques de Oliveira, comunicando que perdeu sua carteira com todos os documentos pessoais, cartões de bancos. Foram perdidas as mediações do bairro Flamboyant, ali próximo ao bar do Márcio William. Então, se você é do bairro Flamboyant aí, ó, você encontrou a carteira com os documentos de Valdemar Marques de Oliveira, entre em contato com ele, vai gratificar você, viu? 99662-5597. Fale com Valdemar Marques de Oliveira. Um abraço à turma aí do bairro Flamboyant, ligadinhos comigo, né? 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Fala com o Raimundo ou com a Sebastiana. 10 horas 21 minutinhos, 10h21. Bom dia, o Edivaldo, Wesley. Está lá curtindo a gente, aquele abraço, né? O Manezão do Açougue, a Zélia da Rua 10. O Edmilson Açougueiro também. Edmilson Açougueiro, bom dia para você, amigo. Também está curtindo a gente aí na Rua da Máquina, né? Vamos agora trazendo Capricórnio. A minha esposa bebeu de Capricórnio, né, Bebel? Olha, finanças. Olha só. Segundou com a...

0: energias generosas de Júpiter em sintonia com seu regente Saturno, e isso é um claro indício de que você vai fechar o mês com a chave de ouro, hein? Maravilha, hein, Bebel? Pode resolver assuntos importantes e quitar pendências, além de administrar seus recursos com sabedoria e sucesso. Relacionamento? Hoje o clima é de grande integração com quem convive e os laços de afeto e confiança devem se aprofundar. Você vai sentir mais segurança emocional com seus queridos, principalmente com parentes e pessoas mais íntimas. No amor, se está na pista, não descarte atração forte por alguém que já conhece. Com seu amor, uma ou outra tretinha pode dar as caras à tarde, mas nem se abale, viu? A harmonia vai reinar na maior parte do tempo. A sua cor azul marinho, os seus números 42, 24 e 44, meu amigo e minha amiga de Capricórnio. Você é de Aquário? Bom dia. No trabalho, aquarianos vão encerrar agosto abastecido de otimismo e com muitos planos em mente. O recadinho é de Júpiter, que faz aspecto maravilhoso, viu? Com Saturno, mandando proteção extra para os seus projetos, ideais e interesses. Parcerias e acordos promissores e lucrativos podem ser selados. No bem-estar, sua vitalidade física e mental deve surpreender e você pode agilizar uma porção de coisas já no período da manhã. Só evite se estressar com fofoquinhas ou mal-entendidos que vão rondar depois do almoço. Fica de boa, viu? No amor, o clima estará bem movimentado nos contatinhos e há chance de pintar até uma paixão à primeira vista. Namoro, a distância pode enfrentar empecilhos, mas depois tudo deve entrar nos eixos. A dois, união firme, forte e feliz. Sua cor é azul, seus números 09, 54 e 48, viu, Aquário? Peixes, o último, peixes. Trabalho e dinheiro. Se depender das estrelas, você vai fechar o mês com motivo de sobra para comemorar. Júpiter e Saturno dão um baita impulso para suas ambições e garantem que sua dedicação vai trazer ótimos frutos para melhorar aí e pode tirar a sorte grande em matéria de dinheiro, viu? Ô peixes, no bem-estar, você contará com muita disposição e vai se sentir mais confiante para tudo, o que será uma barreira para manter as vibes negativas bem longe. Hoje a sensação de segurança, vigor e bem-estar deve ficar no comando. No amor, a chance de pintar um clima com alguém que encontra sempre, inclusive colega de trabalho. Ciúme pode provocar conflito ou romance, mas tudo será superado e a noite promete ser sussa com seu amor. A sua cor azul claro, seus números 44, 08, 59, peixes. Bom dia com alegria. É o show da manhã aqui na Paranaíba. Bom dia para toda a equipe da Automecânica do Tchão, meus amigos. William Botafoguense, Zé Gamelo, Feijão, toda a equipe da Automecânica do Tchão, abraço a vocês aí. Obrigado pelo carinho. Lá no Lava Jato também ouvindo a gente, lá na Paulo VI, né? O Willio, o Gilmar, a turma toda aí do Lava Jato aí, na rua Paulo VI. Um abraço a vocês, obrigado pelo carinho. Tá aí, mais um lançamento na Paranaíba. Moça pra casar.
1: Vocês estão falando besteira.

0: essa moça é pra casar, São Paulo.
1: Essa é pra casar, viu?
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Bom dia, minha amiga, bom dia, meu amigo. A Maria da Horta de Araporã pediu para repetir o signo de Capricórnio. Ela estava trabalhando lá na horta, né? E o radinho ficou na cozinha e não deu para acompanhar o signo dela, o Capricórnio. Maria da Horta, tá aí, minha amiga, ó. Capricórnio, capricorniana. Nas finanças, no dinheiro, né? Segundou com as energias generosas de Júpiter em sintonia com seu regente Saturno. E isso é um claro indício de que você vai fechar o mês com chave de ouro, viu, Maria da Horta? Pode resolver assuntos importantes e quitar pendências, além de administrar seus recursos com sabedoria e sucesso. Relacionamento, presta atenção, Maria da Horta. Relacionamento, hoje o clima é de grande integração com quem convive e os laços de afeto e confiança devem se aprofundar. Você vai sentir mais segurança emocional com seus queridos, principalmente com parentes e pessoas mais íntimas. Já no amor, se está na pista, não descarte a atração forte por alguém que já conhece. Com seu amor, uma outra tretinha pode dar as caras à tarde, viu? Mas nem se abale. A harmonia vai reinar na maior parte do tempo, viu? O Capricórnio, a sua cor é azul marinho, os seus números 42, 24 e 44. Tá bom, Maria da Horta? Bom dia pra você, minha amiga. Depois eu toco chapeludo pra

você aí, viu? Depois eu toco o chapéu pra você, a Maria da Horta tá vindo a gente, né? 10h10, mais um lançamento, Pena Que Se Já Namora. Essa música vai lá pra minha amiga Valquíria, a Valquíria e os filhos, lá na rua Jataí. Alô, Valquíria! Dedicando seu namorado de Guerreiro da Aça Urbana, com amor e carinho.

0: Paranaíba de Itumbiara, o programa Show da Manhã. Bom dia para você, meu amigo. Bom dia, minha amiga. Voltamos depois dos nossos comerciais.
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2: 10 horas e 35 minutos.
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0: Estão ligadinhos comigo. Alô, William, a Cleusa, na Fazenda Lagoa Seca. Daqui a pouquinho eu vou atender o Daniel da Caridade, né? O Daniel e a Vilma, lá na Caridade, tá pedindo trio Parada Dura. Já, já atendo vocês, viu? A Maria Aparecida tá pedindo o programa Teles Eternite, usada, né? Teles Eternite, Caibos e Tanquinho. Quem puder doar, entre em contato com ela, 99293-4865, tá bom? Falei, tá falado, né? Alô, Celiomar, do Jardim Liberdade. Tudo bem, Celiomar? Um abraço a você e sua família. Cláudia, do Conjunto Maria Luísa Machado. Bom dia, Cláudia. Um dia abençoado para você e para sua família também, viu, Cláudia? Lá do Conjunto Maria Luísa Machado, né? O André do Bairro Dom Bosco, Maria do Carmo. A Nilda Abreula, do Granville. Hoje, os irmãos da Nilda Abreu, né? Estão ficando mais experientes. Deixa eu pegar aqui o bom dia da Nilda Abreu, dedicando o programa para os seus irmãos, né? Tá soprando velhinhas hoje. Cadê a minha amiga Nilda Abreu? Tá aqui, né? Ô, Nilda Abreu, hoje a família tá em festa, né? Hoje, dois irmãos seus estão soprando velhinhas, né? Um na Boa Vereda e a outra aqui na cidade. A minha amiga Maria, lá do bairro Nova Veneza, né? Tá ficando mais experiente a Maria. Deixa eu mandar um abraço também, com carinho, né? Para o Alan Rei do Queijo. Grande Alan Rei do Queijo. Tá feliz, hein, Alan? Ontem o Santos meteu 1-0 no Corinthians, né? Estamos deixando a zona do rebaixamento, né? Estamos deixando. Devagarzinho, mas estamos deixando. Corinthians 0, Santos 1. O Alan é santista, né? Nilda Abreu, do Conjunto Granville, minha grande amiga. Cadê o bom dia dela, hein, da Nilda Abreu? Bom dia, Nilda!
1: Bom dia, Lindomar, tudo bem? Tudo. Lindomar, hoje é aniversário da Maria, Maria Freitas, Luiz, completando 79 anos, que Deus abençoe ela, dê muitos, muitos anos ela. Ela é minha mãe de leite. E para meu irmão Aguimar Cardoso Freitas também está fazendo aniversário hoje, está completando mais uma primavera. Que Deus abençoe eles grandemente. Canta aí a música aí com Tunica Tinoco, Aparecida do Norte. Ofereço para eles. Muito obrigada, Lindomar.

Para você, Maria Freitas, para você, Aguimar, em nome de toda a sua família, do Sebastião, do João, da Eurides, da Euríbe, da Yasmin, Nilda Abreu, Elcio, toda a família já abraçando a Maria Freitas e o Aguimar, os dois irmãos soprando velhinhas hoje. Que Deus abençoe, dê muita vida e saúde para vocês, tá bom? Muita paz. Tonico e Tinoco,

0: Aê, aos aniversariantes do dia, Maria de Freitas na Boa Vereda e o Aguimar, os dois moradores da Boa Vereda, os dois irmãos, né? Tá na Boa Vereda soprando velinhas hoje. Parabéns toda a família, viu, Aguimar e a Maria Freitas na Boa Vereda, tudo de bom, que Deus abençoe vocês, tá bom? Muita saúde. Obrigado, Nilda Abreu, obrigado, Elcio do Granville, aquele abraço.
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1: 10:46.
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pela Paranaíba nesta segunda-feira, comecinho de semana, final de mês, né? Estamos aqui na Paranaíba, dia 31 de agosto. Mais uma vez eu quero aqui agradecer todas aquelas pessoas que compareceram ontem lá no Seré de Tumbiara, né? Agradecendo os artistas que cantaram, abrilhantaram a festa, né? Agradecendo as cozinheiras que fizeram aquele almoço maravilhoso. Todas as minhas amigas cozinheiras do Sereia, aquele abraço. A diretoria do Sereia, mais uma vez, esteve com a gente, né? Na pessoa do presidente Walter Santos, um abraço, né? Muito obrigado pelo carinho. E parabéns a todo o Sereia, 49 anos de fundação, né? Maravilha. Tivemos lá sorteios de brindes, né? Foi uma festa maravilhosa. Passamos 3 horas maravilhosamente bem, né? Com muita música, muita diversão, pessoal feliz da vida, né? Isso é muito bom. Obrigado ao Sereia e o ano que vem, se Deus permitir, estaremos juntos novamente, tá bom? Aquele abraço. O Daniel da Caridade esteve lá, né, Daniel? Foi lá me conhecer, tiramos fotos, né? Um abraço, Daniel da Caridade. O Chico Cumbuca, alô, Chico Cumbuca! Em Araporã também está me ouvindo, né? O Daniel da Caridade pediu a música dedicando à filha Vilma, que estava lá no Sereia também ontem, né, Vilma? Para você, Vilma, para o Daniel da Caridade e todos os amigos da Caridade, nosso abraço. Trio Parada Dura.

0: 10:55.
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3: Missão cumprida, graças a Deus. Obrigado, Senhor, por mais um dia, né? Obrigado a você, meu amigo, minha amiga, que esteve

do outro lado do rádio aí, me dando a honra da audiência, da companhia. Fiquem todos com Deus, porque com Deus eu também irei, tá? Já, Jair Rezende e Fran Gaspar em seu rádio com o programa Paranaíba nos Esportes. Obrigado a todos pelo carinho e não esqueça, Deus é bom o tempo todo Deus é bom. Maria da Horta, bom dia para você, minha amiga, um dia abençoado. Para todos os ouvintes, saúde, paz e muito amor. Até às 16h, no nosso Entardecer no Sertão. Valeu, galera. Tchau, tchau. Fiquem todos com Deus, porque com Deus eu também irei. Bom dia! Simão.

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2: 11 horas e 1 minuto.

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2: Alô, galera do esporte, muito bom dia! Segundou, hein, Franklin? Segundou! Estamos chegando aqui na sua Rádio Paranaíba, nos nossos estúdios, com mais um programa Paranaíba nos Esportes, o melhor programa esportivo do interior do Brasil, na emissora mais querida e mais amada da nossa região. Bom dia, meu caro Franklin, como é que foi o final de semana, meu querido?
3: Bom dia, Jair. Tudo bem? Bom dia aos ouvintes do Nova Paranaíba dos Esportes, né? Opa. Graças a Deus foi muito bem, né? Tirando o calorão,
2: mas... Tá, rapaz, mas fez calor ontem.
3: Muito calor.
2: Deixa eu iniciar o programa aqui, antes de falarmos de futebol, deixa eu mandar um grande abraço aqui para as nossas irmãs, as freiras lá da AME, que ontem, juntamente com a equipe, né, coordenadora desse evento que acontece todos os anos, esse almoço beneficente lá na AME, ontem foi uma tarde realmente maravilhosa, parabéns às irmãs, muito sucesso no almoço de ontem, né, para as crianças da AME. Tivemos lá um grande show artístico com o Jean, meu amigo Emerson, que é uma dupla de muito talento. Depois também chegou o meu particular amigo, neste grande empresário do ramo automobilístico aí, nosso querido Fiuza, né, o Júnior Fiuza, que canta muito bem também, formou um trio, realmente foi uma festa maravilhosa, ficamos lá até tarde, foi um almoço suculento, delicioso, né? Feito com muito carinho lá pelas voluntárias que ajudam lá as irmãs, né? Neste almoço, todos os anos acontece esse almoço lá na AME, e ontem foi um almoço diferenciado, uma comida deliciosa, realmente muita gente, né? Foi lá prestigiar, apesar do calor que fez, acho que eu comi até muito, viu, cara? Depois, aquele calor bateu, demorou para fazer digestão, viu? E eu fui lá para casa depois e fiquei contrariado com aquela derrota do Corinthians contra o Santos, mas são coisas do futebol. Ontem o Neymar comandou a vitória do Santos, jogou bem, o time do Santos fez um grande jogo contra o Corinthians, enquanto a partida do Corinthians

0: Isso não jogou, não tem ataque, né? Porque com dó daquele Caio César jogando sozinho lá no ataque do Corinthians, ninguém ajuda, né? A ausência do Yuri Alberto, principalmente, fazendo muita falta ao time do Corinthians, mas sem justificar, temos que dar os parabéns ao Santos, que conseguiu essa brilhante vitória diante do Corinthians. Daqui a pouquinho nós vamos falar sobre esse jogo e todos os jogos da rodada da Série A do Campeonato Brasileiro. Vamos falar de Série B, vamos falar da divisão de acesso, que teve inclusive surpresas, hein? Bom Jesus perdeu em casa para a equipe do Mineiros, né? Perdendo a oportunidade de continuar liderando o campeonato da divisão de acesso. Realmente foi ruim essa derrota em casa aí para o Bom Jesus. Mas tem que torcer agora para uma derrota aí da equipe do Rio Verde, que joga amanhã, nesta terça-feira, né? Joga em casa, né? O time do time do Rio Verde. Quem que o Rio Verde joga? Enfrenta quem?
1: Isso é aqui, vamos ver aqui. O Rio Verde vai enfrentar. Já, já eu te falo, já, já.
0: Tá,
1: Mas antes aqui, destacando também, né? Nós vamos destacar a vitória do Vila Nova ontem contra o Ceará, né?
0: Você viu? Vitória
1: Chegou a
0: maiúscula, né?
1: vice-liderança, o
0: 2x0 o
1: Tigrão.
0: Vila venceu, não foi?
1: 2x0.
0: Pois é, grande jogo, uma grande vitória. Daqui a pouco nós vamos falar sobre tudo isso aí. Antes, porém, deixa eu mandar um grande abraço aqui para os amigos que estão vindo o nosso programa. Vanildão, rapaz, Vanildão é um amigo de longas datas, é o rei do martelinho. Cara muito legal, muito bacana. O que ele tem, é grandalhão, o que ele tem de altura, ele tem de coração bom, né? De um coração bondoso, generoso, um cara muito amigo, muito carismático. Ele e a sua mãe. Olha, ele falou: a dona Joana, minha mamãe, ela não perde um programa de vocês, ela ouve todos os dias, ela tá ligada na Paranaíba, ela gosta de colocar o rádio alto, né, para ouvir atentamente as notícias do esporte lá da Rádio Paranaíba. Alô, Vanildão, um abraço no seu coração, um abraço aí para dona Joana, viu, dona Joana, mulher bacana, um grande abraço para vocês aí, muito obrigado pelo carinho da audiência. Mandar um abraço para esse grande amigo, cara, amigo de longas datas, um cara muito bem sucedido, né, no seu segmento, ele que tem uma garagem muito bem instalada ali na Avenida Afonso, uma garagem linda, muito bonita, vende automóveis, é o meu amigo Júnior Fiuza, que além do mais é cantor também, o cara tem um talento incrível. E ontem ele foi nos animadores lá do almoço da AME, né? É, realmente agradando muito, um cara eclético, versátil, canta todos os gêneros de músicas, é um cara muito legal, e principalmente a música sertaneja. E ele canta também boleros, músicas castelhanas, né? Em espanhol, cara, realmente muito legal. Meu amigo Júnior Fiuza, meu irmãozinho, um abraço para você aí, toda a galera aí da sua garagem na Avenida Afonso Pena.
1: Já, já.
0: Pois não?
1: O Rio Verde então vai enfrentar o Trindade
0: Ah, o
1: amanhã,
0: Trindade
1: sete e
0: então,
1: meia.
0: lanterna, né?
1: Isso, é
0: É,
1: a
0: eu
1: lanterna
0: tava
1: atualmente,
0: querendo
1: 4 pontos.
0: lembrar aqui, vai ser um jogo. É, como se diz, pela lógica, vai ser presa fácil para o Rio Verde, né? Porque joga em
1: Isso.
0: casa, vamos ter um grande público, com certeza esse jogo vai bater recorde de público, tem batido recorde de público e renda lá na cidade de Rio Verde, até porque agora Rio Verde é uma cidade muito grande, cresceu muito nos últimos anos, né? Teve um progresso assim assustador. Então, a galera vai comparecer em grande número, temos que torcer aí o time, principalmente, né? O torcedor do Bom Jesus, diretoria, comissão técnica e jogadores, né? Todos nós estaremos torcendo aí para que o Bom Jesus não perca, né, essa posição aí de líder do campeonato. Mas para que
1: Mas
0: isso
1: eu.
0: aconteça, será necessário uma derrota do Rio Verde,
1: Isso, mas eu
0: né?
1: creio que o Rio Verde vai ganhar essa partida.
0: Ah, eu acho que pela lógica, né?
1: Pela
0: Futebol não
1: lógica,
0: tem
1: né?
0: lógica. De repente, né, o time do Trindade está na lanterna, né, aí está na última colocação do campeonato, pode surpreender lá e conseguir vencer o Rio Verde.
1: É.
0: Seria uma grande façanha, não é fácil. Pelos times, né, que o Rio Verde tem hoje, e o time, a disparidade aí é muito grande, disparidade
1: Isso.
0: técnica, né? Até
1: Tudo.
0: o próprio campeonato, os números não mentem, né,
1: Isso,
0: Fran?
1: é os números.
0: Não
1: É,
0: mentem.
1: essa rodada, né, teve alguma surpresa, né? Pode
0: Exatamente.
1: acontecer
0: O
1: mais uma, nada
0: Goianésia foi
1: impede, né?
0: surpresa também, né? O Goianésia.
1: Isso. O Goianésio empatou em casa com o Goiânia.
0: Pois é, o Goiânia vinha de um resultado negativo, acabou conseguindo um ponto importante lá. A gente esperava que o Goianésia também pudesse vencer, né? Tem um time muito bom, jogou em casa, né? No
1: Isso.
0: calor do torcedor. Quer dizer, o torcedor compareceu, prestigiou, mas acabou tropeçando, conseguindo um empate que não era esperado, esse empate aí por parte do torcedor do Goianésia. Mas como a gente fala, está sempre falando aqui, né? Futebol é uma incógnita, a gente não pode nunca precisar qual time que vai vencer, né? A gente às vezes emite um palpite, acaba queimando a língua, porque futebol apresenta muitas surpresas,
1: Com
0: né? Com
1: certeza.
0: certeza.
1: E a surpresa maior, acho que foi a derrota do Bom Jesus em casa, né? Perdeu para o Mineiros,
0: É,
1: 2x1, né?
0: exatamente. É a grande.
1: Essa.
0: Eu achei, eu considerei zebra. Ah, não desrespeitando a equipe do Mineiros, que fez um bom time também, mas jogando em casa. Motivado pela campanha que está fazendo, né? Ostentando aí a primeira colocação do campeonato, líder do campeonato. E de repente perder esse jogo, esse tropeço pode custar caro lá na frente para a equipe do Bom Jesus, que pretende realmente

0: forte, né? Voltar à elite do futebol goiano depois de tantos anos aí, né? Fora do cenário esportivo goiano, né, Frank?
1: Isso, é. Agora, como dizer, levantar a poeira, né? Bater a poeira e dar a volta por cima, né?
0: Exatamente. Alô, meu amigo Maguila, na oficina do Maguila, o Clovinho, né? O Jackson, toda aquela galera curtindo a gente, o Bolinha, né? E também o Yuri, tá lá também o nosso querido Sandoval Rodrigues, enfim, toda essa galera aí do Oficina do Maguila curtindo a gente, muito obrigado aí pelo carinho da audiência. Vamos ao nosso intervalo comercial?
1: Isso, antes, deixa eu abraçar aqui a minha amiga Maria da Horta,
0: vamos,
1: né?
0: Vamos dar os abraços aqui, né?
1: Isso, é.
0: Muita gente curtindo o nosso programa, nos prestigiando nessa segunda-feira. Você sabe qual que é a diferença entre a segunda-feira e a sexta? É que segunda-feira começa a Semana Internacional do Trabalho. Na sexta-feira é o Dia Internacional da Cerveja.
1: É.
0: Agora é serviço a semana toda. Mas é muito bom trabalhar, né?
1: Muito
0: dignifica
1: bom, graças
0: muitas
1: a
0: pessoas.
1: Deus.
0: Graças a Deus. Deus nos dando força, saúde, né? Para que a gente possa trabalhar. É sempre uma dádiva do nosso Pai. E trabalhar é muito gratificante, né? É muito bom, realmente.
1: Isso. Eu quero abraçar, então, a Maria da Horta, da Aeroporã.
0: Todos alô, os dias estão ouvindo nosso programa. Horta.
1: Meu amigo Edinho do Espetinho, também sempre na sintonia.
0: Rapaz, o Edinho mudou aqui para de frente a nossa emissora aqui, né? No posto, no antigo posto JP, e fazendo muito sucesso, porque realmente ele é muito caprichoso. A jantinha dele ali é deliciosa, né?
1: Isso, espetinho, o Edinho. Ótimo,
0: atende muito bem, né? Ali. Tem uma clientela grande, é um cara carismático, um cara trabalhador, merece, né? Que essas pessoas deem a ele essa preferência, porque é um cara que realmente muito desportista, gosta muito de futebol, é um dos incentivadores da nossa equipe esportiva aqui, né, do nosso programa. Um grande abraço, viu, Edinho, aí. Parabéns pelo empreendimento, que Deus abençoe sua trajetória aí como comerciante, que você seja realmente sempre um vencedor.
1: Já, também lá na escuta, né, o André do bairro Dom Bosco, que acabou de mandar aqui pra gente, o Gustavo Vinícius do Dona Sinica, também lá na sintonia.
0: Bom demais, né? Tanta
1: tá pedindo
0: gente,
1: se tem alguma novidade aí do Itumbiara, né? Já a gente vai falar, né?
0: Exatamente, nós vamos falar. Novidade tem desse novo Itumbiara, né? Porque já anunciaram o treinador, eu fiquei sabendo através de um diretor, né? Que está também participando dessa diretoria do time, do novo time, o Itumbiara Futebol Clube, né? O Atlético Itumbiara, de que além do treinador, da comissão técnica, já contratou pelo menos 7 ou 8 jogadores, já está montando o elenco, um elenco forte, um time competitivo para fazer bonito no campeonato da terceira divisão do futebol goiano. Toninho Leiteiro também ouvindo a gente, o Mar Servato na relojoaria da Oficina do Tempo, lá na Praça da Bandeira, o João Servato lá no Moarama Volkswagen, o Eusébio, meu particular amigo, meu vizinho lá do Jardim Primavera, né? O Zezinha, sua esposa Joaninha ouvindo a gente também, muita gente aqui, o doutor Marcelo Matheus, o Marcelo Linho, sou a secretária Leidiane, também a Renata e o doutor Eduardo Nicoletti, todos curtindo o nosso programa aqui na Paranaíba. Agora são 11h16. Vamos ao nosso intervalo comercial. Rapidinho a gente volta com muitas notícias do esporte, principalmente do futebol aqui em Paranaíba nos Esportes. É rapidinho, até já.
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3: 11h16.
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2: Sou eu, com muito carinho, com muito prazer, estamos de volta aqui nos microfones da Paranaíba com o nosso programaço Paranaíba nos Esportes, nesta segunda-feira. Frank, deixa eu mandar um grande abraço aqui para um grande amigo, médico humanitário, um cara muito legal, muito simples, muito humilde. É uma pessoa extraordinária, o Dr. Hudson Espíndola, que além de médico é também poeta. Se eu não estiver enganado, é o quinto livro que ele lançou, né, na noite poética deste sábado lá na Ubra. Eu fui lá, nós fomos lá, eu e minha esposa, muita gente prestigiando aí este grande evento que acontece todos os anos. É uma tradição aqui na cidade de Tumbiara, né, esse evento aí promovido pelo Dr. Hudson Espíndola, que lançou mais um livro de poesias. Ele é um cara muito inteligente, né, um cara intelectual, um cara que realmente sabe o que quer, gosta muito da literatura e é um grande médico, um grande amigo, tem um carinho muito especial de toda a população de Tumbiara, muito querido em todos os segmentos da nossa sociedade. Ele e sua esposa também, a Rosária, né, que é artista plástica, eles que pertencem aí também, né, à Academia de Letras de Tumbiara, né, a Ayla. E tivemos shows maravilhosos, cantores, grupo de danças. E realmente foi uma noite inesquecível, né? Eu quero aqui mandar um grande abraço, parabenizar mais uma vez aí o Dr. Hudson Espíndola e a sua esposa Rosária por ter nos proporcionado a todos nós que estivemos lá na Ubra na noite deste sábado, com mais uma noite poética, né? Com o lançamento de mais um livro de poesias aí do poeta, o médico Dr. Hudson Espíndola. Um abraço, um beijo no coração do senhor e também no seu coração, viu? A nossa querida esposa do Dr. Hudson, a Rosária. Um abração e parabéns aí e muito obrigado, né? Agradeço em nome deles, que foram os anfitriões da noite lá na Ubra, a presença de muita gente que compareceu para prestigiar o lançamento de mais um livro aí do Dr. Hudson Espíndola.
3: E agora, já, pois não? Também abraçando aí o Francisco Júnior, mandou aqui pra gente aqui, Vila, torcedor do Vila.
2: Olha aí, tá satisfeito então, né? Isso, o Regis, lá meu na amigo... fazenda também, tá curtindo a gente, o Regis e toda a família dele, muito obrigado, viu, Regis, grande amigo, pois não?
3: Isso, também o Luiz do José Moisés, né? E o Leandro do Mototáxi, lá na sintonia.
2: Opa, o Ruizinho da Borracha, a mãe dele também, que é poetisa, né? Lívia, grande amiga, ela que também é da Academia da Aira, da Academia de Letras da cidade de Tumbiara, é uma grande poetisa também, é uma grande desportista, torcedora do Itumbiara, mãe do Ruizinho, do saudoso Rui da Borracha, né? Que foi presidente do Itumbiara, diretor de Tumbiara, era um dos grandes desportistas que nós tínhamos aqui na cidade de Tumbiara, que Deus o levou, mas com certeza lá de cima está olhando por nós aqui, intercedendo sempre a Deus por todos nós, pela sua família, pelos seus amigos, né? Por todos nós que estamos aqui nesta rápida passagem, para depois alcançarmos, obviamente, a vida eterna junto com Deus.
3: Com certeza.
2: Agora são 11h22, vamos começar falando aí, então, do futebol por Goiás, né?
3: Isso.
2: Meu caro Franklin.
3: Quer
2: Franklin
3: falar do Atlético Gaspar. Goianiense.
2: Vamos falar do Atlético Goianiense, com um gol no último lance, o Atlético Goianiense bateu o Avaí e tá chegando aí no G6 da Série B, é isso, Franklin?
3: Isso, tá chegando com gols 40.

0: 8 minutos do segundo tempo.
1: Que é isso? Que vitória importante, hein?
0: Muito importante. O encontro entre Avaí e Atlético Goianiense na 25ª rodada da Série B do Campeonato Brasileiro terminou com a vitória do Dragão sobre o Leão da Ilha no estádio da Ressacada em Florianópolis. Na tarde deste domingo, por 1-0, a partida morna durante boa parte do tempo em razão do gramado encharcado ganhou emoção no último minuto quando Bruno José subiu alto após a cobrança de escanteio de Netinho, né, para cabecear a bola no fundo da rede de Bruno Ferreira. O triunfo fora de casa colocou a equipe comandada por Roger Silva no G6. Já o Avaí, que deixou o campo frustrado pelo revés diante da torcida, pode voltar à zona de rebaixamento. Com a vitória em Santa Catarina, o Atlético soma os 3 pontos, chega aos 39 e assume o 6º lugar da tabela. O Avaí, por sua vez, fica com 29 em 16º lugar. O Avaí na Série B tem 25 jogos, 29 pontos, 8 vitórias, 5 empates e 12 derrotas. 27 gols marcados, 31 gols sofridos e 38% de aproveitamento. E é o 16º na tabela. Já o Atlético tem 24 jogos, 39 pontos, 10 vitórias, 9 empates e 6 derrotas. 28 gols marcados, 23 gols sofridos, 52% de aproveitamento. E é o 6º na tabela. Na próxima rodada, na 26ª da Série B, a equipe catarinense vai enfrentar o Novo Horizontino. A partida está marcada para sábado, dia 5 de setembro, às 4 da tarde, lá no estádio Jorge Ismael de Biase. Já o Dragão segue na região sul, né, para enfrentar o Juventude na próxima rodada da competição. O duelo acontece sábado também, né, dia 5 de setembro, às 6 da tarde, lá no estádio Alfredo Jaconi, em Caxias do Sul.
1: Vai ser com certeza um jogo difícil aí para o Atlético, mas de qualquer maneira, Franklin, o Atlético começa a colher os louros, né? Porque contratou vários jogadores, contratou um time inteiro, aos poucos vai colocando esses jogadores para jogar.
0: E contratou bem, né?
1: Exatamente, bons jogadores, jogadores que vieram muito bem recomendados ao time do Atlético, até porque o Atlético tem um critério muito grande em termos de contratação, não olha só o lado técnico do jogador, né, a vida pregressa do jogador, mas principalmente o lado também pessoal, né, contrata jogadores que têm índole, que têm realmente, que são íntegros, pessoas que têm boas referências,
0: que,
1: né,
0: somam para o time,
1: que somam, que vêm realmente e não vão dar problemas extra-campo à diretoria do Atlético. Tem o Adson Batista, que é muito rígido com relação a isso, né, então já começa a surtir efeito, começa realmente a produzir bem em campo esses jogadores que foram contratados, reforçando aí o Atlético, uma vitória muito importante para o Atlético, que ainda sonha com o acesso esse ano, né? Tem melhorado muito a sua posição na tábua de classificação do campeonato. Agora vai lá no Sul enfrentar o Juventude, não será presa fácil, já que é um jogo muito difícil. O Juventude também jogando em casa é um time muito forte, mas pelos resultados, os últimos resultados, a troca de técnico que o Atlético fez, dá esperança ao torcedor de que realmente o time ainda pode chegar, né, Frank?
0: Com certeza, tem muitas chances, né? O Atlético melhorou
1: temos muitos
0: bastante,
1: jogos pela frente,
0: né,
1: ainda, né?
0: Isso, melhorou bastante por alguns jogos fora de casa, principalmente, né?
1: Exatamente.
0: E tem chance.
1: Em contrapartida, o Vila Nova, daqui a pouco nós vamos falar também sobre Vila Nova, né? Continua isso, bem no campeonato, conseguiu uma vitória importante diante do Ceará em casa, um público recorde também, lotaram lá, a torcida do Vila Nova lotou o estádio Oba, né? O Onésio Brasileiro Alvarenga, e o time correspondeu dentro de campo, conseguiu uma vitória importante, maiúscula, 2-0, e o torcedor do Vila continua motivado, animado, entusiasmado com essa campanha. Parece que o torcedor tá acreditando que dessa vez vai, né, Frank?
0: Será que vai ou não, na sua opinião? Dentro de casa, como disse, tem que fazer o dever de casa, né?
1: Exatamente.
0: Não pode perder pontos dentro de casa. Fora de casa, né, que o Vila precisa melhorar, como diz, voltar a vencer fora de casa, né, para, como diz, para consolidar de vez, né?
1: Não vinha em alguns jogos, né, tropeçando, não vinha se apresentando bem fora de casa.
0: Isso.
1: Parece que o psicológico estava atrapalhando um pouco também. Agora está com a cabeça melhor os jogadores, né? O Vila Nova estava com algumas pendências em termos de pagamento de folha, né? Mas agora parece que foi normalizado. O torcedor do Vila Nova chegou junto, fizeram uma campanha lá, fizeram uma rifa. Todos os torcedores compraram, né? Aqueles mais abnegados, aquela torcida do Vila é muito fanática, né? Comandada ali pela Negra Brechó, que é uma torcedora símbolo já há muitos e muitos anos. A Negra Brechó já é bisavó. O Paulinho falou que ela já é bisavó, não sei. Eu não sei qual a idade dela, mas a verdade é que é uma torcedora fanática do Vila Nova, que está sempre à frente das grandes campanhas do Vila, né? Uma torcedora que ela não perde o jogo do Vila Nova, pelo menos não perdia. Na idade que ela está agora, é claro que ela já não é mais jovem, né? Isso já tem muitos anos, mas ela

0: acompanhava o Villarreal em todos os jogos, até nos amistosos. Tanto é que ela deu uma briga, ela provocou uma briga lá no Uberabão, na cidade de Uberaba, jogando amistoso Vila Nova e Uberaba. Rapaz, o pau quebrou na arquibancada e ela enfrentava mesmo, né? Ela, como se diz, é aquela torcedora que dá a vida pelo clube, né? Não é brincadeira, não. Então, ela ainda encabeça aí essas campanhas do Vila Nova, ainda está à frente aí dessas grandes promoções. É uma torcedora que realmente sempre, de vez em quando, ainda é entrevistada pela Crônica Esportiva da capital, principalmente, que eles gostam de ouvir, porque ela, assim, ela é
1: com
0: meio,
1: certeza,
0: meio, né, que cômica também, gosta de brincar, de fazer brincadeiras. É uma torcedora muito respeitada.
1: Torcedora símbolo, né?
0: Símbolo, torcedora símbolo do Vila Nova, né?
1: E assim ela... como diz o Goiás também, não sei se você lembra do seu Goiás, aqui do Papagaio.
0: Ah,
1: também,
0: é,
1: né?
0: Aqui sempre o senhor aparecia do Papagaio, exatamente. Aquele lá era outro, o símbolo, né? Do chamava Goiás, atenção, né?
1: Isso.
0: Pelas brincadeiras e realmente era um torcedor símbolo, fanático da equipe do Goiás, do time Esmeraldino, andava sempre com o seu Papagaio. Aliás, ele ensinou o Papagaio a falar Goiás, né?
1: Cantar o hino.
0: Cantar o hino. É, realmente é engraçado. Agora são 11h29 e o Mozart elogia o desempenho defensivo do Goiás após a vitória diante do São Bernardo. O treinador está satisfeito com o desempenho do time, hein, Frank?
1: Isso, bem satisfeito. Verdão volta a vencer na Série B após 3 jogos sem vitória. Depois de 3 jogos seguidos sem vencer, o Goiás derrotou o São Bernardo por 2-1 jogando no estádio Aile Pinheiro. O Verdão saiu na frente, sofreu o empate, mas garantiu os 3 pontos no segundo tempo. Após a partida, o técnico Mozart elogiou a equipe, principalmente pelo desempenho defensivo, um dos aspectos que vinha sendo criticado nos últimos jogos do Esmeraldino. Eu entendo que a evolução foi principalmente defensiva. Apesar de, na minha opinião, no gol sofrido, nós poderíamos ter encurtado um pouco mais. Acho que esse é um dos detalhes que ainda faltam para a gente. Encurtar mais os cruzamentos e cuidar de alguns detalhes. Mas a nossa evolução foi principalmente defensiva, porque ofensivamente o nosso time produz bastante. E na parte defensiva que poderíamos ser mais sólidos. E o jogo de hoje exigiu muito essa solidez. A vitória coloca o Goiás na briga pelo G6 na Série B. O Verdão chegou aos 36 pontos. 2 a menos que o Sport, o último time do dentro da faixa de classificação para os playoffs de acesso. Mozart também destacou o peso que a vitória teve para o elenco, né? Após uma sequência de 3 partidas sem vencer. Nós estávamos a 3 jogos sem vencer e isso é um peso muito grande para nós, principalmente para eles que se dedicam tanto. Na vida de um jogador existe muito sacrifício. Eles vinham construindo e merecendo essa vitória. Então, fico muito feliz pela vitória, por eles, por nós também, pelo clube e pelas nossas famílias que torcem por nós.
0: Não, exatamente, tira um peso, né, das costas essa vitória.
1: Grande
0: aí.
1: Peso, né?
0: Exatamente, do Goiás, o Mozart que chegou, né, fazendo um bom trabalho, vinha de alguns resultados negativos, né, e que isso aí não é da... tradição no Goiás perder alguns jogos seguidos, né? Porque o time realmente é muito bom, é o considerado o melhor time do Centro-Oeste brasileiro, o time do Goiás que tem realmente uma grande estrutura, né? Que tem dinheiro, que tem uma diretoria inteligente, trabalhadora, né? Pessoas que entendem realmente de futebol e que ao longo de todos esses anos tem feito uma grande administração, um time, se eu não estiver enganado, mais vezes campeão goiano, né? Juntamente com o Vila Nova e Atlético, né? Goiânia também, que já teve alguns títulos, né, do futebol de Goiás, outro time da capital, mas de qualquer maneira tem que resgatar essa credibilidade, não só junto ao torcedor, mas junto à Crônica Esportiva Nacional de um modo geral, já que o Goiás é uma das grandes equipes do futebol nacional. Ele já esteve na Série A vários anos, né? Já disputou a Série A de igual para igual, às vezes com a maioria dos clubes brasileiros, né?
1: Já disputou a Libertadores também uma vez.
0: Exatamente, já disputou a Libertadores. Se não está na primeira prateleira do futebol nacional, mas está ali na prateleira do meio, né? É um time da faixa intermediária, comparado aí ao Atlético Paranaense, né? Comparado ao América Mineiro, né? Aos clubes aí da segunda prateleira. É claro que não vai jogar de igual para igual contra um Flamengo, um Vasco, um Corinthians, um Palmeiras, que são as grandes equipes, Fluminense, né? O Santos, as grandes equipes do futebol, não só brasileiro, mas sul-americano, mas de qualquer maneira, o time do Goiás sempre representou condignamente, sempre honrou, né, o nosso estado de Goiás, tratando-se de futebol, né, representando através do esporte o nosso estado. Então a gente torce para que sempre seja um time forte, a exemplo do que nós torcemos.

0: também para o Atlético, para o próprio Vila Nova, para o fortalecimento do futebol goiano de um modo geral. Nós que somos do interior também, torcemos muito pelo futebol do interior, como estamos torcendo para o Goiatuba, que está fazendo uma grande campanha no brasileiro, podendo, né, vai ter um jogo decisivo agora, podendo chegar à Série C do Campeonato Brasileiro para o ano que
1: Isso,
0: vem,
1: quarta-feira, né?
0: torcendo pela permanência também aí do Anápolis, né, na Série
1: E tem
0: C.
1: um detalhe, o Anápolis, tem notícia, o Anápolis conseguiu permanecer.
0: Pois é, exato, não caiu, né?
1: Não caiu, empatou com o Santa Cruz, né? E
0: Isso.
1: com os resultados, conseguiu permanecer.
0: Exatamente, a gente torcia para que isso pudesse acontecer e aconteceu, nós estamos satisfeitos com esse resultado aí, parabéns ao
1: Já, já a gente
0: Anápolis
1: fala.
0: e muita sorte para o Anápolis aí, né, o ano que vem na Série C. Eu vou torcer, tenho certeza que o Goiatuba também vai estar aí representando o nosso estado na Série C do Brasileirão. Mas vamos falar do Vila Nova. O Vila Nova está numa boa, né? Está aí numa boa classificação, venceu o Ceará no Oba, venceu e convenceu. Foi 2-0 o placar. Vila Nova não tomou conhecimento do time lá
1: Isso.
0: do Nordeste, hein, Frank? Diz
1: Como
0: aí.
1: diz, fora os ameaços, né?
0: Exatamente.
1: Tigrão domina o primeiro tempo, marca com Breno Bora e André Luiz e ultrapassa o Criciúma. Ceará segue na zona de rebaixamento. O Vila Nova venceu o Ceará por 2-0 neste domingo, lá no Honesto Brasileiro Alvarenga, pela 25ª rodada da Série B e assumiu a vice-liderança da competição. Breno Bora abriu o placar no primeiro tempo e André Luiz ampliou na etapa final. Com o resultado, o Tigrão chegou aos 44 pontos e ultrapassou o Criciúma. O Ceará, que havia vencido Londrina na rodada anterior, não conseguiu deixar a zona de rebaixamento e permanece na 17ª posição, com 28 pontos. O Vila Nova volta a campo na próxima rodada contra o Atletique, enquanto o time cearense recebe o Sport. O Vila Nova foi superior no primeiro tempo, o Tigrão criou as principais oportunidades e conseguiu transformar a pressão em gol, enquanto o Ceará teve dificuldades para ameaçar a defesa colorada. Aos 8 minutos, Breno Bora apareceu após cobrança de falta e exigiu boa defesa de Richard. Um minuto depois, Janderson cortou da esquerda para o meio e bateu forte, obrigando novamente o goleiro do Ceará a trabalhar. Aos 15, o Vila Nova abriu o placar. João Vieira cobrou o escanteio curto para Everton Galdino, recebeu de volta e cruzou para a área. Thiago Pagnussá desviou de cabeça e Breno Bora apareceu livre para completar para as redes, fazendo 1-0. O Ceará respondeu aos 23 minutos, quando Luizão desviou para escanteio e Elton Leite fez boa defesa. O Vila Nova, porém, continuou mais perigoso e voltou a assustar aos 26 minutos e chute de João Vieira, defendido por Richard, né? E aos 40, Thiago Pagnussá evitou um empate ao cortar desvio de Sanches após cruzamento de Luiz Mugni. Já
0: De
1: nos
0: Lucas Mugni,
1: acréscimos,
0: né?
1: isto é, já nos acréscimos, o Vila perdeu grande chance de ampliar. Janderson disparou pela esquerda e rolou para João Vieira, que apareceu livre perto da marca do pênalti, mas isolou. Depois, né, no segundo tempo, já o Vila fez o segundo gol, né, aos 29, o Tigrão matou o jogo. Janderson fez ótima jogada pela esquerda e cruzou na medida para André Luiz, que finalizou de primeira, caindo e marcando o segundo gol do Vila Nova.
0: Muito bem, está aí jogo importante, mais uma vitória importantíssima para o Vila Nova. Não desperdiçou a oportunidade jogando em casa, né? Fazendo jus ao grande público que compareceu, fez uma grande partida, venceu por 2-0, venceu e convenceu. É isso aí. O Vila Nova tem elenco realmente para chegar, né? Montou um bom time. Agora está um clima de tranquilidade, né, de normalidade lá no Vila Nova. As pendências foram acertadas, a torcida ajudou, a diretoria já pagou a folha de pagamento, já pagou algumas pendências com fornecedores, né, já deixou as contas em dia, e para dar uma tranquilidade ao time, né, aos jogadores dentro de campo, para que joguem de cabeça fria, joguem tranquilos, né, sem aquela preocupação, porque infelizmente quem trabalha tem que receber, e toda profissão realmente o cara só trabalha porque precisa, né, tem as suas famílias, os jogadores, obviamente, seus compromissos, e é muito justo, né, que a equipe possa, que a diretoria tem realmente que se desdobrar, tem que realmente dar conta de cumprir com a obrigação, né, de cumprir, de pagar em dia a folha de pagamento, porque isso, de certa forma, quando acontece, é muito ruim, porque acaba, o jogador acaba, de certa forma, mesmo que não queira, mas é automático, né, acaba levando para o campo. campo e não rendendo aquilo que ele poderia render se estivesse

0: realmente com a cabeça bem melhor, né? Porque é lógico e evidente, todos nós, em qualquer profissão, se você realmente estiver perturbado com alguma coisa, vai influenciar diretamente no seu rendimento.
1: Com certeza.
0: Seja ele em qualquer segmento. É para mim, para você, eu aqui do rádio, você que trabalha aí como mecânico, não importa a sua profissão, mas se você leva o seu problema, que é grave, para o trabalho, você nunca vai ficar com aquilo.

0: do Vila Nova, o time já meteu 2-0 no Ceará. E nós vamos então, com a classificação da Série B do Campeonato Brasileiro, vamos dar uma olhadinha aí na classificação da Série B. Daqui a pouquinho nós vamos falar.
1: Deixa eu falar essa notícia do Anápolis, né?
0: Isso.
1: Santa Cruz empata com o Anápolis e avança o time no limite para a segunda fase da Série C. Tricolor fica no 1-1 no Jonas Duarte e termina em oitavo. O time goiano escapa do rebaixamento na última rodada. O Santa Cruz empatou em 1-1 com o Anápolis neste sábado no Jonas Duarte pela 19ª e última rodada da primeira fase da Série C e avançou para a segunda fase da competição no limite. O Tricolor abriu o placar com o Eurico, mas sofreu o empate de Fernando Viana. Com um ponto conquistado, o time pernambucano terminou na oitava colocação com 29 pontos. Já os goianos terminaram fora da zona de rebaixamento. O Santa Cruz precisou esperar os resultados de Guarani e Ipiranga do Rio Grande do Sul, que também empataram para confirmar a classificação. Se qualquer um dos dois tivesse vencido, o Tricolor teria ficado fora do G8. O Anápolis terminou em 18º com 19 pontos, mas escapou do rebaixamento porque o Itabaiana perdeu para o Botafogo da Paraíba e foi rebaixado junto com o Confiança. O time goiano foi ultrapassado pelo Barra de Santa Catarina na tabela.
0: Muito bem, então, é aquilo que nós falamos aqui. A sorte é que o Anápolis já está vencendo o jogo por 1-0, porque se fica 0-0, você corre o risco de tomar o gol do adversário. Mas como já estava 1-0 para o Anápolis e o resultado era interessante, né? Favorecia a equipe do Anápolis, empatou 1-1 com a combinação dos outros resultados, deu muita sorte também, né?
1: Deu muita sorte.
0: O time do Anápolis, aconteceu a combinação de resultados que o Anápolis esperava e o Anápolis permanece. Estão festejando até agora lá na cidade de Anápolis, né? Essa sequência do Anápolis vai continuar na Série C do ano que vem. Quer dizer, dá prazo para que o time possa reestruturar a equipe, possa melhorar a equipe em termos técnicos, né? Contratar mais jogadores na janela aí, montar um time mais forte para o ano que vem. Porque é muito importante essa Série C, né? A Série A do brasileiro, obviamente, é a série que dá mais ajuda aos
1: clubes.
0: Mais
1: dinheiro, né?
0: Exatamente, mais dinheiro, um patrocínio melhor, obviamente. Na Série B também fica assim uns 70% da Série A, e a Série B com a Série C fica 60-70% da Série B. Quer dizer, é um caminho.
1: Você,
0: né?
1: Vai escalonar.
0: São os degraus,
1: né,
0: que você tem que escalonar aí para chegar à Série B e quem sabe um dia a Série A. Então, está no caminho certo. O Anápolis recebeu mais essa oportunidade, né? Teve mais essa sorte aí de permanecer na Série C. Oportunidade para que a diretoria possa reforçar o time, montar um bom time também para o Campeonato Goiano e servir como laboratório, como sempre fazem, né, no Campeonato Goiano, para ir montando aos poucos um time competitivo para o ano que vem. Porque a cada ano que passa, Frank, a verdade é o seguinte: é que os campeonatos vão ficando mais difíceis, as equipes vão sonhando, né, em subir, né, em alcançar outras posições melhores no cenário esportivo nacional, e com isso vão investindo. Então,
1: com
0: o time,
1: certeza,
0: não pode acomodar,
1: né?
0: O time não pode pensar assim: ó, esse ano nós não caímos, vamos continuar assim, vamos montar o mesmo time, é um time do mesmo nível. Não pensa isso não, porque as outras equipes vão melhorar os seus times, vão contratar, vão obviamente buscar ter times mais fortes. Então o Anápolis também tem que pensar assim, para montar um time bom já para disputar o Campeonato Goiano, fazer bonito no Campeonato Goiano e montar assim, usar o Campeonato Goiano como uma espécie de laboratório para montar um time forte para o ano que vem para disputar a Série C.
1: Isso, já é o segredo, né? Como dizer, planejar com antecedência e planejar bem, né?
0: Exatamente. Daqui a pouquinho vamos falar do Goiatuba, também.
1: Isso.
0: Que é ao lado do time do Anápolis, está buscando também essa classificação aí para chegar à Série C o ano que vem também do Campeonato Brasileiro. Mas vamos primeiramente falarmos aí do...
1: É só um detalhezinho aqui, que a gente quer para fechar aqui o goiano. É o lateral do Vila Nova, Rainer, é alvo de buscas e investigação sobre tráfico de armas e drogas.
0: Ai, meu Deus do céu, olha aí.
1: O lateral direito, Rainer, do Vila Nova, foi outro alvo de mandados de busca e apreensão nesta segunda-feira, dia 31, em uma investigação sobre tráfico interestadual de drogas e armas, né?
0: Nossa.
1: E a residência do jogador e seu armário pessoal no centro de treinamento do Vila foram alvos de diligências. Em nota, o Vila Nova confirmou as buscas e afirmou que Rainer não tem qualquer envolvimento com atividades ilícitas. Segundo o clube, o jogador acredita que tenha sido incluído entre os alvos da medida judicial por causa de uma amizade de infância com um dos investigados por tráfico de drogas. A operação, batizada de A Tropa, também teve como alvo o atacante David do Vasco, Ao todo, são cumpridos 4 mandados de prisão temporária e 15 de busca e apreensão em diferentes

0: diferentes estados. As diligências ocorreram no estado do Espírito Santo, Rio de Janeiro, São Paulo, Goiás e no Distrito Federal.
1: A gente torce, né, para que realmente eles não tenham essa ligação, né? Porque é muito triste, você vê um Vila Nova aí, sempre acontece essas coisas aí que vêm, né, na contramão para realmente acabar ofuscando, né, aquilo de bom que está acontecendo no clube, uma boa posição do Campeonato Brasileiro, lutando por um acesso para a Série A do Campeonato Brasileiro. De repente vem uma notícia como essa. Tomara que realmente aqueles que estão aí em defesa desse jogador estejam com a razão, né, que ele não deva, que não tenha realmente essa ligação, porque infelizmente nós temos tido aí muitos problemas, muitos casos, né, desse tipo também inseridos no futebol brasileiro, em vários segmentos, outros segmentos, mas também no futebol. E a gente lamenta que um jogador profissional que esteja aí, né, que tenha conseguido uma oportunidade de jogar num grande clube, que esteja aí recebendo seus salários, né, para manter a sua família com dignidade, esteja envolvido nesses problemas tão graves. Então a gente torce para que realmente nem o jogador do Vasco e nem esse jogador que está sendo acusado aí, jogador do Vila Nova, e tenham realmente entrado numa dessas aí, que é muito triste, né? As famílias, principalmente, veem essa preocupação. E aí é o que eu falo, aí psicologicamente, o jogador já vai ficar sem cabeça para produzir o que estava produzindo em campo depois de uma notícia dessa, né, Frank?
0: É, mas eu creio que, como dizer, se não tiver nada a ver, né? O cara não tem por que temer, né?
1: É, nem toda acusação, ela tem fundo de verdade, né?
0: Isso,
1: pode ser só uma acusação, mas agora o jogador vai entrar com a sua defesa, quem não deve, não tem. Se realmente ele não tiver envolvimento, não dever nada, ele
0: vai
1: tá com
0: ser
1: a
0: provado,
1: consciência,
0: né,
1: tranquila. Eles vão poder provar para a justiça, né, que ele é inocente, e obviamente continuar o seu trabalho normalmente como atleta, como jogador do Vila Nova, e esquecer desse problema. Agora, tomara que realmente não tenha esse envolvimento, porque senão a gente realmente lamenta e fica triste de ainda estar acontecendo isso, né, em vários segmentos de trabalho do Brasil. Nós vamos faturar agora, são 11 horas e 46 minutos, daqui a pouquinho vamos trazer a tabela da Série B do Campeonato Brasileiro e falarmos da rodada de ontem, né, da Série A. Tivemos uma rodada realmente sensacional, inclusive o Palmeiras tropeçou novamente, hein, Frank?
0: Palmeiras tropeçou de novo, já.
1: É, e agora...
0: Se com o Corinthians.
1: Exatamente, diminuiu muitos pontos, parece que é só 4 pontos a diferença agora, e o Flamengo tem um jogo a menos, vai jogar exatamente contra o Mirassol, que é o time que empatou com o Palmeiras ontem.
0: Na quarta-feira.
1: Né? Na quarta-feira, né, agora, dessa semana. Já a gente fala sobre isso e muito mais. 11h46.
2: 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E a hora certa.
3: 11 horas e 46 minutos.
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1: Sou eu, de bem com a vida, fazendo o que gosto da emissora que amo aqui na Paranaíba. Estamos apresentando o programa Paranaíba nos Esportes, agradecendo o carinho, a amável atenção e audiência dos nossos milhares de ouvintes. São muitas mensagens aqui no meu celular, né? Muitas mensagens aqui no Instagram. Pois não.
2: Aproveitando aí, né, eu quero abraçar então o Délio Flamenguista, opa, que está lá na escuta, né,
1: do dia,
2: nosso programa. Também a Irene do Jardim América está pedindo para mandar um abraço lá para Marli, esposa do senhor Jair Valeriano.
1: É, o Jair Rezende.
2: É o senhor mesmo.
1: É, Marli é minha esposa, é a Irene costureira, grande amiga, né? A Irene é gente finíssima, muito amiga da minha esposa. O Rênio Divino também ouvindo a gente. O Flávio Moreira, filho do saudoso Nego Moreira, também ouvindo a gente. E hoje, feliz da vida, está o Chico Fraga com o Santos dele. Rapaz, o Santos deu um passeio no Corinthians.
2: Sorrindo de orelha a orelha.
1: Ah, tá sorrindo, tá feliz, porque parece que o Santos ainda não perdeu com o Neymar jogando, né? Ontem foi mais uma vitória, ele comandou a vitória do... Teve um episódio muito triste lá, daqui a pouco nós vamos falar um pouquinho sobre isso, né? Que realmente foi lamentável alguns torcedores do Corinthians se rebelando lá, revoltando, porque o Neymar deu uma camisa para um garoto corintiano que pediu a camisa do Neymar, uma criança, me parece, de 8 ou 9 anos, né?
2: Isso,
1: e ele deu a camisa
2: mesmo.
1: E alguns torcedores revoltaram com isso, tentaram agredir lá a família do garoto. Foi uma coisa terrível.
2: Uma barbárie,
1: não pode existir,
2: né,
1: mais esse futebol, né?
2: Inconcebível.
1: Em 21, tem que parar com essas coisas, pelo amor de Deus, foi uma vergonha. Rapaz, eu não canso de dizer, são esses infiltrados, né? Essas pessoas que vão para o estádio somente com o objetivo de realmente fazer bagunça, né? De algazarra, vão lá para brigar, para fazer esse tipo de coisa. Eu, como corintiano, fiquei com vergonha ontem, sinceramente. Porque, queira sim ou queira não, apesar de ultimamente, né, ter sido vítima de muitas contusões, né? Mas o Neymar é o ídolo dessa nova geração. É esse ídolo que os garotos ainda inspiram nele, né, como jogador, tem ele como um ídolo realmente do nosso futebol. Foi sem dúvida algum destaque, né, no mundo inteiro, ao longo de todos esses anos. Até preciso que respeite, né?
2: Isso, independente, deixando o clubismo de lado, né?
1: Que isso, e agrediu um garoto de 8 anos, a família dele estava lá,
2: uma
1: foi
2: criança,
1: encalhada,
2: né,
1: por essas pessoas. É lamentável
2: muito
1: o
2: lamentável
1: que aconteceu ontem lá no estádio do Corinthians, né? Parece que o cara fica revoltado com a derrota, tem que saber perder. Né? O time do Corinthians realmente não jogou bem. O time do Santos foi bem melhor, conseguiu a vitória.
2: Marcou muito bem, né?
1: Marcou bem, jogou. Foi um dos melhores jogos que eu vi o Santos fazer ultimamente. Né? O Neymar comandou, bateu a falta, a bola bateu na trave, na volta fizeram o gol. Né? Não teve nenhuma jogada que pudesse, assim, né, ofuscar o jogo, né, atrapalhar o desempenho da partida. Quer dizer, a gente tem que ser desportista, tem que conformar. O futebol, ele foi feito para isso. Perder, ganhar, empatar é normal no futebol. Então a pessoa tem que saber perder também. Não é só ganhar, não. Né? Então eu sou, repudio totalmente esse tipo de atitude. Uma coisa lamentável, muito feia, que aconteceu com esses torcedores irresponsáveis do Corinthians, que foram lá só para tumultuar.
2: Já.
1: Mas vamos largar isso para lá, pois não?
2: Temos essa matéria agora com o Marco Aurélio Fernando falando da rodada do Brasileirão.
1: Então vamos lá, o nosso correspondente aí trazendo as principais notícias da rodada do Brasileirão Série A. É isso, Franklin?
2: É isso aí.
1: Então vamos lá.
3: Rodada recheada de gols no Campeonato Brasileiro. Na abertura da rodada de domingo, Atlético Paranaense e Fluminense empataram em 3-3 na Arena da Baixada, em Curitiba. Foi um jogão com direito à virada no placar e gol nos acréscimos. O Furacão ficou duas vezes na frente. O Fluminense virou, mas um gol de pênalti de Viveiros no final deixou tudo igual. O Furacão está em terceiro na tabela e o Flu é o quarto. No clássico carioca da rodada, deu Flamengo contra o Botafogo.

0: 3-0, com dois gols de Samuel Lino e um golaço de Carrascal. O Fla dominou todo o primeiro tempo e matou a partida. Foi a 14ª vitória rubro-negra no Brasileirão. O Flamengo segue na cola do líder Palmeiras. O técnico Leonardo Jardim atribui ao cansaço a queda de rendimento no segundo tempo da partida, situação que tem sido frequente nos últimos jogos.
1: Não é relaxou, os jogadores entram convencidos e não querem fazer as coisas. Não, não é bem isso. E depois, o cansaço que pode acontecer na segunda parte não é logo no início, porque vem 10 minutos de paragem. Eu acho que o cansaço é mais a partir dos 60. E aí a gente tem que jogar com os nossos jogadores que nós temos no banco.
0: No terceiro jogo da rodada de domingo, o Santos venceu o Corinthians em São Paulo e quebrou um tabu de 15 anos sem vencer o adversário como visitante no Campeonato Brasileiro. E Neymar foi decisivo para a vitória. A falta batida pelo atacante pegou na trave e no rebote, Christian Oliva mandou para o fundo da rede. O Peixe respira 5 pontos do Z4. O Timão fica na 10ª posição. O líder Palmeiras enfrentou o Mirassol fora de casa e arrancou um empate por 1-1. O time da casa saiu na frente no início da segunda etapa. Maurício empatou para o Verdão aos 29 minutos. Agência Rádio Web, produção e reportagem, Marco Aurélio Franco.
2: Agora esse Botafogo, eu vou te falar um negócio, nem fumacinho tá fazendo, né, pai? Que
3: não,
2: show de bola.
3: O Flamengo tomou conta Botafogo do... esse ano.
2: Ah, tá triste.
3: Tá difícil.
2: O Botafoguense tá contrariado. Alô, doutor Demar Sintra, grande Botafoguense, meu amigo, meu irmãozinho, um abraço pro senhor, viu, doutor?
3: Pra doutora Ana Paulo Fidelis também,
2: né, Goiânia? Paulo Fidelis em Goiânia, sempre acompanhando também o nosso programa aqui, tá triste também. Rapaz, todos os Botafoguenses hoje realmente estão contrariados, obviamente não poderia ser de outra forma, né, porque essa transição que está tendo aí, essa mudança lá no Botafogo de diretoria de SAF, realmente trazendo um prejuízo grande ao Botafogo, prejuízo técnico, porque o Botafogo está muito mal, né, nos campeonatos. Realmente, esse ano não será absolutamente o ano do Botafogo. Torcer para não cair, né, Frank? Muito bem, eu quero agradecer aqui, Frank. Oi, pois não, quer falar alguma
3: isso
2: coisa?
3: Isso é, como diz, a briga do Botafogo esse ano vai ser para não cair.
2: Exatamente. Eu quero agradecer aqui, mandar um abraço a um grande empresário, meu amigo particular, parceiraço nosso aqui, né? Nós estamos aí renovando os nossos contratos até o final do ano aqui com o programa Paranaense dos Esportes e tivemos mais uma vez uma recepção maravilhosa lá por parte da Uberdiz, meu amigo Clóvis, né? Quero mandar um grande abraço a ele, a todos os seus funcionários, essa grande empresa do segmento de peças para autos pesados aqui na cidade de Tumbiara. Um abração para vocês aí, né? Um abraço pro meu amigo Baixota Paranaíba Autolatas, a AMA Federal, meu amigo Ladário, restaurante Givago, do Givago, este grande empresário, né? Agora também do ramo de restaurantes em Tumbiara. A Valéria, minha amiga, e o Fabinho lá da Caramuru Produto Sinhar, meu amigo Rio de Tionzinho, lá da Rigartec e o Tijolão do Carlos Mar. Estamos também contactando aí para fazer parte, né, da nossa grade aqui no esporte, o Posto Petroforte. Já inclusive gravamos, né, o spot, já gravamos aí o jingle, né, do posto e possivelmente estará conosco também aqui. Né? Vamos embora?
3: Vamos embora, Gerardo.
2: Grande abraço.
3: Tem
2: aí
3: uma notinha do futebol amador aqui.
2: Isso, para a diretoria aí do Posto Petroforte, o antigo Posto Tororó, ali na Leopoldo de Bulhões, esquina com a rua Franklin, a rua Goiatuba ali, aquela ainda, né?
3: Isso, acho que é Goiatuba.
2: Na esquina ali. Agora são 11 horas e 57 minutos,
3: já,
2: um grande abraço, Frank, pois não.
3: É, antes de ir embora, né, lembra que amanhã então a gente fala a tabela do Campeonato Brasileiro, como é que ficou da Série A e Série B.
2: Exatamente.
3: Ficamos temos devendo, horário eleitoral dentro de instantes, né?
2: Exatamente, muita coisa, muitos assuntos importantes, né, o Frank?
3: Isso.
2: Mas amanhã, se Deus quiser, a gente vai trazer.
3: Tempo é pouco.
2: Nós vamos trazer tudo aí sobre essa classificação, né, da Série B e também da Série A do Campeonato Brasileiro e muito mais para você todos os dias aqui no programa Paranaíba dos Esportes. A todos os nossos queridíssimos e amáveis ouvintes, o nosso melhor muito obrigado, fiquem todos com Deus. Na sequência, o Franklin vai trazer as notas do amadorismo e depois teremos o horário político e o Itumbiara ao meio-dia com o nosso querido José Carlos Carol. Muito obrigado, fiquem todos com Deus e até amanhã.
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5: 11 horas e 58 minutos.
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3: São 11 horas e 58 minutos, eu quero abraçar também o amigo Peninha, lá na Sintonia do Esporte, o Reginaldo Donizete, da Chácara Alves, também lá na Sintonia. Meu amigo Marcos, lá da Vila Mutirão, mandou pra gente aqui as notinhas, né? O time do Tumbiara Master convoca todos os seus jogadores para um jogo sábado contra o time do Marolina Master.

0: às 15h30 lá no campo do Jardim Liberdade. E o time do Cruzeiro Master convoca todos os seus jogadores para um jogo contra o time do Santos Dumont Master às 15h30 lá no campo dos Encontristas. Também mandando um abraço lá também para o meu amigo o Célio Omar, também lá na sintonia, né? Grande abraço. E os meus amigos aqui também do bairro Brasília Master convocam todos os seus atletas, diretores, torcedores e patrocinadores para a partida contra da Copa Santa Rita do Paranaíba de Veteranos Master. Vai ser no sábado, dia 5, às 15h30, lá no campo do Caçapão, né? No Rufinão, em Cachoeira Dourada. Aliás, é no campo do Rufinão, em Cachoeira Dourada. Vai jogar, então, o CFV NET Cachoeira Dourada Master contra o bairro Brasília. Atletas convocados, goleiro Rian, goleiro Cláudio Filho, Geucimara, Aureliano, Gustavo, Marcelinho, Fernandinho, Emílio, Genaldo, Leonardo, Charles Bruno, Todinho, Bruno Vasconcelos, Geninho, Deon, Janzinho, Zé Fabiano, Thomas, Carçola, Lindivan, Cuti, Beethoven, Ricardo Braga, Bruno Amaral, Paulim, Arthur e Reinaldinho. E assim chegamos ao final do nosso programa, né? Já estamos em cima da hora com o horário político. Estarei de volta novamente amanhã, a partir das 11 da manhã, eu, Jair Rezende, e o programa O Paranaíba nos Esportes. Grande abraço, fiquem com Deus e até amanhã, se Deus quiser e Ele vai querer. Grande abraço.
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7: 12 horas e 25 minutos.

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1: Doze horas 28 minutos, 12:28. Boa tarde, começando mais um programa Itumbiara ao meio-dia, que neste período eleitoral estamos começando um pouquinho mais tarde. 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

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São 12 horas e 31 minutos, vamos dar um giro aqui para a gente ver o que está acontecendo. Mas antes, lembrando a você que no sábado aconteceu lá na Ubra a 10ª Noite Poética de Itumbiara. Muitas pessoas compareceram para prestigiar esse evento incrível que chegou aí na sua 10ª edição, que tem o Dr. Hudson Espíndola como um dos organizadores, né? Ele, juntamente com a sua esposa Rosália, eles todos os anos, há 10 edições, têm realizado aí com muito sucesso, com muito brilhantismo, esse evento, que é uma mistura de música, poesia, artes plásticas. Então, foi um evento muito interessante e contou com a apresentação do grupo musical Ágape, do grupo Fraternidade, e também o Adriano Martins, né, que muitos dizem ser o nosso tenor, devido ao vozeirão que ele tem, canta muito realmente o Adriano Martins. E esse ano o tema foi Bondade, Justiça e Verdade. Então, você, né, se não participou, agora só no próximo ano com a 11ª Noite Poética e Cultural. A AME também realizou com muito sucesso o churrasco beneficente. Nesse domingo, dezenas de pessoas compareceram, prestigiaram, atenderam o chamado dessa instituição tão séria, tão bonita de Itumbiara, que realiza um trabalho tão grandioso, que há 60 anos, né, vem cuidando aí das nossas crianças, sempre com muito cuidado, com muito zelo, com tudo de mais criterioso. É o que a AME faz, né? Ambiente gostoso, aconchegante, realmente tudo muito bom. E foi mais uma vez um sucesso. Agora a entidade já pensa, né, no jantar dançante desse ano, o jantar, né, desse ano. São eventos que a entidade faz, né, que faz para poder garantir, né, as despesas que são necessárias durante ao longo do ano. Existem, claro, alguns convênios, mas que são insuficientes para manter toda a organização, com toda aquela estrutura. É um espaço muito grande, que carece sempre, está passando por melhorias, passando por manutenção. E a despesa do dia a dia, né, também, onde a gente vê aí o custo, né? Imagine só
toda aquela criançada.

que tanto de adolescentes é tomando água, almoçando todos os dias, tendo as suas refeições ali. Então, existem muitos doadores que levam ali as suas doações, mas mesmo assim a entidade procura fazer essas realizações para ajudar, né, a custear todas as despesas. Também encerrou ontem com muito brilhantismo. Estive lá ontem à noite, realmente muita movimentação. O 39ª Festa em Louvor a São Benedito e Nossa Senhora do Rosário. Durante todo o dia, uma grande movimentação na cidade, com às 7 da manhã a recepção dos ternos com café da manhã. A missa na Igreja Matriz aconteceu às 8. A apresentação e levantamento do mastro às 10, às 12 foi o almoço, e às 18 horas a procissão. A procissão saiu ali da Igreja Matriz, e dirigiu-se até a capela de São Benedito e Nossa Senhora do Rosário. Muita gente nas ruas acompanhando o cortejo, que foi realmente muito interessante. Belíssimas apresentações dos ternos de Congo, Moçambique, Catupés e Marujo. Inclusive o pessoal de Itumbiara, né, esteve em massa lá prestigiando aí esse evento maravilhoso que é realizado aí mais uma vez pelo nosso amigo Rogério Williams da Silva, ele que é o presidente da Irmandade. E 39 anos de festa, de muita alegria, e a gente fica muito feliz, né, de ver um evento desse porte sendo realizado com tantas e tantas participações como foi esse lá na cidade de Centralina na noite, no dia de ontem, né? 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
2: 12h39.
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0: Horas 41 minutos, 12h41, Itumbiara ao meio-dia com você. Olha, você pode ser uma pessoa a participar da campanha Fralda Solidária do Rotary Club Itumbiara, viu? Que está convidando toda a comunidade a transformar compaixão em ação, pois a verdadeira solidariedade não se mede pelo tamanho da doação, mas pela capacidade de aliviar o sofrimento do próximo. Muitas pessoas precisam de fraldas descartáveis e o Rotary Club está realizando esse trabalho na cidade de Itumbiara. Crie impacto duradouro. Você pode fazer as suas doações 649-9662-8878. Sua atitude leva conforto, cuidado e dignidade. Contamos com você, Rotary Club Itumbiara. É um assunto muito interessante, né, gente? Porque nós precisamos realmente contribuir com as entidades filantrópicas de nossa cidade. São entidades que trabalham sem ter fins lucrativos e que buscam aí fazer um trabalho realmente muito oportuno para que as pessoas possam ter aí a condição de ter mais dignidade no dia a dia. Por isso, se você puder contribuir com a campanha do Rotary Club, é só você acionar aí o WhatsApp 649-9662-8878. E qualquer dúvida também, vocês podem chamar aqui no WhatsApp da Paranaíba para a gente estar passando para vocês mais detalhes, tá? Olha, estão abertas as matrículas do EJA Semipresencial Noturno, etapa 2, do 6º ao 9º ano, etapa 3, de 1ª à 3ª série. Venha você também para o Colégio Estadual Damores do Amaral Medeiros, na Rua Atenas, bairro Nossa Senhora da Saúde. Se você tiver alguma dúvida, você pode chamar no 64992349885. As matrículas estão abertas, mas logo, logo estará se encerrando. Então, corra para lá, tá? Atenção, terço das crianças, venha rezar, cantar e se divertir com a gente. Jesus e Maria conta com você. Vai ser no próximo dia 5, às 14 horas, na rua Lucília Araripe, número 2, bairro São João, tá? E vem aí, Festival das inscrições do primeiro retiro do Terço das Crianças,

0: Não fique fora, vai ser incrível. Fé, amizade, alegria e oração. Traga seu terço e sua Bíblia, juntos, rezando e aprendendo sobre Jesus e Maria. Então, tá aí, dia 5, esse evento maravilhoso. E no dia próximo, dia 17, vai começar também a festa, né, de São Francisco de Assis, que vai ter início aí aqui na cidade de Itumbiara, ali no Jardim Primavera, tá? Então já se prepara aí para você participar. No próximo dia 13, vamos ter aí quarto pedal IUB MTK Bike Clube Itumbiara. Vamos ter aí a concentração e saída, a saída às 7 da manhã do Clube Recreativo ali em Furnas. No dia 13, vai ter café da manhã, almoço incluso, carro de apoio, seguro atleta, sorteio, brindes, hidratação, frutas, plaquinhas da bike. Passeio com aproximadamente 43 quilômetros, passando pela usina hidrelétrica de Itumbiara, e parte das inscrições será doada para ação filantrópica. É mais uma ação aí do Bike Clube, que está crescendo muito, né, na cidade de Itumbiara. Também no mesmo dia, dia 13, vamos ter aí o Costelão do Bode no Parque Ecológico Antônio Rabelo. A partir do meio-dia, buffet completo até às 15, podendo se estender conforme disponibilidade. Os ingressos já estão sendo comercializados pelos maçons e você pode também já fazer a sua aquisição. Atrações confirmadas, Léo Marques e também o grupo Só Pirraça. O pagode vai comer solto lá no nono Costelão do Bode, tá certo? Então já faça já a sua inscrição. 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
2: 12h48!
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2: 12:50.
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17: Senhoras, 51 minutos, 12:51. Olha, a polícia tá em cima, né, rapaz? E agora foi um jogador do Vasco, você viu lá, né? O DVD. É, jogador do Vasco, eu nem sabia que tinha esse jogador por lá.
18: É o David, né?
17: David Correia, né?
18: Isso. Tem um jogador do Vila Nova também, que a polícia fez busca e apreensão também na casa dele e lá no Vila. Que é o Rainer.
17: Rapaz, os caras não conformam com o que... É, tá aqui, ó. Outro jogador da ação é Rainer Oliveira, ex-atacante da base do Santos e atualmente no Azures de Pato Branco, Paraná. Teve um mandato cumprido em São Paulo. Segundo as apurações, ele teria sido detido por desacato à resistência durante a ação. A investigação também apura possível participação de outros jogadores profissionais e empresários no grupo criminoso. No Rio, a operação é coordenada pela 14ª Companhia Leblon, com o apoio da Delegacia de Repressão a Armas e Explosivos e de outras unidades do Departamento Geral da Polícia. Os agentes cumpriram mandados de busca e apreensão na Tijuca e em Várzea Grande, na zona oeste do Rio de Janeiro. Um dos alvos do apartamento foi do jogador. A polícia também realiza busca no centro de treinamento do Vasco, em Jacarepaguá. Rapaz, o duro é que o cara tem um ato desse e acaba manchando também a instituição, né, cara? É muito chato, né? O cara tem um emprego, né? O cara, tanta gente que sonha...
18: Ganha bem, né?
17: Em chegar num clube grande como o Vasco, né? E outros aí, e de repente o cara se vê envolvido numa mazela, numa coisa como essa, né, rapaz? É muito, muito difícil, né, entender o que passa na cabeça do cidadão, né? O jornalista Carlos Monforte, pioneiro da TV brasileira, morreu, né, aos 77 anos. Morreu na madrugada dessa segunda-feira. Os detalhes sobre a causa da morte, as cerimônias de sepultamento ainda não foram divulgadas. Natural de Santos, no litoral paulista, Carlos construiu uma trajetória respeitada, especialmente ao longo de 38 anos dedicado à TV Globo. Ingressou na emissora em 1978 como repórter local, mas rapidamente ascendeu ao estrelato. Em 1983, ele foi o responsável por inaugurar

e comandar com o editor-chefe e apresentador Bom Dia Brasil, permanecendo à frente do formato do matutino por 9 anos. Antes de brilhar na telinha, Carlos Monforte formou-se pela Faculdade de Comunicação de Santos em 1972. Além disso, passou pela redação do jornal A Tribuna e o Estado de São Paulo, além de ter atuado como assessor na Secretaria de Obras do Estado de São Paulo. Um dos grandes nomes do jornalismo, né? Que acaba realmente nos deixando nessa madrugada. E lembrando que amanhã começa as comemorações alusivas à Semana da Pátria. Amanhã, 8 da manhã, a programação acontece aqui na Praça da Bandeira, tá? E você é convidado a participar aí com a gente, participar aí desse momento importante que é a Semana da Pátria, tá certo? Amanhã, às 8.

0: esse amor à pátria, mas não levar para o lado político, né, gente? Vamos pensar como pátria, a pátria de todos, né? A pátria amada realmente, não é mesmo? E amanhã, portanto, às 7 da manhã, às 8 da manhã, vamos começar aí as solenidades aos 204 anos de independência do Brasil, tá? E se você ainda não participou de um ato desse, vá, para você se sentir, né, brasileiro cada vez mais forte, tá bom? E muita coisa programada para essa semana, e a gente vai convidando você a continuar aqui. Nesse período eleitoral, a gente quase que nem vamos ter, né, os nossos convidados, devido ao curto espaço de tempo, ao número de intervalos e de propaganda, e somente assuntos mais curtos, né, a gente vai estar abordando e trazendo aqui para falar, tá? Porque realmente com a mudança, né, o horário eleitoral, coincidentemente, cai justamente nos dois horários jornalísticos, que é 7 da manhã e meio-dia, né? Mas 7 da manhã houve uma mudança, nós passamos agora, estamos entrando aí 7h25 a 7h30, e do meio-dia fica reduzido, então, com as pílulas, principalmente do programa eleitoral, já pode, não está dando muito espaço para as nossas entrevistas. Mas a gente vai fazendo aqui. Inclusive, teve uma emissora, não me falha a memória, que não rodou o programa eleitoral gratuito e pode ser multado em R$ 50.000, viu? Então, só para você ver que realmente a gente tem que cumprir fielmente os horários para que a emissora não tenha nenhum tipo de problema, tá bom? Olha, eu volto na sequência com Itumbiara, a volta no Super Tarde, lembrando que mais uma vez estaremos aqui amanhã para Ponto da Carne, duas lojas para melhor lhe atender. 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Grande abraço, eu volto já já.
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2: 12h58.
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1: 13 horas e 3 minutos.
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1: 13:05, 13:05, boa tarde, boa tarde, boa tarde, boa tarde, meu povo! Tô chegando por aqui e vamos ficar juntinho até as 16. Hoje, mas tá quente que só, não tá? E quente vai ser o nosso programa também, porque vamos contar com a sua participação. Por aqui estou eu, Carlos Carol, e do outro lado, quem tá do outro lado, conte pra mim!
0: De bem com a vida,
1: alegria, alta astral. E vamos que vamos. Lembre-se, água mole em pedra dura, tanto bate até que fura. Então, meu amigo, nada de desistir antes da hora. Não seja pessimista, acredite. Se você tentou uma vez, não deu certo. Tentou a segunda, não deu certo. Tente outra vez. Afinal de contas, você é capaz de sonhar. Então você é capaz de realizar. De bem com a vida, muita alegria, estamos aqui e vamos juntos até as 16. E você já pode participar comigo, 3431-8888, já está liberado para você participar. Bora que vamos! E hoje a gente começa com Jorge Pai e Jorge Filho. Boa tarde, boa tarde, boa tarde, meu povo!

0: 13h10, 13h10, boa tarde para você. 3431-8888, liberado para você participar comigo, trazer aí a sua participação, dizer como que está tudo por aí, não é mesmo? Ah, tem muita gente já chegando por aqui e vou atender todo mundo já já. Então, meu amigo, minha amiga, já pode mandar a sua mensagem, a gente vai começar daqui a pouquinho a atender todo mundo, tá bom? 13h11, boa tarde!
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2: 13h11.
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0: horas e 14 minutos.
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5: Epa, tudo bem por aí? Como é que tá o calor aí hoje, hein, gente? Meu Deus, mas hoje sim, né? O sol parece que tá baixinho, né? Tem um sol para cada cabeça, né? Um calor incrível. Umidade do ar muito baixa, então, meus amigos, minhas amigas, tome bastante água. Agora, no período da tarde, se puder, evite sair no sol, porque a coisa tá feia, viu? Então, vamos ter cuidado, tomar bastante líquido aí, de preferência água, viu? Se fala líquido, não vai meter a cara na cerveja aí, fala, não, mas é porque o locutor falou que é para beber líquido, beba água, viu? Água é a melhor bebida que existe no mundo, tá certo? Então, bora lá, vamos ter cuidado, né? Vamos ter aí muito cuidado realmente, porque não tá brincadeira, viu? Vamos começar a ouvir a nossa comunidade por aqui, pessoas que estão participando com a gente. Deixe-me ver quem é que tá por aqui. Ah, chegando a primeira participação. Boa tarde!
6: Boa tarde, meu nome é Marielle, tenho 3 crianças, estou precisando urgentemente de uma geladeira.
5: Opa, já começamos com um pedido aqui, gente, já está precisando aqui de uma geladeira. Então, bora ver se tiver alguém aí com a geladeira, já manda para cá para a gente chamar aí a... Essa senhora, né, que com 3 crianças aí, tá precisando. Com esse calor, meu amigo, precisa muito de uma geladeira, né? Então, bora ajudar, se for possível. Francisco, boa tarde.
7: Ô, caramba, meu amigo, foi o Eduardo Costa aí pra nós, manda um modão. Eduardo Costa, escolhe um modão aí, manda aqui pra nós, por favor, meu filho. Só tá aqui pro lado vermelhão aqui, no Rasco Vale, aqui, escutando esse programão aí. Nota 10. Ô, programa bom, viu? Só ouro. Eu, meu docinho de coco, nessa.
5: Tá certo, bora então pro docinho de coco do Francisco, né? Ele tá lá, rapaz, por aí tá, deve tá melhor do que aqui na cidade, né, Francisco? Porque aqui a coisa tá bruta, rapaz de Deus, viu? Tá demais, mas vamos aguentar firme, não é? Então, bora que vamos! 13 e 18!

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2: 13:25.
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Boa tarde, Carol. Carol, se der, toca Não Se Vá. Manda pra todos gostar da música, vocês aí do rádio. Manda pra Maria Alice, manda pra Ana, manda pra Dona Bertolini, manda pra Dona Dirce Helena. Vai, muito obrigado, tenha uma boa tarde, fique com Deus.

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3: 13 horas e 35 minutos.
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13h42, 13h42. Valdemar Marques de Oliveira comunica que perdeu sua carteira com todos os documentos pessoais, cartões de bancos, nas imediações do bairro Flamboyant, próximo ao bar do Márcio William. Quem encontrou em encontrar, ligar no 649-9662-5597. Gratifica-se. 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Acima de R$30, a entrega é grátis. 13h44. Obrigado você pelo carinho. Deixa eu abraçar mais pessoas que estão aqui participando com a gente, né? Abraçar aqui a minha amiga Rosinete, já chegou por aqui, Rosinete, a Neuzina, ô Neuzina, tudo bem para você? Aí no bairro Planalto, a Maria lá do Dionária Rocha também, obrigado pelo carinho. Ah, meu amigo Marcão também já chegou por aqui, tá lá no, na Vila Mutirão. Aí tem uma mãe aqui.

0: né, que tem três crianças, está precisando de uma geladeira, viu, gente? Se você tiver uma geladeira para fazer a doação, é só chamar. Ô, Irene, no Jardim América, abraço para você, minha querida. Beijo no coração dessa turma toda. Daqui a pouco tem mais participações, porque agora eu vou atendendo aqui a minha amiga Sol, né? Já, já vai chegar a música bonita da Sol. Por enquanto, 13h45.
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2: 13 horas e 45 minutos.
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0: 13h47, deixa eu atender aqui a minha amiga Rosinete. Oi, Rosinete, como é que tá o calor por aí, mulher? Boa tarde.
7: Boa tarde. Manda uma música bem boa com calor, diz que tem que ser uma música bem bonita e bem apaixonada. Aí a gente refresca o calor com a música bonita que você mandar aí pra mim. Ofereço pra todos vocês que estiver ouvindo, pra quem estiver ouvindo.
0: Tá certo, então bora de música, né? Mandar também a música pra minha amiga Sol. Ela pediu aqui com Zezé de Camargo e Luciano, tá oferecendo pra dona Maura, pra Marlene Bonifácio e também pra Wanda. Bora que vamos! 13h47, boa tarde, meu povo! Essa é a apaixonada Rosinete!

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2: SUS terá 3 novos medicamentos para câncer de pulmão. 3 novos medicamentos para o tratamento de câncer de pulmão serão disponibilizados a pacientes em tratamento no Sistema Único de Saúde a partir de outubro. São eles os medicamentos que o SUS estará incorporando. De acordo com o Ministério da Saúde, cerca de 1.900 pacientes devem ser atendidos. Consideradas medicações de alta tecnologia, os remédios podem custar cerca de R$ 643.000 por ano na rede privada. Os medicamentos são terapias-alvos orais que atuam diretamente sobre alterações específicas das células cancerígenas. Uma das vantagens é que o remédio pode ser administrado na casa do paciente com menor incidência de eventos adversos em comparação aos esquemas convencionais de quimioterapia. O terceiro medicamento estimula a capacidade do sistema imunológico de combater os tumores cancerígenos e ele é indicado para paciente com câncer de pulmão em estágio 3 que não podem ser tratados com cirurgia. O tratamento demonstra ganhos na sobrevida global dos pacientes, segundo o Ministério. 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
3: Empresários e atletas profissionais são alvo de uma operação conjunta das polícias civis do Rio de Janeiro e do Espírito Santo, desencadeada nesta segunda-feira por suspeita de envolvimento com uma organização criminosa investigada por tráfico de drogas, armas e lavagem de dinheiro. Cerca de 100 policiais civis participam da operação A Tropa para cumprir 4 mandados de prisão temporária e 15 mandados de busca e apreensão no Rio de Janeiro, Espírito Santo, Goiás e no Distrito Federal. No Rio de Janeiro, os agentes saíram para cumprir 3 mandados de busca e apreensão. Entre os endereços estavam a casa do jogador David Correia, do Vasco da Gama, e o centro de treinamento do clube. O jogador teve 2 computadores e 1 celular apreendidos. Em nota, o Vasco disse que está colaborando com as autoridades e que aguarda o resultado das investigações. Os policiais também cumpriram mandados de busca e apreensão contra o atleta Rainer, do Vila Nova Futebol Clube. A ação ocorreu na residência do jogador e nas dependências do centro de treinamento Vila do Tigre, em Goiás. O clube se colocou à disposição das autoridades e da justiça para o esclarecimento de todos os fatos. Em nota, ressaltou que respeita integralmente o devido processo legal, o contraditório e a ampla defesa. De acordo com a Polícia Civil do Espírito Santo, as investigações apontaram que o grupo tem ramificações em vários estados e, por isso, busca reunir elementos que contribuam para o esclarecimento dos delitos e a desarticulação da estrutura criminosa. Da Rádio Nacional no Rio de Janeiro, Cristiane Ribeiro.
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14 horas e 1 minuto, todos os dias, neste horário, a gente tem aqui a nossa carta do ouvinte. E a carta de hoje nos remete ao passado, traz boas lembranças e certamente muitas pessoas, assim como o nosso ouvinte, também lembra dessa passagem, desse momento. Diz a carta: depois de ouvir tantas cartas aqui no programa, muitas delas acabaram mexendo profundamente comigo. Algumas me fizeram sorrir, outras me emocionaram e muitas despertaram lembranças que estavam guardadas há anos dentro do meu coração. E foi justamente ouvindo essas histórias que senti vontade também de abrir meu coração e falar de uma das fases mais importantes da minha vida, a minha infância. Minha infância foi simples, muito simples, mas hoje olho para trás, percebo que talvez eu tenha sido mais rico do que imaginava. Porque, mesmo sem dinheiro, mesmo sem conforto e sem tantas coisas que hoje parecem indispensáveis, nunca faltou dentro de nossa casa o amor. Eu nasci e passei os primeiros anos da minha vida na fazenda. Lembro-me quando eu tinha apenas 7 anos, meus pais decidiram se mudar para Itumbiara. E com aquelas mudanças da vida, ficam marcadas na memória. Fomos morar perto do estádio Paranaíba. Para mim, que vinha da simplicidade da fazenda, tudo parecia novo, diferente. Mas existe uma lembrança que carrego comigo até hoje. À noite, minha mãe nos levava até a Praça Sebastião Xavier para que pudéssemos assistir televisão. Sim, assistir televisão na praça. Hoje, quando praticamente todo mundo carrega uma televisão, um cinema, uma câmera e o mundo inteiro dentro do pequeno celular, talvez seja difícil imaginar a emoção que aquilo representava para uma criança naquela época. Durante os anos em que moramos na fazenda, nós nunca tivemos televisão. Nosso grande companheiro era o rádio. E para mim, aquilo já era algo extraordinário. Eu ficava imaginando como era possível ouvir uma pessoa falando dentro daquela pequena caixa, sem que ela estivesse ligada a nada. Quem estava falando? De onde vinha aquela voz? Como aquelas pessoas conseguiam entrar dentro do rádio? Na época, eu não sabia explicar a tecnologia, mas talvez nem precisasse. Porque o importante era a minha imaginação. O rádio não fazia enxergar sem ver. O rádio nos fazia enxergar sem ver. Nos fazia viajar sem sair de casa. Nos fazia sonhar. E depois veio a televisão. Mas como ainda demoraria para termos a nossa própria TV, minha mãe fazia questão de nos levar até a praça. Quantas e quantas vezes ela fez isso. Depois de um dia

inteiro de trabalho, com todas as dificuldades que certamente enfrentava, lá estava ela, nos levando pela mão. Talvez ela nem imaginasse que aqueles momentos tão simples ficariam guardados para sempre na memória dos seus filhos. A Praça Sebastião Xavier era uma verdadeira festa. Tinha música, a fonte funcionando, muita gente passeando, crianças brincando, famílias reunidas. E nós ali, sentados, olhando para aquela televisão, como quem estava diante de uma grande janela para o mundo que ainda começávamos a descobrir. Era tudo tão simples, mas era tudo tão bonito. Hoje eu penso muito na minha mãe. Penso no carinho, no cuidado, na preocupação que ela tinha conosco. Uma mulher criada na roça, acostumada a uma vida difícil, mas que tinha uma força e uma determinação enormes. Dentro de suas possibilidades, ela queria nos dar o melhor. Ela nos levava ao cinema, à sorveteria, à praça. E sem saber que estava construindo lembranças que o tempo jamais conseguiria apagar. Porque uma mãe, muitas vezes, não precisa ter muito para dar. Às vezes, uma caminhada de mãos dadas vale mais do que o presente caro. Um sorvete dividido pode se transformar em uma lembrança para a vida toda. Uma ida à praça pode virar uma viagem. Uma viagem de volta à infância, mesmo depois de décadas. Hoje, sinto saudades. Saudade da minha mãe. Saudade da minha infância. Saudade das brincadeiras de antigamente. Dos amigos, das ruas, dos tempos em que a felicidade parecia morar nas coisas mais simples. E fico pensando, será que nós percebemos, enquanto estamos vivendo, quais momentos se transformarão nas maiores saudades da nossa vida? Será que a correria de hoje ainda conseguimos sentar ao lado de quem amamos e simplesmente aproveitar a presença daquela pessoa? Será que damos valor à nossa mãe enquanto ainda podemos abraçá-la? Será que já paramos para agradecer por aquelas pequenas coisas que, na infância, pareciam normais, mas que hoje entendemos que eram verdadeiros tesouros? E você, que está me ouvindo agora, você se lembra da época em que havia televisão na Praça Sebastião Xavier? Você também ia para a praça com seus pais? Apenas para passear, encontrar os amigos, ouvir músicas e aproveitar a noite? Qual é a lembrança mais bonita que você guarda de sua mãe? O que ela fez por você que naquela época talvez parecesse simples, mas que hoje você percebe o tamanho do amor que existia naquele gesto? E se pudesse voltar por alguns dias, por alguns minutos à sua infância, para onde você voltaria? Para a casa dos seus pais? Para a fazenda? Para a rua onde brincava, para a escola ou para uma praça. Ou ainda para aquele momento em que sua mãe segurava sua mão e tinha certeza de que, enquanto ela estivesse ali, nada de ruim poderia acontecer. A infância passa, o tempo passa, as pessoas partem. Mas algumas lembranças se recusam a morrer. E talvez seja por isso

Talvez seja por isso que basta ouvir uma música, sentir um cheiro ou escutar uma história para que, de repente, a gente volte a ser criança outra vez. E você? Qual a lembrança de sua infância ainda faz seu coração sorrir? Os seus olhos se encherem de lágrimas? Mande uma mensagem. Vamos interagir. Conte sua história. Porque talvez uma lembrança que está guardada apenas dentro de você seja justamente a história que alguém precisa ouvir. Ouvir hoje, para também voltar, por alguns minutos, ao lugar mais bonito de todos. Onde o tempo em que éramos crianças e ainda não sabíamos que um dia sentiríamos tanta saudade. E aí? Qual a sua versão? Qual é a sua história? 3431-8888, liberado para você participar. É só chamar e compartilhar com a gente. Boa tarde! Esta foi a nossa carta do ouvinte de hoje. Boa tarde!

0: horas e 19 minutos.
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4: 14h20, tá bruto o sistema, é, o sistema é bruto. Pessoal.

0: Diz que tem lugar aí. Deixa eu ouvir aqui meus amigos, né? Bora aqui, deixa eu chamar aqui quem é que tá aqui para participar comigo aqui. É, deixa me ver aqui, né? Já já, cadê o WhatsApp aqui? Agora sim, cadê o meu povo? Dá aqui o. Bora lá, bora lá, bora lá. É, Gilberto tá pedindo aqui uma música boa para lavar roupa. Ah, rapaz, lavar roupa todo dia. É. Elza, minha amiga Elza, boa tarde, minha querida. Como é que você tá? Cadê a Elza?
1: Boa tarde, meu querido. Abençoada tarde para nós, né? Muito calor, mas tá bom, né? Se é Deus que tá mandando, é porque é para nós, né? Né? Tudo bem, né? Eu queria pedir uma música, mas não sei o nome dela, não. É aquela. Ando devagar, porque já. Ando devagar, porque já corri demais, é?
0: Já tive pressa.
1: Não sei como que é o nome dessa música, nem de quem que ela é. Mas eu gostaria de ouvir ela, se você achar ela aí, tá bom? Pra minha apreciação e pra quem gostar da música, tá?
0: Tá
1: Beijo
0: certo.
1: no coração de cada um de vocês, tá? Abençoada tarde, tá bom? Obrigada, fica com Deus.
0: Amém, minha querida. Eu vou tocar para você já já, né? Tem aqui mais gente participando aqui comigo. Geraldo, lá do Dionária Rocha. Cadê o Geraldo? Geraldo tá por aqui. Ô, Geraldo, boa tarde.
2: Boa tarde, José Carlos Caror. Tudo bem com você, macho?
0: Bom demais.
2: Tá muito bom o seu programa.
0: Valeu, garoto. Obrigado. Wanda Santos, obrigado pelo carinho. Ah, tem Wesley também, tá por aqui. Meu amigo Eurípides, do Novo Horizonte, também já chegou por aqui, né, Eurípides? Grande abraço para você. Ô, minha amiga Elza, quem chega por aqui agora para cantar para você é o Almir Sater, tá? É o Almir Sater. Depois tem aí. Mais músicas, é só você continuar participando, 3431-8888, e eu vou atendendo você com aquele carinho de sempre.

Linda, linda, linda, minha amiga Elza, essa música é realmente maravilhosa, né? É, ainda mais, né, pra gente que já passou dos 30, né, minha amiga? Pra que ter pressa, né? Vamos ter calma, não é? Meu amigo Desce Eustáquio tá lá curtindo, calota demais, né, Dessão? Mas vamos segurar firme, meu filho. Olha, ele tá mandando essa moda aqui pro Juquinha da Saúde, a Salma da Goiás, para nós todos aqui da Rádio Nova Paranaíba. Abraço, meu querido. Abençoada tarde para você, tá bom? Então, bora lá. Essa é das antigas. Ainda queima a esperança com esse calor, hein? Bora que vamos!

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2: 14 horas e 30 minutos.
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6: Essa moça é pra casar.
7: Vocês estão falando besteira.

0: essa moça é pra casar, São Paulo!
1: Essa é pra casar, viu?
2: 14h33. E você, tá como? Tá tudo bem por aí? Que bom, né? Abraço pra Marcão, né? Marcão, daqui a pouco. Nauzira também já chegou por aqui. Daqui a pouquinho a gente vai atender ela lá do Buriti 1. O Jair tá lá, mas a Gorete tá ouvindo. A minha amiga, minha prima Nilda Abreu também já chegou por aqui. Deixa eu ouvir a minha amiga, minha prima, né? E aí, prima, como é que tá? Boa tarde!
3: E aí, meu primo, tudo bem? Aqui tá tudo bem, um calor, tá nublado, tomara que chova. Carol, hoje tem dois irmãos fazendo aniversário. A Maria Freitas Luiz, lá na Fazenda Bovereda, está completando 79 anos. É minha mãe de leite. Ela é minha irmã por parte do Anil, parte pai. E meu outro irmão, que é parte pai e mãe, Aguimar Cardoso Freitas, estará completando sua primavera hoje. É bem mais novo. Tá colhendo mais uma flor no Jardim da Existência, ficando mais experiente. Que Deus dê muita, muita saúde para eles e toca aí.

0: E a música aí com parabéns, parabéns com Tunique e Tinoco. Pra me oferecer pra eles. Tá bom? Eles moram lá na fazenda. Um grande abraço, tudo de bom.
1: Grande abraço. Vamos cantar parabéns pra eles, né? Parabéns, parabéns. É, mas então, mais uma vez, né? Reforçando aí os parabéns da Nilda para os irmãos, a Maria Freitas e o Aguimar, que Deus possa, né, conceder tudo de melhor na vida de todos eles, né? Porque 79 anos, que idade, hein? Muito bonita realmente a pessoa chegar a essa idade, né? E a gente fica feliz e ter a certeza de que viveu bem, aproveitou, curtiu a vida, né? Isso é fundamental e a gente fica muito feliz, né, de saber que estão aí vivendo plenamente, né, e recebendo o carinho de toda a família no dia de hoje, não é mesmo? Então, que Deus possa abençoar todos os passos, todos os momentos, toda a vida, né, dessas duas pessoas maravilhosas, né? Então, que Deus conceda aí tudo de bom, tá certo? Deixa eu cantar parabéns aqui. Ô, Leonardo, canta parabéns pra essa turma aí.

Parabéns, parabéns, parabéns! Felicidade, viu, para essa turma boa aí na Fazenda Boa Vereda. É feliz aniversário, é segunda-feira. Parabéns, Maria! Parabéns, Aguimar! Felicidade sempre que Deus proporciona o melhor que a vida possa existir, possa conceder a vocês, tá bom? Beijo no coração! Daqui a pouquinho tem moda boa para vocês. São 13h38.

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3: 14 horas e 39 minutos.
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4: Abraço para a turma toda que está acompanhando a gente, né, nos quatro cantos de Itumbiara. Eita, sol tá bruto, né, gente? Mas vamos que vamos, afinal de contas, temos que aguentar firme, não é, minha amiga Nauzira? Boa tarde!
5: Oi, Carol, boa tarde. Carol, aqui é a Nauzira do Buriti 1. Olha, eu gostaria muito mesmo de ouvir com a Vanusa, Manhãs de Setembro. Se você puder passar para mim, eu fico muito agradecida. Tenha uma boa tarde.
4: Boa tarde para você também, minha querida. Que bom que você está aí do outro lado acompanhando tudo, né? Obrigado pelo carinho. É, obrigado. Aí a gente vai tocando firme por aqui. Enquanto isso, eu vou abraçando. Tem minha amiga Marlene Bonifácio também, já pediu uma música aqui. Está oferecendo lá para a turma toda, né? Para Sol, para Margarida, para Elze e para neta Tainara. Bora que vamos! São 14 horas mais 43 minutos. Primeiro a Vanusa, depois tem De Coração para Coração com Chitãozinho e Chororó. Boa tarde, gente! Sejam bem-vindos!

0: Nos últimos tempos, tantas coisas bonitas aconteceram em nossa carreira.
1: Realmente. E uma delas foi cantar ao lado do rei.
0: E a coisa foi mais ou menos assim.

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2: 14 horas, 55 minutos.
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PLP1, popularmente conhecido como canetas emagrecedoras, o Imelec, produzido pela farmacêutica EMS, tem como princípio ativo a semaglutida, o mesmo do Ozempic, que teve sua patente expirada em 20 de março. Em nota, a EMS informou que a nova caneta é indicada para tratamento de adultos com diabetes tipo 2 e será produzida na fábrica localizada no complexo de Hortolândia, São Paulo. De acordo com o registro publicado no Diário Oficial da União, o medicamento foi classificado como similar e tem como referência a caneta de semaglutida desenvolvida pela EMS e lançada em junho. O novo medicamento será disponibilizado no formato de caneta aplicadora nas concentrações de 1,5 milímetro, com 4 aplicações de 0,25 miligramas ou de 0,5 ou de 3 ml, com 4 aplicações de 1 miligrama ou 2 miligramas. A partir do novo registro do medicamento, entram agora em pauta as desinformações estratégicas relacionadas ao planejamento comercial, preço e o cronograma para o lançamento, concluiu a EMS em nota. São 15.

0: 12 horas mais 1 minuto, 15 e 1. Boa tarde pra você.
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2: 15 horas e 1 minuto.
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0: 15h03.
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0: 15 horas, 8 minutos. Obrigado você pelo carinho, obrigado você pela atenção e continue participando. 3431-8888. Muito bom contar com você aqui no Super Tarde, tá bom? E você pode participar comigo e eu quero desejar a você aqui um excelente final de tarde, com muito calor. Ô Zé Antônio, boa tarde.
1: Boa tarde, Carol. E aí, tudo na paz? A gente fala, roda pra nós aí, é Renan e Raí, Vida Nova, Novo Amor.
0: Tá certo, Renan e Raí, daqui a pouquinho aqui no Super Tarde. Ô Dirce, como é que tá aí no Jucarantes, minha amiga? Muito calor? Ah, com certeza, né? O Eurípides também está chegando por aqui. Eurípides, boa tarde, meu amigo.
2: Caro amigo José Carlos Carol, hein? Ô meu irmão, eu tive essas fotos, né, do nosso semi casulo, né? A gente tá ainda continua com o nosso bazar em prol das nossas crianças, em prol do nosso semi, né? Para contar com a colaboração da população em si, né, de uma forma geral, né, se puder nos ajudar, entendeu, adquirindo nossos produtos aqui, para o benefício de nossas crianças, entendeu, e esse bazar é em benefício somente delas, nada para beneficiar A, B ou C, ou eu, diretora, coordenadora ou professora, em si, as crianças, tá bom? Se puder nos ajudar, nós agradecemos humildemente de todo o coração, que Deus abençoe a cada um de vocês, que Deus possa fortalecer cada vez mais cada um de vocês, tá bom? Sucesso, a gente é o que deseja. E o meu muito obrigado mesmo. Que Deus abençoe de todo o coração. Um forte abraço.
0: Valeu, meu amigo. Abraço para você. Obrigado pelo carinho. Obrigado pela sua participação, né? Já já tem mais participações aqui. 3431-8888, liberado para você participar.
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4: Todo mundo tem uma lembrança boa, né? Então vamos cantar assim, ó.

0: Bom demais!
1: Bom demais e quente demais, meu amigo! Eita danada, tá quente absurdo, não tá? E aí, meu amigo Guilherme Dias, como é que tá tudo por aí? Ei, cadê o Guilherme? Guilherme, cadê você? É, não tá saindo aqui, viu, Guilherme? Uma coisa não deu certo aí, tá?
2: Tá. Me liga de lá, me liga.
1: Agora. E aí, Guilherme, boa tarde.
2: Tá 94.
1: Já o Guilherme vai fazer. Nós estamos fazendo uns testes aqui, umas melhorias, novos canais aqui, para que possa ter mais participação, né? De outras formas também. Pessoal que chegar aqui embaixo não vai precisar subir, né? Jair Rezende, preparando uma salinha para o Jair fazer o trabalho lá de baixo. Ô, Guilherme! Cadê você, Guilherme?
2: Ô, qual música que tá rodando aí?
1: Não, calma aí, ele tá chamando. Deixa eu ligar pra ele. Já, né? Vamos tocar a musiquinha aqui, então. Coloca 94.
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0: É, não é vida fácil não, seu Ícaro e Gilmar. A parada é dura, meu amigo. Ô, meu amigo Guilherme Dias, e aí, por onde andas?
1: Opa, meu amigo José Carlos Carol, Guilherme está falando diretamente aqui do estúdio, novo estúdio da equipe de esportes, tá bom? E eu queria saber de você como é que o som está saindo aí.
0: Limpo e cristalino.
1: Beleza, então, teste concluído, 100% fundamentalizado, meu amigo Carol. Segue aí com a turminha do Super Tarde Paranaíba.
0: Tá certo, quem vai ficar feliz com isso é o Jair Rezende, viu? Vai ficar mais feliz do que pinto no lixo com essa novidade, né? Ele não tem um probleminha ali, não pode ficar subindo escada e agora não vai ter mais que subir. Que bom, parabéns, Guilherme. 15:17.
2: Certa. 15:18.
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15 horas 22 minutos, 15:22, continua aberta as matrículas para o EJA semipresencial noturno lá no Colégio Damores do Amaral Medeiros, no bairro Nossa Senhora da Saúde. Etapa 2 do 6º ao 9º ano e a etapa 3 da 1ª à 3ª série. Se você quiser mais informações, é só ligar no 649-9234-9885. 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Doe conforto, compartilhe dignidade. Existem necessidades que não podem esperar. Todos os dias, centenas de idosos e pessoas acamadas dependem de um cuidado simples, mas essencial, uma fralda geriátrica. Para muitos, ela representa higiene, para outros, segurança, mas, acima de tudo, representa dignidade. 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Crie impacto duradouro, campanha do Rotary Clube Tumbiara, da campanha Fralda Solidária. 649-9662-8878 para você participar, tá bom? E no dia 5, vamos ter aí o Terço das Crianças lá na rua Lucília Araripe, no bairro São João. Então, você está convidado a levar a criançada toda para o Terço da Criança, que está cada vez mais bonito, cada vez mais participações. 15:24, deixa eu abraçar aqui a turma que está acompanhando a gente. Aqui a... O José Antônio, né, tá pedindo a música com Renan e Raí, a gente vai tocar já já. Tem também aqui a Luzia, lá da rua Divinópolis, minha amiga Luísa de Freitas. Ô Luísa, ela tá pedindo aqui com Diego e Vitor Hugo, Facas. Já já tem para você. Tá pedindo para oferecer para o neto João, por gostar muito dessa música. Valeu, minha amiga, abraço para você, beijo no coração. Tá chegando agora Diego e Vitor Hugo, depois Renan e Raí, ô Jandirinha, boa tarde, minha amiga.

0: 15h32, abraçando você nos quatro cantos de Itumbiara, nesse calor absurdo, absurdo, absurdo, mas estamos aqui, firme e forte, né? Olha, deixa eu mandar moda boa aqui. Pessoal, hoje tá saudosista, né, rapaz? Muitas músicas antigas, agora me pediram aqui. Neuriene pediu aqui o Fernando Mendes, a Desconhecida. Depois tem aqui o Gino e Geno, a Esquina da Saudade, a Cileusa. Ê, Cileusa! A Cileusa gosta muito do Gino e Geno, né? Abraço pra você, abraço pra turma toda, pro meu amigo... Amarildo, lá em Buriti Alegre, grande abraço para Amarildo. Maria da Horta, obrigado pelo carinho. Minha amiga Sol também está lá acompanhando. A Cibele, né, Cibele? A Cibele já participou aqui comigo hoje. É, a Leomar, lá do Cardoso, do Ladário Cardoso. Abraço para a turma toda lá do Ladário Cardoso de Paula. A Marlene Bonifácio também, já mandamos abraço para ela. Estamos repetindo, o Décio Eustáquio também acompanhando a gente. O sanfoneiro Zé Ivan. Ô Zé Ivan, como é que tá tudo por aí? Tá calor absurdo, né, meu caro? É, também aqui a Zenaide, lá da Rua Bela Vista, fez aniversário esses dias, tá feliz da vida, né? Abraço também pra Joana, lá em Araporã. Oi, Joana, também em Araporã tem a Dona Geralda, que acompanha sempre a gente, obrigado pelo carinho. Abraçar também a minha amiga Lázara, lá da Oswaldo Cruz. Obrigado, Lázara. Aparecida, lá de Canápolis, tá tudo bem por aí, Aparecida? E o calor, como é que tá? Cada vez mais forte, né? Ah, tem também a Cida e o Walter na Fazenda Mimoso. Abraço para vocês, obrigado pelo carinho. Abraçar a minha amiga Elaine Machado, a mamãe tá viajando, tá curtindo, né? Abraço para Rosinete, para Margarida. Ah, tem também a Benedita lá no bairro Santa Rita, também a Vilma no Santa Rita. É gente boa que acompanha a gente. A Gerezi também, obrigado pelo carinho. A Águida, obrigado você pelo carinho. Tá muita gente participando, a Célia lá de Canápolis, a Terezinha Fausto, ô Terezinha, abraço pra você, também abraçar o meu amigo Walter, a Ivânia, todo mundo acompanhando a gente, a Juliana lá de Centralina, oi Juliana, tudo bem? A Terezinha no bairro Nova Aurora, abraços pra vocês. Bora, essa é pra quem tem saudade, né? Fernando Mendes está chegando já já e depois tem Gini Geno.
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2: 15 horas e 35 minutos.

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10: Abraçar a minha amiga Maria do Jardim Liberdade, né? Ô Maria, tudo bem? Ela inclusive tá com uma casa para vender, gente. Se você tiver interesse de comprar uma casa aí no Jardim Liberdade, tá? É só chamar aqui que eu passo o contato da mulher, tá bom? O Léo tem também lá no bairro Ladário Cardoso de Paula, tem gente lá querendo vender casa também, viu? A minha amiga Joana, não é? Deixa eu ver aqui, cadê? É, daqui a pouquinho eu passo para vocês, né? É, tá bom? Daqui a pouquinho eu passo direitinho aqui. É, a Joana mesmo, né? No Remy Martins, na verdade, né? Ela tem 2 lotes, uma casa com 7 cômodos lá para vender também, né? Minha amiga Joana, abraço para você. Atender agora a Maria, né? A Maria ali do bairro Jardim Liberdade. Ela pediu com Amado Batista. É, e depois tem aqui o meu amigo Erisberto. Erisberto, ele quer com Jorge Matheus, empreitada perigosa. Então, bora que vamos, empreitada perigosa. Esse calor, viu, meu povo?

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1: 15:53.
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5: Bora, gente, não dá mais tempo pra nada, né? O programa hoje foi curto pra atender tanta gente, graças a Deus, né? Aumentando cada vez mais. Meu amigo Geraldo Pedreiro, obrigado pelo carinho. A turma toda lá do Lava Jato Galé, também obrigado pelo carinho. A minha amiga Célia também. Ô, Célia, vou ficar te devendo. Luciano do Frango Assado também. O José Vitorino, Domingão Berranteiro. O pessoal do Estevão. Tem também a minha amiga Alice, lá do bairro Afonso Pena, também ficou sem ser atendido hoje. Mas, gente, beijo no coração de cada um de vocês. Eu volto amanhã já com muito mais, muita disposição para a gente falar coisas boas aqui. Quem sabe anunciar uma chuvinha, né? Olha, só um pouquinho, pelo menos um pouquinho da música aqui para minha amiga Andressa. Oi, Andressa, abraço para você. Temporal de amor, que venha chuvas de bênção na vida de cada um de vocês. Boa tarde.

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1: Tófeli suspende propaganda de Renan Santos na internet. O ministro Dias Toffoli do Tribunal Superior Eleitoral decidiu nesta segunda-feira suspender a propaganda eleitoral do candidato à presidência da República, Renan Santos, na internet. Toffoli também determinou a suspensão dos repasses do Fundo Especial de Financiamento da Campanha para o candidato e o proibiu de participar de debates que forem realizados em televisão, rádios e podcasts. A decisão do ministro terá validade até a decisão final do TSE sobre o caso. Segundo Toffoli, o partido Missão deixou de informar à Justiça Eleitoral perfil de propaganda do candidato nas redes sociais. Na decisão, o ministro pontuou que 16 perfis ligados ao candidato foram informados ao TSE 12 dias após o período de registro da candidatura. 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
2: As contas públicas fecharam com superávit de R$1,4 bilhão em julho, muito melhor que no mesmo mês do ano passado, quando foi registrado um déficit de R$66 bilhões. O resultado é o primeiro no positivo no mês desde 2023. Os dados foram divulgados nesta segunda-feira pelo Banco Central. O saldo positivo foi efeito do superávit de R$11 bilhões das contas federais contra R$8,5 bilhões negativos de estados e municípios e de R$1 bilhão das estatais. Já o acumulado de 12 meses, quando se soma os meses de julho para trás, é um déficit de R$89 bilhões. O economista Newton Marques explica que o dado positivo do mês é um bom sinal, mas tem que ser observado com cautela pelo saldo dos 12 meses.
3: Sempre o superávit primário é bom, mas temos que olhar para 12 meses. E 12 meses mostra ainda um déficit quase de R$100 bilhões. Isso é preocupante, porque isso acaba aumentando bastante a dívida bruta do governo central e isso daí acaba se transformando num fator que impede uma redução mais acentuada da taxa básica de juros.
2: A dívida pública subiu para 82,5% do PIB em julho, quase R$11 trilhões. Esse aumento aconteceu principalmente por causa dos juros e novos empréstimos realizados pelo governo após pagar contas anteriores. Para ter ideia do tamanho do efeito dos juros, só em julho foram R$99 bilhões e no acumulado de 12 meses, são mais de R$1 trilhão. Da Rádio Nacional em Brasília, Gabriel Brum.
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4: 16 horas.
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Alô, alô, gente amiga! Que calorão, hein, moçada? Rapaz, eu vim de a pé da minha casa aqui, cheguei aqui molhadinho de suor, viu? Não é brinquedo não, né? Meu carro tá na revisão, né? Só vou receber ele só lá pra 5 horas, 5 e meia. Então a pedradinha machou a pé. Já tem muito tempo que eu não andava a pé. Cheguei aqui transbordando, viu? É suor pra todo lado, né? Mas tá bom, estamos com saúde. Começando mais uma semana em seu rádio, com o nosso Entardecer no Sertão. E vamos juntos até às 7 horas, eu de cá, você de lá, unidos pela música sertaneja, né? Aquele abraço todo especial, né? Muito obrigado pelo carinho, obrigado pela companhia. Alô, Mercedes, minha amiga Mercedes, já tá ligadinha comigo, né, Mercedes? Um abraço a você, o Zé Carlos Pescador também, né? O Cuti, a Manu, o Arthur, toda a família ouvindo a gente, aquele abraço. A partir de agora, estaremos trabalhando para Kipé Calçados, para Droga Rocha, Óticas Vista e a Modelar Magazine. Começando a alegria, começando. Pedro e Paulo na Paranaíba. Alô, Mercedes, Zé Carlos Pescador, o Cuti, toda a família, aquele abraço, obrigado pelo rádio ligado.

0: Aê, Pedro e Paulo abrindo o programa Calvário da Vida, lá para Mercedes. O Zé Carlos Pescador, nosso amigo Cuti. Também o Arthur, a Manu, a família toda ouvindo a gente. Nosso abraço, o Leives também, né? O Leives. É, abração pro Leives também. O presidente da Associação dos Pescadores de Tumbiar, né? Aquele abraço a todos. 16h10, estamos trabalhando para aqui Pé Calçado. Daqui a pouquinho nós vamos chegar aqui no estúdio, ao vivo, comigo, né? Também a Modern Magazine, Óticas Vista e a Droga Rocha.
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2: 16 horas e 10 minutos.

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5: Olha a hora, 16h12. Quero mandar um abraço aí para os meus amigos, a Tânia Cabral e o meu amigo Luiz Canhão, né? Família maravilhosa. Um abraço a você, Tânia Cabral, você, Luiz Canhão. Muito obrigado a vocês pelo rádio ligado. Em Araporã, o Chico Cumbuca. Alô, Chico Cumbuca. Em Araporã, o Chico Cumbuca também está me ouvindo em Araporã, né? Tava no Sereia ontem. Aquele abraço, viu? A todos os serianos, nosso abraço. Bonita festa ontem. Muita gente, né? Agradeço os artistas que cantaram lá, os violeiros que cantaram. Abrilhantaram a festa, né? As cozinheiras, as cozinheiras também. Prepararam aquele almoço delicioso, né? Lá no Sereia, né? Regado com muito amor, muito carinho, né? A todas as cozinheiras, recebam um abraço, meu carinho, tá bom? Turma, muito obrigado aí pelo carinho de vocês, viu? E vamos tocando música, tocando moda bonita. E essa moda aqui vai lá pra Herta. Alô, Herta, na rua Cachoeiro Dourado, a Herta ligadinha comigo. E o esposo da Herta, Joaquim, na fazenda, né, Joaquim? Aí na fazenda, ouvindo a gente. Na fazenda Lagoa Seca, o William e a Cleusa. Só os filhos saudosos, positivo, né? William e a Cleusa, também na fazenda Lagoa Seca. Nosso abraço. O Raimundo e a Sebastiana, lá da rua Tiutaba. Obrigado pelo carinho. Olha a hora, 16h14 na Paranaíba. Chico Rei, Paraná, chegando em seu rádio, atendendo aí o Raimundo da Sebastiana.

0: Eduardo Costa, imagina eu, 16h20 na Paranaíba, 16h20, boa tarde a você de Itumbiara e toda a região. Já já nosso amigo lançou ao vivo com vocês, aqui no Entardecer o Sertão.
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2: 16h19.
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0: Olha, o nosso amigo Daniel, o Daniel e a Vilma, pai e filha, tá me ouvindo lá na Caridade. Me conheceram ontem no Seré.

0: Andréia, tiramos foto, né? Um abração, Daniel e a Vilma da Caridade, pai e filha, tá ouvindo a gente. O Chico Cumbuca de Araporã, alô Chico Cumbuca de Araporã, aquele abraço, viu? O Baroninho Sanfoneiro e a Sônia da Rua Mutirão. O Aleir, meu amigo Aleir, da Rua 11, né Aleir? Aleir, a Sandra, um abraço a vocês da Rua 11. O Aleir tá lá ligadinho comigo, né?
1: Ô, meu parceirão, Lindomar Pedrada, nosso amigo de todas as tardes.
0: Obrigado.
1: Ô, Lindomar, mandar umas musicão pra nós aqui, ó, na oficina aqui. Pra nós não, aqui tá eu, um freguês meu. O Aleir de Souza, na Rua 11, 426. Manda aí uns modão pra nós aí, Lindomar.
0: Falou, Aleir. Aleir de Souza, da Rua 11, do Baixo Santo Mão, na oficina. Minha amiga Sandra, que é irmã do Aleir também, ligadinha comigo, né, Sandra? Boa tarde a vocês. Mas agora é hora de falar de promoção, né? Promoção de bom atendimento, né? 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Está aqui no estúdio comigo, o vascaíno, meu grande amigo Lanzudo, né, curtindo o nosso programa. Um abraço a você, Lanzudo, bem-vindo ao programa. E como é que está a promoção, papai? Cada vez melhor, né, Lanzudo? Boa tarde.
2: Boa tarde, Pedra. Boa tarde, ouvinte. Um abraço carinhoso. É a patroa me ligando aqui agora, não sei nem pra quê. Mas...
0: manda pix.
2: Manda um pix. Quando a mulher te liga, você pode ficar veado. Vem ver um engate.
0: É o pix.
2: Celular pra pobre só serve pra duas coisas. Ah. Pra mulher te achar e os cobradores, né?
0: Pior.
2: A mulher te liga falando que você tá vagabundo.
0: Cadê você?
2: Não, mas a minha patroa não, tadinha. Ela liga pra alertar. Ela acabou de me ligar que chegou muita roupa amarela. A gente vende muita roupa amarela, Pedra, lá pros presídios. Pro pessoal que é uniforme, é amarelo, né?
0: Ah.
2: E então chegou muita coisa lá. Isso que ela ligou aqui me avisando, viu?
0: Coisa boa.
2: Isso, é coisa boa. A nossa promoção, Pedra, é a promoção Independência. Independência, porque dia 7, agora 7 de setembro, dia da independência, bem que nós não é independente nada, né?
0: Nada.
2: Só deu aquele grito lá muitos anos atrás, aí os políticos tomou conta, aí lascou tudo.
0: É. Pior.
2: Pior que tá na mão dos homens do mesmo jeito.
0: Mesmo jeito. Né?
2: Eu nem sei, mas por falar em política, eu vinha saindo da minha loja e chegou 7 papelzinhos de multa. Pra mim.
0: Você tá brincando?
2: É, 7. Itumbiara virou indústria da multa, não tem jeito. Porque você vira uma esquina, é de 50 quilômetros, na outra já é 40. Nali tem um radar escondido de trás de uma árvore. Aí, meu parceiro, não tem jeito. Eu ando de moto em Itumbiara, Pedrada, há 40 anos. Nunca sofri um grave acidente, nunca. Já sofri 3 esbarrão, todos 3 eu tava certo. As pessoas me pediram desculpa, pagou com o conserto da minha moto, eu não machuquei. Só teve um que o guidão da moto rodou e pegou nos meus documentos, aí doeu pra diabo.
0: Aí dói.
2: Quando pega nos documentos, eu vou te falar, viu? Então, doeu só e pronto, acabou, ali na hora e pronto. Agora, é uma covardia, né, com o povo brasileiro, com o povo itumbiarense. Você, cada esquina que você vê. Chegou agora 7 papelzinhos de multa. Eu nem abri. Joguei no lixo e pronto, acabou. Porque vai ter que pagar mesmo. Não adianta, ó, que você vai pagar o... Outra coisa absurda, né? Você compra uma moto, você compra um carro, e você fica a vida inteira pagando por ele. Meu amigo, faz uma ideia. Se você comprar uma caminhonetona, por exemplo, de uns 500 mil reais, só um exemplo, você vai pagar 30 mil reais de imposto por ano para andar nela. 30 mil, ou seja, você vai pagar mais de 2 mil reais por dia para andar num bem seu aqui no Brasil. Só para você ter uma ideia. Você compra uma motinha velha para você trabalhar, para você ir para o seu serviço, voltar do seu serviço, o imposto sobre imposto de emplacamento, o imposto sobre um seguro que você tem que fazer, porque senão o vagabundo leva, né? E aí, meu parceiro, você tem que ficar pagando a vida inteira. É o meu protesto hoje aqui, porque não fizeram o arraiar, né? O nosso prefeito não fez o arraiar, mas fez esse monte de multa em cada esquina, tem um radarzinho para dar uma cacetada no pé do vidro da gente. Mas fazer o quê? Vocês têm uma ideia, eu estou protestando, gente, não é porque eu estou tomando multa que eu saio correndo, não. Eu falei, eu ando 40 anos de moto em Itumbiara, nunca sofri um acidente um pouco mais grave, que quebrasse uma unha, por exemplo. Nada. 40 ano.

0: 40 dias. Que eu tenho 66 anos, tem mais de 40 anos, isso quer dizer, tem mais ou menos, no mínimo, já tem uns 45 anos, que eu ando de moto aqui dentro do Tumbiara e nunca bati, porque eu ando devagar. O problema é que você vem na Benjamin Constant, por exemplo, aí a 50, quando você vê, você já passou a 56, por exemplo, já foi multado. Ali na Beira Rio, você vai andando na Beira Rio, segundinho que você descuida, você está a 48 km por hora, a placa é 40, você já foi para o Timbete. Então você não tem que andar ligadinho, devagarzinho, assim. O jeito é andar a pé, né? Bota a moto nas costas e sai andando. Porque aí se você passar no radar, ele fotografa a sua bunda. Eu mereço, gente, é brincadeira. Mas fazer o quê, né? Vamos trabalhar. 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Pedra, ontem aconteceu comigo um negócio muito bom, domingo agora. Quero parabenizar o Jorge, do Lavador São Jorge. Ele realmente tem uma equipe, uma turma brincando de bola ali no bairro Brasília. Tem um society dele lá todo domingo de manhã. E eu fui lá ontem, joguei bola até chegar à exaustão. Um sol de rachar, tinha um sol para cada um. Mas o rachinho é bom. Quero até parabenizar os goleiros. Tem um goleirinho lá que é tamanho de pimbulim, sabe? Você vai chutar, ele dá uma sorte que eu nunca vi. Não é bem sorte, os caras que vão fazer o gol que é ruim. No último racha, ontem era quem fizesse o gol ganhava. O jogador nosso sobrou de frente com esse goleiro. Ele tem 1,10 m de altura. A hora que o cara ameaçou bater, o goleiro virou as costas. Era só o cara rolar a bola pra dentro do gol. Ele chutou nas costas do goleiro. Aí deu um contra-ataque e acabou perdendo o racha. Mas nós tínhamos 3 goleiros bons. O Irã, o Renato e o Marquinho. Tinha um gordinho lá, rapaz, que eu vou te falar. Ele fazia umas defesas. Mesma hora que ele fazia uma defesa espetacular, ele tomava uns frangos. Muito bom o gordinho, viu? Deixou um abraço também pro Julinho Pintor, o Walterson, o Raí, o Rubens, o Carlos e o Jorge, lá do Lavador São Jorge. Que rachinha bom, Jorge. Fiquei muito feliz. Ó, inclusive, eu patrocino para eles lá, gente, os coletes para eles jogar bola lá. Eu fiz um patrocínio que o Jorge joga nas redes sociais, fazendo a propaganda lá para Quipé. E tive também, Pedrada, depois do jogo, eu fui lá no bairro Brasília, eu fiquei por ali, estava vendo a velha guarda do futebol, eu, na minha época que eu jogava bola, disputava campeonato. Eu vou dizer, tá lá, não deixei eles verem, mas eu chorei de emoção. Tava lá os dois goleirão, mão de taba, mais bom goleiro, hein? O Nenenzão, o Ceguinho, o Rochinha. A turma da Vela Guarda, meu amigo Dudu, da Dudu Presente, tava todo mundo lá presente lá, muito bom, um futebol gostoso, um dia maravilhoso lá no bairro Brasília. E o dono do boteco, gente boa pra caramba, deixou eu trazer uma garrafa. Minha mulher tava comigo, ela veio dirigindo, que não pode beber e dirigir. Pode contar a historinha, Pedra? Pedra, presta atenção no serviço. Deixa eu te contar o que aconteceu comigo, foi um absurdo. Não é piada, não. É a piada que eu vou contar. Não é bem uma piada, gente. É uma história verídica. O Pedrada vai ser testemunha. Eu fui agredido porque houve um mal-entendido, Pedra. Sério. Eu tive um sentimento com a minha mulher, certo? E ela queria me bater. E ficou nervosa demais comigo. E queria cortar meu Sebastião, sabe? Queria cortar. Eu tinha que estar dormindo de bruxo. Olha o absurdo do trem. Aí eu fui na seguradora, falei, vou fazer um seguro.
1: Lógico aí.
0: Lógico, pra proteger o patrimônio.
1: Tá certo.
0: Certo?
1: Certo.
0: Então, aí eu cheguei lá, mas como é que você explica uma situação dessa, né? Ficou difícil. Eu falei, moça, eu tô querendo fazer um seguro do meu precioso.
1: Raul Cortez.
0: E ela ficava assim, sem entender o que estava acontecendo. E foi, moça, é que eu desentendi mais a patroa, e ela prometeu que vai cortar meu precioso. Tem vez que eu tenho que dormir de bruxo, eu tô dormindo de bruxo. Aí eu dava um sinal assim pra mostrar pra ela quem que era o precioso. Aí foi indo, eu não aguentei. Querendo fazer um seguro do meu precioso. Eu não aguentei e falei, ó, minha comadre, Eu tô querendo fazer um seguro do meu Bilal. Só não segura meu Bilal? A mulher soltou a mão na minha orelha. Vê se pode.

0: Apanhei de graça, Pedro.
1: Tá certo aí.
0: A mulher trabalha na seguradora, ué. Uai, o que, é que eu tinha que perguntar? Só não segura meu bilau? A mulher soltou a mão na minha orelha. Ah, isso. Depois de uma dessa eu vou embora. Tá bom,
1: depois dessa aí vai embora mesmo. Mas teu a mão no escutador de lado do azul, né? 16:13 na Paranaíba, 16:37, 16:37, né? Vamos trazer mais um lançamento aqui, já continua atendendo o pessoal do WhatsApp, tá bom, turma? Alô, Aleir, Aleir, na Rua 11, abraço, amigo, bom trabalho, hein?
2: Vocês estão falando besteira,

0: São Paulo.
1: Essa é pra casar, viu?
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3: 16:39. 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
2: Olha a hora, 16 horas 41 minutinhos. Daqui a pouquinho mais um lançamento, né, da Paranaíba. Já já mais um lançamento.

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Araporã, cidade de Araporã, a Joana Araporã ouvindo a gente. O Flor.

0: a gente todas as tardes, né? Nosso abraço. E abraçando com carinho também, o pessoal tá ligadinho comigo lá em Araporã, nas Minas Gerais. Alô, Araporã! Tô no ar aqui. Oi. Oi. Oi. Cidade de Araporã, eu também te adoro, cidade de Araporã. Obrigado pelo carinho, obrigado pela companhia. É, 94.7, o programa Entardecer o Sertão aqui na Paranaíba, né? Aquele abraço. Ainda tem retorno, tá? E vamos em frente, deixa eu ver quem vai falar comigo, né? É, na 94.7, Nova Paranaíba FM, aquele abraço todo especial e obrigado a todos que acompanham o nosso Entardecer no Sertão, né? Pela Rádio Paranaíba de Itumbiara. Um abraço aí, todo mundo que tá curtindo a gente, né? Nas fazendas, nos sítios, nas chácaras. Mais um lançamento pra você. 16h43.
1: Então vamos cantar assim, ó.

0: Bom demais!
1: Dezesseis e quarenta e seis da cidade de Itumbiara, o programa Entardecer o Sertão, volta já.
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3: 16:45.
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1: 16h48. Daqui a pouquinho sua participação vai pro ar, tá bom? Já, já. Nosso amigo Lázaro Neto chegou pra cá pra dar uma assistência pra gente, né, Lázaro? Deixa eu ficar em pé para você me trabalhar, para ficar tranquilo aqui. 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Fazenda Caridade, o Daniel e a Vilma. A William e a Cleusa na Fazenda Lagoa Seca, nosso abraço. Também o nosso Boa Tarde, vai com carinho também, lá pro Mozair Damasceno, Mozair, a Vera, aí na Rua da Máquina, né, curtindo a gente. A Yolanda e o Chiquinho, na Rua 16, né. O Marcos da Vila Mutirão, a Delvira. A Marlene do Bairro Planalto, tá curtindo a gente, né. Um abraço. O Jadir tá ligadinho comigo, né, Jadir. O Suelir também, né, o Suelir, grande amigo.
2: Boa tarde, meu amigo Pedrada.
1: Tudo bem, é
2: muito prazer que venho falar contigo.
1: Obrigado.
2: Pelo tapete verde amarelo da Rádio Paranaíba.
1: Obrigado.
2: Gostaria de pedir um amigo aí, aquela música, Rachando Aluguel, pode ser, amigo? Manda aqui pra mim, tá? Um grande abraço pra você.
1: Obrigado, meu grande amigo. Um abraço a você também. Muito obrigado pelo carinho, viu? Tá aí curtindo a gente, né? Aquele abraço. Pessoal da Vila Mutirão, todo mundo curtindo a gente, né? Pessoal da Vila Mutirão também tá curtindo a Paranaíba. Nosso abraço, né? Rachando Aluguel. Essa música é do Luan Santana, não é isso? Do Luan Santana? E vai também essa moda lá pra Rua da Máquina, o nosso amigo Paraíba, aí na Rua da Máquina também curtindo a gente, né? Um abraço. Rogério e Regiane. Rogério e Regiane canta bonita melodia. 16h50. Alô, Suelir! Um abraço a você, amigo. Muito obrigado pelo carinho, né? Obrigado pela amizade. Décio Eustáquio. Alô, Décio Eustáquio. Curtindo o programa também, né, Décio? Um abraço a você, grande amigo. Rogério e Regiane.

0: Aí, rachando aluguel, sou Sueli convida a gente pelo mutirão. Lázaro Neto no nosso programa. Alô, Lázaro Neto, boa tarde.
1: Maurício Eduardo, Danleres, o profe.
0: Agora sim, Lázaro, boa tarde.
2: Opa, Pedrada, tudo bem? Boa tarde, estamos ao vivo aqui pelo estúdio dos esportes aqui pela Nova Paranaíba, a 94.7. Tá bom, sim? Tá tudo certo aí, Guilherme?
0: Agora sim.
2: Alto.
0: Tá bem melhor.
2: Coloca aí pra mim. O Caio César vai me auxiliar aqui nesse momento. Estamos no momento de teste aqui dos estúdios do esporte.
0: Certo.
2: Onde será transmitido ao vivo aí o Paranaíba nos esportes. Aqui pelas ondas da 94.7. Consegue me ouvir bem aí,
0: beleza,
2: Guilherme?
0: Tá beleza.
2: Pedrada.
0: Tá beleza.
2: Tudo certo?
0: Certo. Chegou beleza? Tá beleza, Lázaro?
2: Tudo certo?
0: Tudo certo.
2: Beleza, então, combinado.
0: Tudo beleza, um abraço.
2: Vou testar aqui, peraí, só um minutinho, ô Pedrada, vou testar um outro microfone aqui.
0: Tá legal.
2: Só um minuto.
3: Oi, Pedrada.
0: Não tá. Baixinho.
2: Só, a gente tá só em um microfone.
0: Melhorou bastante.
2: Obrigado, viu, Pedrada?
0: Um abraço, viu? Guilherme, pode fazer agora?
4: Alô, lindo,
2: pode
4: fazer.
0: Tá bom, chegando. Vamos trabalhar agora, né? Tá beleza, pura, chegou beleza aqui, viu?
2: Chegou.
0: Os dois microfones, tá tudo bem.
2: Obrigado, viu, Pedrada?
0: Obrigado você, tá? Um abraço. Então tá aí, 16h55, agora vem aí os classificados, né?
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0: Olha, 16h55 da Paranaíba, minha amiga Vanusa, a Vanusa encontrou hoje, né? A Vanusa encontrou hoje um capacete, né? Minha amiga Vanusa encontrou hoje um capacete. Lá na Rua da Máquina, ali em frente o açougue do Gonzaga, que é as mediações ali, viu? Ela encontrou um capacete azul novinho. Então, se você aí é o proprietário desse capacete, entre em contato com a gente que a gente vai passar o contato da Vanusa pra você, tá bom? Ali na Rua da Máquina, né? 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

0: 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Valdemar Marques de Oliveira, comunicando que perdeu sua carteira com os documentos pessoais, cartões de bancos, nas mediações do bairro Flamboyant, ali próximo ao bar do Márcio William. Pede quem encontrou o documento de Valdemar Marques de Oliveira, ligar 99662-5597. Será gratificado, né? 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Vamos no WhatsApp da rádio, atender mais um, que estamos atrasados, né? Quem fala comigo agora, hein? É o Luciano do Frango Assado? Tá ligadinho comigo, hein, Luciano? Um abraço a você. Não, não é o Luciano, não. Luciano participou do programa do Carol, né? Marlene do Bairro Planalto. Alô, Marlene!
1: Boa tarde, Lindomar.
0: Tudo bem, Marlene?
1: Boa tarde para você e todos os ouvintes da Paranaíba.
0: Obrigado.
1: Eu peço você que passe a música Tropeiro Velho. Ofereça a todos que estiver ouvindo na fazenda, na chácara, no sítio. E meus conhecidos aqui também da cidade, né, que são muito, a minha família e meus conhecidos. Ofereça a todos eles, tá? Lindomar, eu estou precisando de ganhar uma ceia.
0: Tá aí, 16h59 na Paranaíba, 16h59, né? Tá pedindo o Tropeiro Velho, né? Aqui no nosso programa. Okay. Nosso abraço aí, obrigado pelo carinho aí. Né? Tropeiro Velho. Moda bonita aqui na Paranaíba, no nosso entardecer no sertão, né? Boa tarde a você de rádio ligado, nas fazendas, aí nos sítios. Aquele abraço especial pra vocês aí, tá bom? Moda bonita aqui no entardecer no sertão. Minha amiga Vanilda. Minha amiga Vanilda, lá da Salina. Vanilda, Nilo Machado. Aí na Salina também. Um abraço a vocês, e o Vanilda e o Nilo Machado estão curtindo o nosso Entardecer no Sertão pela Paranaíba. Deixa eu atender aqui no meu WhatsApp, porque o WhatsApp da rádio é um problema, né? Deixa eu ver aqui. 17 horas em Itumbiara. 17 horas. Deixa eu ver quem vai falar comigo aqui. Minha amiga Antônia Sebastiana Pires, da Roubadeirante, também está curtindo a Renan Antônia. Um abraço a você, obrigado pelo carinho, minha amiga. Está curtindo o nosso Entardecer no Sertão, né? Deixa eu ver aqui. Mandando um abraço especial também para a turma da Sical, ligadinhos comigo, povo da Sical, mandando recado para mim. Um abraço a vocês aí. Mamãe, para você uma música do Carlito e Banduí. Estamos aqui na fazenda. Tá certo? É a Carita, né? A Carita, a Cássia, o Rennes e a Isabel. Lá na Fazenda Panamá também, tá ouvindo a gente. Quer ouvir a música? É a mesma música, viu, minha amiga Caritas. Eu vou atender aqui o meu amigo, o lá do bairro. Do bairro Dom Bosco, né? Nosso amigo André também pediu a música, Carlito Banduí, né, André? Então, um pacotão aqui, ó. Vai pro André que pediu a música, né? Dedicando aí para todos os seus amigos, dedicando para sua esposa Maria do Carmo, o Juquinha do Cais, Luciano do Frango Assado, o Heleno Morado Sonho, o Ronda Lanchonete Dom Bosco, o Zé de Brito, Chicão da 28, Maria da Pedra, o Gibimba, o Burro do Marulino, o Tadeu, lá no Arraial do Boteco. E para todos os ouvintes, né? Muito obrigado, viu, André e a Maria do Carmo, do bairro Dom Bosco. Tá aí para você, Isabel, a Carita, a Cássia e o Rennes, da Fazenda Panamá.

0: Garça Branca, Carlito e Banduí, Fazenda Panamá, Isabel, Acácio, Renes e a Caritas. Um abraço a vocês, obrigado pelo carinho. É, mandando um abraço aqui também pra turma que tá curtindo a gente, né? O Juquinha do Cais, né, Juquinha do Cais? É, a minha amiga Vanessa encontrou o capacete, né, Vanessa? Ali pertinho ali da NC, né? Pertinho do açougue do Gonzaga. Ela encontrou esse capacete lá hoje, viu? Tá? Olha aí.
1: Oi, Pedrada. Boa tarde, meu irmão.
0: Boa
1: Como
0: tarde.
1: O senhor está?
0: Tudo
1: Deixa
0: bem?
1: Eu te falar. Minha mãe encontrou esse capacete aí no final da Rua da Máquina com a João Manuel de Souza, ali perto daquele açougue.
0: Certo.
1: Se o senhor puder divulgar na rádio pra nós, pra gente devolver, porque certamente a pessoa tá precisando. O capacete tá muito novinho.
0: Novinho.
1: De em frente àquela casa de rações NC Agropecuária, na Rua da Máquina, sabe?
0: Sim. Então tá aí, você que perdeu um capacete novinho azul, ali em frente à NC, ali perto do açougue do Gonzaga, esse capacete foi encontrado, está com a Vanessa, viu? Entre em contato comigo que eu passo contato da Vanessa para vocês, tá bom? Tá certo? O Aleir da Rua 11, ligadinho comigo, é, o Juquinha do Cais, ô oh, Juquinha do Cais, meu parceiro, meu amigo.
2: Pedrada, pedradinha, passa para mim. Homem triste.
0: Homem triste.
2: Passa para Luciano Frangassado, Zé de Brito. Passavam para Ana, doutora Camila, doutor Felipe e Marcelo. E não esquecendo de Desce Eustáquio. Osmar da Anhanguera e sua família.
0: Certo.
2: Queria passar também para o Pelego, lá no Bairro da Saúde.
0: Pelego.
2: E também para o Gerci da Hortaliça.
0: Certo.
2: Sua família. Queria passar também para Mário Fofoca, seu Lisiário.
0: Nosso abraço.
2: Para o seu Jacinto lá na Sacaria.
0: Sacaria Coelho.
2: Gaspar no bar.
0: Ô, Gaspar.
2: Pessoa toda bem.
0: É, os peixados.
2: Passa para Juno Fiusa.
0: Nosso abraço, meu amigo, parceiro. Quem mais?
2: Betinho do Sossó.
0: Ô, Betinho do Sossó. Luiz Miguel.
2: Sua família.
0: Nosso abraço.
2: O Miguel.
0: É, o Luiz Miguel.
2: Toda a sua família.
0: Certo.
2: Um abraço. Meu Deus.
0: Amém.
2: Mas aí, passa também para o... O meu grande amigo Jessi,
0: já falou,
2: Walter do Souza da Mata.
0: Isso.
2: Sua família.
0: Nosso abraço.
2: E para Sebastião de Lima.
0: Tava no Cuceré ontem.
2: Para o André
0: do Bairro do Almoço.
2: Isso. Tábio Rastero.
0: Falou, Juquinha. Um abraço a você, Juquinha. Sotião de Lima tava ontem lá, né? Sotião de Lima. Lá na festa Sereira, eu sou o Tião de Lima, dona Aparecida, nosso abraço. O Sr. Milton, Bairro da Saúde, alô, Sr. Milton. O Sr. Milton deu um radinho novinho pra gente, né? Roupa o nosso bazar. Alô, Sr. Milton, a Sueli, do Bairro da Saúde. A Gerza, da Rua São Paulo, alô, Gerza. Aquele abraço a vocês aí, viu? Tá aí pra Salma, né? A turma toda aí, Luciano Frangaçada, Marlene. Os Gargantas de Ouro, chega no programa. 17:07 da Paranaíba. Boa tarde pra você de rádio ligado. É o entardecer do sertão.

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10: 17:12, deixa eu mandar um abraço aí especial para minha amiga Sônia. A Sônia Salgadeira, ali da Rua 15, né? Passei por lá hoje, ela me deu requeijão, docinho de leite, né? Muito obrigado, viu, Sônia Salgadeira? Um abraço a você.

Ei, obrigado pelo requeijão, obrigado aí pelos docinhos, tá bom? Aquele abraço. É, encontramos na Cical, né? Tava junto aí. Um abraço a vocês aí. Pô, das fazendas também, né, João? Ô, Sônia. O seu genro, a sua filha na fazenda também. Nosso abraço, tá bom? Sônia Salgadeira, obrigado pelo carinho, obrigado pelo requeijão, obrigado aí pelos doces de leite, tá bom? E alô, Jaime, da Sapataria Central. O Jaime tá ligadinho comigo, né, Jaime? Sapataria Central ali perto do Correios, né? Um abraço, Jaime. Obrigado pelo carinho, amigo. Jadir, do bairro São Sebastião. Alô, Jadir. Um abraço a você, amigo. Obrigado pelo carinho, viu? A Joana de Araporã, dedicando o Oswaldo em Centralina com muito carinho. Tchau, Carreira e Pardinho.

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1: E a hora certa.
2: 17 horas e 19 minutos.
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17h20, o Entardecendo Sertão tá de volta. Agora tem Evidências, Chitãozinho e Xororó. Daqui a pouco o Pedrado tá de volta novamente aqui pelas ondas da 94.7.

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1: E a hora certa.
2: 17:29.
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1: E a hora certa.
2: 17:38.
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2: 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E a hora certa.
3: 17:48.
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0: 17:58.
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queridos ouvintes da Rádio Paranaíba, o nosso boa noite. Nós estamos reunidos pelo toque da Ave Maria, mas muito mais do que reunidos, nós queremos nos unir em nome desse Deus que nos dá essa oportunidade de estarmos reunidos, não apenas nós entre nós, mas cada um de nós se reunir aos pés da Virgem Maria, quem sabe no colo da mãe, nos braços da mãe, porque esse horário é dela, irmãos. O horário das 18 horas é o horário da Mãe de Deus. Ela nos reúne como filhos, ela nos coloca sob os seus cuidados, ela cuida de nós, ela vem ao auxílio das nossas fraquezas, das nossas necessidades, porque ela é a nossa mãe. Consagremos-nos, irmãos, para a partilha dessa liturgia, nesse último dia do mês de agosto. Estamos nos despedindo hoje do mês de agosto, porque celebraremos o mês de setembro, mês da Bíblia. E nós pedimos que todo o nosso ser esteja agora preparado para esse encontro com a Mãe do Senhor. Consagremos-nos, irmãos, pelo sinal da Santa Cruz, livrai-nos, Deus nosso Senhor, dos nossos inimigos. Em nome do Pai, do Filho e do Espírito Santo. Amém. Vinde, Espírito Santo, vinde por meio da poderosa intercessão do Imaculado Coração de Maria, vossa amadíssima esposa. Vinde, Espírito Santo, vinde por meio da poderosa intercessão do Imaculado Coração de Maria, vossa amadíssima esposa. Vinde, Espírito Santo, vinde por meio da poderosa intercessão do Imaculado Coração de Maria, vossa amadíssima esposa. Oremos, Deus onipotente, fonte de todo dom perfeito, semeai em nossos corações o amor ao vosso nome e, estreitando os laços que nos unem convosco, fazei crescer em nós o que é bom e guardai com amorosa solicitude que nos destes. Por nosso Senhor Jesus Cristo, vosso Filho, que é Deus e convosco vive e reina na unidade do Espírito Santo por todos os séculos dos séculos. Amém. O Salmo

que anima a liturgia de hoje é o Salmo 118. Quanto eu amo, ó Senhor, a vossa lei. Quanto eu amo, ó Senhor, a vossa lei. Quanto eu amo, ó Senhor, a vossa lei, permaneço o dia inteiro a meditá-la. Vossa lei me faz mais sábio que os rivais, porque ela me acompanha eternamente. Quanto eu amo, ó Senhor, a vossa lei. Fiquei mais sábio do que todos os meus mestres, porque meditando sem cessar vossa aliança, sou mais prudente que os próprios anciãos, porque cumpro, ó Senhor, vossos preceitos. Quanto eu amo, ó Senhor, a vossa lei. De todo mau caminho afasto os passos, para que eu siga fielmente as vossas ordens. De vossos julgamentos não me afasto, porque vós mesmo me ensinastes vossas leis. Quanto eu amo, ó Senhor, a vossa lei. O nosso evangelho é um pouquinho grande, mas nós vamos tentar colocá-lo dentro desse espaço de tempo. A aclamação ao evangelho está no próprio evangelho de hoje, Lucas capítulo 4. O Espírito do Senhor repousa sobre mim e enviou-me a anunciar aos pobres o evangelho. Proclamação do Santo Evangelho de nosso Senhor Jesus Cristo, segundo São Lucas. Glória a vós, Senhor. Naquele tempo veio Jesus à cidade de Nazaré, onde se tinha criado. Conforme seu costume, entrou na sinagoga no sábado e levantou-se para fazer a leitura. Deram-lhe o livro do profeta Isaías. Abrindo o livro, Jesus achou a passagem em que está escrito: "O Espírito do Senhor está sobre mim, porque ele me consagrou com a unção para anunciar a boa nova aos pobres, enviou-me para proclamar a libertação aos cativos e aos cegos a recuperação da vista, para libertar os oprimidos e para proclamar o ano da graça do Senhor." Depois fechou o livro, entregou-o ao ajudante e sentou-se. Todos os que estavam na sinagoga tinham os olhos fixos nele. Então começou a dizer-lhes: "Hoje se cumpriu essa passagem da Escritura que acabastes de ouvir." Todos davam testemunho a seu respeito, admirados com as palavras cheias de encanto que saíam da sua boca, e diziam: "Não é este o filho de José?" Jesus, porém, disse: "Sem dúvida, vós me repetireis o provérbio: médico, cura-te a ti mesmo. Faze também aqui em tua terra tudo o que ouvimos dizer que fizeste em Cafarnaum." E acrescentou: "Em verdade eu vos digo que nenhum profeta é bem recebido em sua pátria. De fato eu vos digo, no tempo do profeta Elias, quando não choveu durante 3 anos... e 6 meses e houve grande fome em toda a região, havia muitas viúvas em Israel. No entanto, nenhuma delas foi enviado Elias, senão a uma viúva que vivia em Sarepta da Sidônia. E no tempo do profeta Eliseu, havia muitos leprosos em Israel, contudo nenhum deles foi curado, mas sim Naamã o sírio." Quando ouviram essas palavras de Jesus, todos na sinagoga ficaram furiosos, levantaram-se e o expulsaram da cidade. Levaram-no até o alto do monte sobre o qual a cidade estava construída, com a intenção de lançá-lo no precipício. Jesus, porém, passando pelo meio deles, continuou o seu caminho. Palavra da salvação. Glória a vós, Senhor. Irmãos, o evangelho é tão claro, né? Eles estão

0: procurando um jeito de colocar Jesus à prova, de todo jeito. Porque o povo dele, os judeus, não acharam que ele era filho de Deus. Muitas vezes acharam que Jesus era um impostor, que queria mandar em todo mundo, mas não tinha autoridade nenhuma. Mas eles ficaram admirados com as palavras de sabedoria que saíam da boca de Jesus. Jesus entrava na sinagoga, abria o livro da lei. Essa passagem de hoje, de Lucas 4, onde diz: o Espírito do Senhor está sobre mim, porque Ele me consagrou com a unção para anunciar a boa nova para proclamar a libertação aos cativos e aos cegos, a recuperação da vista para libertar os oprimidos e proclamar o ano da graça do Senhor. E quando Jesus termina, ele fecha o livro e diz para eles: hoje acabou-se de cumprir esta passagem da Escritura que acabaste de ouvir. Nem isto aquebrantou o coração daquela gente. Jesus cita o exemplo de Naamã, o sírio, que foi curado pelo profeta Eliseu. Citou a viúva de Sarepta, que não tinha mais na vasilha, senão um pouquinho de farinha e um pouquinho de óleo para fazer um pãozinho para ela e para o filho. Mas ela fez o pão para o profeta e nunca mais faltou nada naquela vasilha. Irmãos, nós vamos orar agora. Nós encerrando esse mês das vocações, mesmo quando Deus nos chama a vivermos como filhos dele, irmãos, a mesma graça, nós vamos orar no colo da Virgem Maria, pedindo que ela nos alcance essa graça. Oremos, irmãos. O anjo do Senhor anunciou a Maria e ela concebeu do Espírito Santo. Ave Maria, cheia de graça, o Senhor é convosco. Bendita sois vós entre as mulheres e bendito é o fruto do vosso ventre, Jesus. Santa Maria, Mãe de Deus, rogai por nós, pecadores, agora e na hora de nossa morte. Amém. Eis aqui os servos do Senhor, faça-se em nós segundo a vossa palavra. Ave Maria, cheia de graça, o Senhor é convosco. Bendita sois vós entre as mulheres e bendito é o fruto do vosso ventre, Jesus. Santa Maria, Mãe de Deus, rogai por nós, pecadores, agora e na hora de nossa morte. Amém. E o Verbo de Deus, que é Jesus, se fez carne e habitou entre nós. E nós podemos experimentar a sua glória. Ave Maria, cheia de graça, o Senhor é convosco. Bendita sois vós entre as mulheres, bendito é o fruto do vosso ventre, Jesus. Santa Maria, Mãe de Deus, rogai por nós, pecadores, agora e na hora de nossa morte. Amém. Rogai por nós, Santa Mãe de Deus, para que sejamos dignos das promessas de Cristo para sempre. Amém. Irmãos, nós desejamos a todos vocês uma boa noite. Fiquemos sob a bênção e a proteção do nosso Deus, que é Pai, Filho e Espírito Santo. Amém.
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7: 18 horas e 14 minutos.
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Voltei. Eu tive que ausentar alguns minutos, né? É, agora eu tô de volta. O Lazinho Neto cobriu nossa folga aí, nossa ausência. Obrigado, Lazinho Neto. Mas estamos de volta já, viu? Rapidinho, voltamos em seu rádio nesta segunda-feira, comecinho de semana, do dia 31. Adeus, agosto. Que venha o setembro de saúde e paz para todos nós, né, meus amigos? E abraçando você, deixando o seu trabalho, tá no seu carro indo para casa, me dando aquela carona, né? Nosso amigo Cléo, vertor da casa do Cid.

sítio. Todas as tardes também dando a carona, né, Cleoberton? Fazendo entrega pela cidade, me dando a carona. Abraço. Um abraço, Cleoberton, da Casa do Sítio. Gilberto, Mariana, Adriana, na campanha. Aquele abraço. Também o Bracinho e a esposa, né? Ouvindo a gente. E hoje nós queremos cantar os parabéns aqui para os nossos amigos lá da Boa Vereda. É, hoje a família Freitas, né? Abraçando aí os amigos lá da Boa Vereda, Maria de Freitas e o nosso amigo José de Freitas, na Boa Vereda.

É, na verdade é o Aguimar, né? O Aguimar Freitas, o Aguimar Cardoso, na Boa Vereda, e a Maria Freitas, né? Tá soprando velhinhas, meu amigo Aguimar Cardoso, a Maria Freitas na Boa Vereda, recebemos parabéns da Nilda Abreu, do Elcio, da Maria, do José, do Sebastião em Cachoeira, a família, né? Do João, então, da Yasmin, a Eurides, a Euripe, toda a família Freitas aí abraçando hoje, a Maria Freitas e o Aguimar Cardoso. Que Deus abençoe vocês, dê muita saúde para vocês. Aí pediram aqui me tocar essa Folha de Reis. Adora a Folha de Reis, né? Maria Freitas e o Aguimar Cardoso. Então, para vocês da Boa Vereda, parabéns e felicidades e que Deus abençoe vocês, tá bom? Capitão Tostão, obrigado Nilda Abreu, obrigado Elcio, boa noite.

0: Foi lá para a Fazenda Boa Vereda, lá para Maria Freitas e o Aguimar Cardoso. Os dois irmãos hoje estão soprando velinhas, né? Com os parabéns de toda a família Freitas, tá bom? Parabéns, Aguimar Cardoso, parabéns, Maria Freitas, e que Deus abençoe vocês, tá bom? Um abraço, boa noite.
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2: 18 horas e 28 minutos.
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1: Thiago, boa noite a você e sua família, obrigado pelo carinho, amigo. Ótima noite, pessoal do Droga Rocha também, curtindo a Paranaíba, né? Deixa eu ver quem vai falar comigo, a Ana Paula, né? A Ana Paula da Vila Mutirão e a Dona Maria. Só que a Ana Paula tá no bairro Paranaíba, né, Ana Paula? A Ana Paula e Dona Maria tá lá ouvindo a gente.
3: Olá, meu amigo Pedrão, tudo bem?
1: Tudo bem.
3: Boas tardes.
1: Boas noites, né?
3: Monday, feliz segunda-feira para todos os ouvintes em Caliente do Sertão, essa linda tarde. Eu gostaria de ouvir a música do Chitãozinho Chororó, Evidências, pode ser? Vai para todos os ouvintes que estiverem interagindo neste momento, vai para minha mãe na Vila Mutirão, eu e a Dona Mari estamos aqui acompanhando o seu programa, tá bom? Que tenhamos uma ótima tarde, com a graça de Deus. E vamos que vamos, só tá começando.
1: Só começando,
3: feliz,
1: né?
3: Feliz tarde.
1: Buenas noites a você, Dona Maria, tá? Boa noite, bom descanso a vocês aí, obrigado pelo carinho.

Dessa música também, Ana Paula, lá pro meu amigo Celso, a família do Pesca e Paga Lajeado, segunda-feira. O Celso tá lá com um calorão desse tomando cerveja, né? O Celso tá dando magnólia. É, filho e mãe tomando gelado, ouvindo a gente aí no Pesca e Paga Lajeado. Alô, Celso Luiz, dona Magnólia, Nelson Luiz, a Eliene, a Nilce, toda a família do Pesca e Paga Lajeado, boa noite a vocês. Boa semana, obrigado pela amizade. Chitãozinho e Chororó atendendo a Ana Paula.

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2: 18:38.
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4: 18:40. Boa noite ao Careca do Açougue, né, Careca? Careca, Marília, a Lorena, o Açougue do Careca, tá lá trabalhando, né? Ouvindo a gente. O primo Luiz da Pastelaria, o Luiz, a Fátima e a Águita, aí na Rua 10 também, boa noite. O Alan Rei do Queijo, alô, Alan Rei do Queijo, boa noite, amigo. O Edir do Quilombo, né, Edir? Aí no Quilombo. A Nilda Abreu, o Elcio do Granville. A Vanilda, o Nilo Machado da Salina. Alô, Vanilda. Nilo Machado da Salina. Nosso abraço a vocês, uma ótima noite, tá bom? Deixa eu ver quem vai falar comigo. Depois da Ana Paula. A Inês do Zenon Borges. Alô, Inês.
5: Domar.
4: Oi.
5: Como vai? Aqui tá tudo bem, graças a Deus.
4: Só o calor, né?
5: Eu queria pedir pro compadre Walter uma bicicleta que ele não ganhou aquele dia, para ajudar ele. Faz favor, que alguém que puder, ajuda ele, que tá precisando muito. Obrigada.
4: Pois é. E foi roubado, né? Roubaram a bicicleta dele, hein, Ione? Do Valtinho, né? Roubaram a bicicleta dele. Então, se você tiver uma bicicleta usada aí, não tá usando mais, tá encostada... Vamos doar pro Valtinho, viu? Entre em contato comigo, passo contato da Inês, tá bom? O Valtinho quer ganhar uma bicicleta, né? Tá difícil pra ele. Antônia Sebastiana Pires, minha grande amiga do setor rodoviário.
6: Boa tarde, linda mãe Pedrana.
4: Tudo bem, Antônia?
6: Linda mãe, queria ouvir hoje com Chico Rei Paraná um pedacinho. Aí, se você puder passar para nós, estou oferecendo para o Zé Preto e a Ismália, para o Rosildo e o Tino, para o Divaldo e família, o Wesley e família, para a Divá, para a Tarsila, para a Cida e a Flávia, minhas vizinhas, para o Zezão lá no bairro da Saúde. E para quem gostar da música, para vocês aí na rádio. Fica com Deus, uma boa tarde, um bom programa como sempre. Fica com Deus.

0: vou negar uma xícara de café pro compadre.
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3: 18 horas e 45 minutos.
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6: Com muita alegria, eu quero mandar um abraço aos meus amigos, né? Na Chácara Santa Clara, pertinho do Panamá, a Cleudes e o Maurício. Lá na Chácara Santa Clara, ouvindo a gente. Alô, Cleudes e Maurício, boa noite a vocês. Boa noite pro Adenilson, a Joyce, a Maria Eduarda, aí pertinho do Panamá também ouvindo a gente, né? O Zé Rosa do bairro Afonso Pena, alô Zé Rosa do bairro Afonso Pena. Lá na Fazenda Santa Maria, o Denerval, a Vanildo Tinego, a Dona Tina, Raquel, o Oripinho, Renato Jorípides, a Patrícia, o Edson, o Donizete, a Danizete, também de Santa Maria, aquele abraço, né? E deixa eu ver que eu vou atender aqui no WhatsApp, né? Depois da Antônia Sebastiana Pires, agora é a hora, a vez de atender quem aqui, deixa eu ver aqui a Suene, João Batista, o Clóvis do Buriti 3.

0: Disney Clóvis, lá do Buriti 3.
1: Alô, sou o Clóvis aqui do Buriti 3 aqui, Predada. Tô sentindo seu programa. Seu programa é bom, como sempre, programão, hein? Parabéns. É, eu queria que você passasse pra mim, se der tempo, é. Manda qualquer uma das irmãs Barbosa aí, Morando a Porteira, qualquer uma que ama aí, você pode mandar. Sou fã da dupla aí, muito obrigado.
0: Aê, o Clóvis do Buriti 3. Alô, Clóvis do Buriti 3. Deixa eu mandar um abraço mesmo, Gessi do Hortaliça. Alô, Gessi do Hortaliça. Nosso amigo Divino. O Divino e a Divina em casa, no bairro Novo Horizonte. Ô, Divino, obrigado pelo presente, viu? Que Deus multiplica pra você, Divino e a Divina em casa ouvindo a gente. Aquele abraço. A Filomena, o Vanderlei e a Francinete também. Obrigado a vocês pelo carinho, tá bom? Então tá aí. Meu amigo tá pedindo, o Clóvis do Buriti 3. E eu toco pra ele com muito carinho. Alô, meu amigo também lá de Araporã, né? Ouvindo a gente também, Araporã. Aquele abraço, todo o pessoal de Araporã. Muito obrigado pelo carinho. As Irmãs Barbosa, pra você, Clóvis do Buriti 3. Boa noite.

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2: 18 horas e 53 minutos.
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3: 18h55, a hora certa, 18h55. O Chico Cumbuca era Porã, tá me ouvindo? Daniel e a Vilma na Caridade. Também abraçando os meus amigos, o William e a William e a Cleusa, né? Lá no, na Fazenda Lagoa Seca. O Joaquim Aerte, da Rua Caixa Dourada. O Levi e a Maria, da Rua João Manuel de Souza. Paulo Pintor e a Marinês, boa noite. A Neuza, o Osvaldo da Vila Vitória. Alô, Neuza e Osvaldo, na Vila Vitória. Boa noite para vocês, viu? Edivair, a Denise e o Ítalo, também curtindo a gente. Aquele abraço. João Batista Silva. Alô, João Batista Silva. Boa noite a você, amigo. Obrigado pela mensagem, viu? Aquele abraço. O meu cunhado Rubens, o Rubão. Rubão, a Luzia, né? A Lana, a Larissa, o Thales. Boa noite. Olá, Pedrada. Boa noite. Quem tá falando comigo aqui? Deixa eu ver o nome. Simone Fátima. A Simone Fátima. Boa noite, Pedrada. Tudo bem com você? Toca para mim, Christian Ralph, cheiro de shampoo. Ofereço para toda a minha família. Tá certo, minha amiga. A Simone, né? Simone Fátima, que eu vi cheiro de shampoo. É isso? Vamos tocar para ela, com muito prazer, né? Christian Ralph aqui na Paranaíba. A voz mais afinada, né? Da música sertaneja. Christian Ralph. 18h56. Boa noite para você de rádio ligado. Obrigado pela companhia. Obrigado pela audiência. É o nosso Entardecer o Sertão em seu rádio nesta linda segunda-feira, né? Dia 31, último dia de agosto. Tá aí, Simone. Para você e sua família, ótima noite.

0: Ele, meu querido, o pedreiro da praça, peão de obra, vai para todos da construção civil, pedreiro, carpinteiro, armador, servente, todos que trabalham na construção civil, porque esse sol é quente demais, né?
1: Muito calor, né, Zé? Muito calor.
0: Jesus é mais.
1: É tchau. Mais. Jesus é mais. E missão cumprida, tô indo embora. É, eu vou tocar Zé de Brito, depois na sequência o Caio César. Vem com o programa O Sertanejo pra você nessa noite maravilhosa, né? Opa! Amigos, fica todos com Deus, viu? Porque com Deus eu também irei. Uma noite abençoada para todos nós. E até amanhã no show da manhã, às 8 da manhã. Valeu, Itumbiara! Boa noite a todos os meus amigos que trabalham nas obras. Peão, né? Servente, carpinteiro, pedreiro, mestre de obra, pintor. Todo o pessoal que trabalha na obra civil. Nosso abraço. Alô, Gésio Construtor. Todos os amigos ouvindo a gente. Leandro Baterlô, do Norma Gibaldi, boa noite. Vamos embora? Amanhã tem mais, hein? No show da manhã, às 8 da manhã. Valeu, Itumbiara. Já, já, Caio César e o programa Paranaíba da Noite. Valeu, valeu. Boa noite. Tchau, tchau. Até amanhã.

descanso relaxante. Que o dia difícil fique para trás. Nada melhor que um dia após o outro. E Deus à frente de tudo. E quando estou nas minhas escuridões, tenho um Pai que me veste de estrelas. Como cuida do céu e de tudo que há, Ele cuida de mim. Para quem tem Deus no coração, as adversidades sempre serão passageiras. E a vitória, uma certeza. Que cada estrela no céu seja um desejo seu se realizando. Tenha uma noite linda, de paz e tranquilidade. E que Deus esteja sempre ao nosso lado. Deus te abençoe.

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1: 19 horas e 5 minutos.
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9: Alô, Itumbiara, muito boa noite, sul de Goiás e Triângulo Mineiro. Estamos chegando nesta sexta-feira, dia 28, com o programa Paranaíba é a Dona da Noite. E vamos juntos até logo mais às 21 horas. E abrindo o programa, tem Bruno Marrone, Jorge Matheus, pela porta da frente.

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1: 19 horas e 30 minutos.
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1: 19:42.
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2: 20 horas e 7 minutos.
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1: 20 horas e 23 minutos.
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2: 20:34.
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2: 20:35.
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0: AIDS, som. Aumenta a guitarra aqui pra mim. Gente, cadê o Thiago, hein? O som tá saindo na caixa na frente. Bora, banda. 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Cadê o Thiago?
1: Tô chegando.
0: A vida de ex é assim. 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Bora.

0: 20h48.
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0: 20h49.

0: Está no ar a Voz do Brasil. 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
1: Olá, boa noite.
2: Boa noite para você que nos acompanha em todo o país.
1: Segunda-feira, 31 de agosto de 2026.
2: Vamos aos destaques do dia.
1: Salário mínimo de R$ 1.741 para 2027.
2: Crescimento acima da inflação.
1: É o que propõe o projeto de lei orçamentária que será encaminhado ao Congresso Nacional. Graziele Bezerra.
3: A proposta prevê um superávit de 18 bilhões e 600 milhões de reais.
2: Nova regra de comercialização de ingressos para eventos quer evitar compra massiva por meios automatizados.